0: Então, a irmã Thalia vai estar cantando essa noite um louvor para nós. E já, então, nós estaremos ouvindo a irmã aí. Você pode continuar participando com nós. Mandamos um abraço aí para os irmãos do Sete, do Djerva. Muita gente ali no Djerva escutando nós. Que Deus abençoe a todos vocês que estão sintonizados com nós, né? Então está aí, irmã Thalia vai estar louvando o nome do Senhor essa noite.
1: Que Dios bendiga, hermano Elías. Vamos a estar cantando una alabanza y si nos sale muy bien, los hermanos sepan.

isso aí, né? Ouvimos este louvor abençoado aí. Fica, Senhor, já se faz tarde. Convida ele que ele vai ficar contigo. Deus abençoe. A irmã Thalia, esta noite está na nossa sintonia, irmã Florestina, aí de São Luís Gonzaga. Deus abençoe a nossa irmã aí, também tem feito já nossas programação aqui na rádio, né? E se a irmã tiver um louvor aí com violão, manda para cá que nós vamos estar rodando no seu radinho aí. Enquanto você vai ligando para nós, mandando a tua mensagem, vamos ouvir mais um louvor e já já voltamos com vocês. Deus abençoe a todos os irmãos que estão sintonizados com nós esta noite.

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0: 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Muchos hermanos de niños, de paz, Señor, estamos en audiencia, estamos con louvor a escolha. 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Diz aqui, quando o Senhor Matalia, estamos na escuta, um louvor ao vivo pela irmã Oliveira Verdadeira em Humaná. Deus abençoe, irmã Zeni Gomes. Eu não canto Oliveira Verdadeira. A que canta, irmã Zeni, irmã Mariela. Que Deus abençoe, irmão. O próximo louvor aí pra vocês, tá bom? Temos aqui mais mensagem através de áudio da irmã Florestina.
2: Paz do Senhor, irmã Thalia. Tô na escuta do programa, peço um louvor aí, bem lindo. Tô escutando aqui na casa de uma filha minha em São Pedro do Butiá. Tá uma benção o programa, peço um louvor, irmã Thalia. Ofereço para toda a audiência do programa. A todos uma boa noite na paz do Senhor Jesus.
0: Paz do Senhor, minha querida irmã Florestina. E irmão Elias, ela mandou, eu acho, um louvor ao vivo aí pra nós passar na programação. Deixa eu abençoar, irmã Florestina. E adelante, irmão Elias, com a audiência.
3: Deus abençoe a todos os irmãos que estão ligados com nós, a irmã Florestina e São Pedro do Butiá, né? Deus abençoe, vai muito, muito longe. Irmã Thalia, o irmão pediu um maná, isso aí, pode estar lendo aí, se tu tem, pode estar lendo o maná que o irmão pediu, aí acho que é de São Pedro, né? E vocês que estão ligados com nós, muito, muito obrigado mesmo pela sua audiência.
0: Que Deus bendiga o maná, diz, mas buscar primeiro o reino de Deus e a sua justiça e todas essas coisas vão serão acrescentadas, Mateus 6:33.
3: É, isso aí, buscar primeiro o reino de Deus. Que bênção, né? Enquanto os irmãos vão ligando para nós, mandando a sua mensagem de texto, nós vamos rodar este louvor aí para a irmã Florestina e para todos os irmãos que estão sintonizados com nós. Podem rodar, irmã Thalia. Já, já, voltamos com vocês.

0: 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E essa era a nossa participação, irmã Elis.
1: É, Deus abençoe também a Mariela, né? Tá lá escutando nós, né? Deus abençoe a operadora aí da manhã. Também tivemos aí Matando a Saudade, né? Há mais de 16 anos, né? É, que benção aí. E na próxima vez que eu vim, hoje eu não pude passar com o qual... com o alto para cá, na próxima vez nós vamos assistir um culto lá com o irmão Alfredo, lá no Paraíso. Ah, e tem lá embaixo o Manuel Barbosa da Rocha. Ei, meu amigo, que saudade de vocês aí. Nós fazer mais uma madrugada com Deus e viemos lá do Brasil fazer madrugada lá. E o sol já estava alto e os irmãos não queriam ir embora, né? O pastor teve que tirar nós de lá, né? Mas que bênção de Deus, né? Que coisa boa. E nós falamos como falou Deus falando com o profeta Ezequiel. Aviva, Senhor, a tua obra no meio do tempo, né? É, que Deus ajude você a ser avivada. É, a igreja precisa de você e Deus também. Mas se tu não quiser, Deus ajeita outro e você fica. E Deus levanta outro no teu lugar. E nós estamos que nem Caleb, né? Caleb estava com 80 anos e Moisés tinha prometido uma herança para Caleb. E Moisés esqueceu e Caleb veio e disse: ó, Moisés, onde é que está a minha herança? E Moisés disse: você está velho já, Caleb, querendo herança. Não, senhor, eu estou com vigor de 40 anos. Eu quero a minha herança. Não existe tempo para Deus. O tempo é hoje, é agora, né? Enquanto você vai escutando aí com Tony D'Amito, o Homem da Cruz, nós já voltamos com vocês. José Cabreira.

Que coisa mais linda, que coisa boa nós estarmos na presença de Deus, né? O homem da cruz, e ele está com nós, está aí essa noite, tendo essa oportunidade de você escutar essa programação, estes louvores lindos, lindo demais, que você venha se arrepender, porque aquele dia, se você não se arrepende, você vai ouvir esta voz: apartai vós de mim. Enquanto a irmã vai procurando com os irmãos levita o homem da mão furada, nós queremos dizer para você essa noite: olha para o homem da cruz, ele está te chamando, está te dizendo: venha, venha enquanto é tempo. Você que é pródigo, você que está parado aí no Brasil, na Argentina, onde estão ouvindo esses programas, esta louvor, esta palavra, nós lhe convidamos. Essa noite é uma noite especial para ti. Deixa essa vida triste, canta aí com os irmãos Levita, o homem das mensuradas. Cante junto, olha aí, olha aí, ó.

0: Que Dios venga a bendecir a los hermanos. Tenemos aquí más participaciones ahí a través de audio. Vamos a dar a conocer.
1: A paz do Senhor, hermana operadora, hermana Thalia. Estou fazendo aí agora a participação no programa do irmão Elias do Reis. Está muito lindo as louvoras, palavras. Bueno, se é possível, nós ouvir com José Gomes. Deus te chama para nossa meditação nessa noite.
0: Deus abençoe o irmão Marino Machado ouvindo a programação. E esta era a nossa participação, irmão Elias.
2: É, Deus abençoe, irmão Marino. Já matou o bezerro aí, irmão Marino? Deus abençoe a tua vida esta noite. Irmãos, mas Deus está nos levando cada vez mais para este lado. Aí, irmão Marino tem pedido esse louvor. E, mas nós queremos ouvir mais um louvor com os Levita. Deixe essa vida triste aí. E nós vamos ouvir esse louvor, se a irmã achou... E achar esse louvor do irmão Marino, pode estar rodando em sequência e depois nós estaremos vindo com a palavra de Deus. Então está aí com os Levita. Deixe essa vida triste, meu amigo. Vem com nós, vem comigo, vem com todos nós.

Maravilha de Deus, pode o mundo inteiro te abandonar, né, irmão Marino? Mas sabemos que o dono do mundo estará com você se nós seremos fiéis a ele. Amados irmãos, eu fiz leitura na abertura da programação Cristo Verdadeiro e também musical evangélico no capítulo 22 de Gênesis. Aliás, 24 de Gênesis e no capítulo 15 em diante, aqui nos fala sobre o encontro de Rebeca, o encontro de Rebeca com o seu noivo Isaque. Nós estamos aqui, meus irmãos, perante uma passagem bíblica. Nós analisamos desde o começo, quando Deus falou com Abraão. Ele disse: Abraão, sai do meio da tua parentela e eu te mostrarei uma terra, e a tua geração será incontável no mundo. Serão como areia do mar, serão como as estrelas do mar. E Abraão obedeceu à voz de Deus e saiu do meio da sua parentela. Então sabemos, irmãos, que nesta época, Abraão estava no meio que era um povo idólatra, e com certeza Abraão era diferente dos demais. Quando se falamos que Abraão era um homem especial para Deus, não importa aonde você está, você tem que fazer a diferença. E Deus então falou com Abraão: sai do meio da tua parentela e eu te mostrarei aonde tu deves ir, a terra que eu te darei. E Abraão obedeceu à voz do Senhor, saiu de lá, e levou consigo o seu sobrinho Ló. E sabemos, meus irmãos, que a promessa era de Abraão, e Abraão pegou mais alguém para levar junto. Não era o plano de Deus. Quando estavam andando, começou as intrigas, as brigas entre os pastores de Ló e os pastores de Abraão. E Deus e Abraão chegou a certo ponto e disse para Ló: Ló, se você escolher ir para este lado, eu vou para o outro. Se você escolher ir para cá, eu vou para lá. E assim,

A sua esposa era ordem de Deus não olhar para trás, e então a sua esposa olhou para trás e converteu-se numa estátua de sal. E a promessa de Deus para nós é não olharmos para trás. Quantos que estão andando na igreja, mas estão com Sodoma e Gomorra no seu coração? E o que aconteceu? Ela se tornou uma estátua de sal. Então Abraão continuou, e a promessa de Deus na vida de Abraão. Quando Deus tinha essa promessa e não se cumpria, Sara era uma mulher estéril, não podia gerar filho, já era avançado de idade Abraão e Sara. Então Sara quis dar uma ajudadinha para Deus, ajudou podemos dizer, a sua escrava Agar, e deu como mulher para Abraão, querendo dar uma ajudadinha para Deus. Quero vos dizer, você que está nos escutando, com Deus não tem você querer dar uma ajudadinha para Ele. Ele sem você é Deus, e com você Ele continua sendo Deus. Você pensa, eu já tenho visto muitos dizendo: se Deus não fazer tal coisa, eu paro de pregar. Se Deus não me abençoar, eu não vou ser mais crente, né? Mas vai enquanto é tempo. Se você é pensando que Deus precisa, você colocar Deus contra a parede, já foi tarde, você que está nos escutando. Deus, se ele não fizer milagre, ele continua sendo Deus, e se ele fizer, ele é Deus ainda. Então vemos que trouxe grandes confusões ali entre Adão e Sara, e passou-se mais os anos. Quando era 90 anos, 100 anos, certo dia Sara estava gerando algo dentro do seu ventre. Então, com 90 anos, 100 anos, gerou a Isaac. E passou-se os anos, com 128 anos, morre Sara. E agora estava no mesmo teto dois homens: estava Abraão e Isaac. Sabemos que Abraão perdeu o amor de sua esposa, Isaac perdeu o amor da sua mãe. Estavam os dois tristes ali naquela tenda, e Deus falou com Abraão, dizendo: vai e ajeite uma noiva, ajeite uma esposa para Isaac. E certa manhã, Abraão chamou Eliézer, o mordomo da casa. Eliézer é, quando na Bíblia Sagrada, como o Espírito Santo. Ele disse: fizemos um negócio entre eu e você, Eliézer. E Eliézer disse: sim, meu senhor, faremos este negócio. Mas que negócio? É de você ir na terra, lá na minha terra, e ajeitar uma moça para se casar com o meu filho Isaac, símbolo de Jesus Cristo; Rebeca, o símbolo da noiva gentia de Cristo. E agora então, meus irmãos, Eliezer tinha a missão de ajeitar uma noiva para o filho do seu Senhor. E esse é Espírito Santo que vai ajeitando a noiva para o filho de Jesus Cristo. Para Jesus Cristo está esta noite entre nós, está entre você, ele está te ajeitando, está dizendo: a noiva verdadeira não pode se contaminar com nada. Oh, glórias a Deus! A noiva gentia tem que deixar de lado Sodoma e Gomorra, aquelas coisas que você praticava antes. Você que vivia uma vida triste, vivia bebendo, vivia jogando, adulterando, agora você deixa, porque o Espírito Santo, o Eliezer, veio para ajeitar uma noiva para Isaque. Glórias a Deus, glórias a Deus. E sabemos, todos nós sabemos, que quando há um casamento, o noivo se veste lá de traje, de gravata, não é atração do casamento. Mas enquanto a noiva não aparece, há expectativa entre os convidados: será que vai ser bonita? Como é que ela vai vir vestida? Mas a noiva vem toda bonitinha, vem toda
toda, podemos dizer, enfeitada para o noivo. E essa noiva que nós estamos falando hoje é a igreja do Senhor.

A igreja não precisa de enfeites mundanos, é o que estamos vivendo em nossas igrejas evangélicas. Antes nós falávamos das igrejas dos outros, hoje nossas igrejas estão pegando adornos do diabo para trazer para si, dizendo a igreja tem que ser parecida, porque senão não atrai o jovem, a igreja tem que ser parecida, porque não atrai aqueles de meia idade, a igreja tem que ser parecida para atrair os de maior idade também. Mas eu afirmo biblicamente para você: a noiva de Cristo não precisa imitar ninguém, ela tem a sua característica própria. Aquele que quiser vir após mim, purifique-se a si mesmo. A noiva de Cristo, ela deve ter as suas vestes brancas. A noiva de Cristo, ela tem que ter as suas vestes lavadas no sangue de Cristo. Então nós vemos que agora Isaac estava ali aproximadamente com 40 anos de idade. Nós estamos vendo hoje, né? Isaac não estava com 14 anos, Isaac não estava com 13 anos, Isaac estava com 40 anos para assumir um matrimônio. E este Isaac, ele já tinha passado as suas consequências, ele tinha sofrido a separação, ele tinha sofrido algo que estava dentro de ti, que só uma noiva preencheria aquele vazio. E assim mesmo, este homem das mãos furadas, muitas vezes ele já tem pedido para o pai: pai, deixa eu ir buscar a noiva que eu ganhei lá na cruz do Calvário, pai, deixa eu ir buscar aquela que foi furado os meus braços com os cravos ali na cruz. E ele continua ouvindo do seu pai dizendo: não, ainda eu preciso que o irmão Elias, que o irmão Getúlio, que o irmão Marino, que o irmão fulano precisa ainda ganhar alguém para Jesus. Mas esta noite nós te damos uma injeção de ânimo: arrependa-se, venha para Jesus. Nós estamos aqui esta noite neste meio de comunicação aqui falando para você. Você que está com essa vida triste, acabrunhado, você deixou de falar novas línguas. Oh, glórias a Deus! Você deixou de profetizar, você parou de cantar ungido para Deus. Eu sei, costumo dizer que cantar bonito, Chicãozinho e Chororó cantam, cantar bonito, Zezé de Camargo cantam, e muitos outros cantam, mas na unção é Deus que deu para os seus. Aquela irmãzinha humilde começa a cantar, começa a chorar, começa a correr lágrima nos seus olhos, e a igreja começa a sentir, a noiva começa a sentir, dizendo: opa, aqui tem o Eliezer, aqui tem alguém que está se preparando, aqui tem alguém que está em comunhão comigo. Nós estamos cansados de ver louvores na igreja, mas aqueles louvores que move o cantor, que o cantor canta chorando, não existe mais. Existe apresentações na igreja hoje, não existe adoração verdadeira a Deus. Deus procura verdadeiros adoradores na face da terra. E nós vemos então, meus irmãos, que agora Deus manda Eliezer buscar uma noiva da mesma parentela de Abraão. A noiva sairá da terra, aonde a mesma parentela de Abraão tem os mesmos costumes. A igreja lá daquela parentela fala a mesma linguagem, come os mesmos alimentos, aleluia. Hoje tem muitos irmãos, muitas igrejas comendo as migalhas do diabo, comendo, se alimentando, pensando que agora sim, quando vê, está tudo desmoronado, a igreja está contaminada e o espírito do anticristo está se aproximando
da igreja do Senhor, mas esta noite nós fizemos um alerta para você: volte novamente. Ah, você que era, ah, você diz assim, ah, antes eu evangelizava, ah, antes eu pregava, antes eu cantava, antes eu era usada, e antes nós falamos com você, antes, o que está acontecendo com você? Oh, glórias a Deus, o Espírito Santo está movimentando as águas esta noite. Primeiro ele teve que falar comigo, ele dizendo: Elia, o que que você está fazendo? Existe muito que estão esperando uma palavra tua. E eu peguei para mim e disse: Senhor, eu não quero chegar aquele dia na tua presença e ouvir aquela voz: apartai vós de mim. Ah, aquele dia muitos vão chegar na presença de Deus dizendo: Senhor, em teu nome eu cantei, Senhor, em teu nome eu profetizei, Senhor, no teu nome eu fui programador de rádio, fui locutor de rádio, de televisão. E o Senhor vai dizer: não vos conheço. Mas esta noite Deus nos trouxe aqui para dizer para você que é o momento. Eliezer está aí, o Eliezer Espírito Santo está aí preparando a noiva, e o noivo está dizendo: eis que cedo venho, guarda o que tens para que ninguém tome a tua coroa. O ladrão está aí, o ladrão está aí oferecendo as coisas do mundo. Alguém diz assim: ah, o mundo não tem nada de bom. O mundo tem sim, se não tivesse, as nossas igrejas estariam cheias, a tua igreja estaria cheia. Hoje tem muitos aqui no Porto ainda, hoje eu estava me passando assim, que não era conhecido, conheci uns dois ou três ali que eram da igreja, estavam na cachaça. Tinha um que estava deitado na calçada, e eu dizendo assim: se o mundo fosse tão ruim, eles não estariam indo para lá. Existe coisa boa sim, mas o melhor está para vir, que é o noivo buscar a noiva e dizer: vinde bendito do meu Pai, possuí por herança. E ele vai sentar nós lá, e ele vai servir eu e você. Já estamos chegando a minutos finais da nossa programação. Nós queremos orar por você. Você não quer fazer uma decisão com Deus? Você não quer abandonar? Deixe essa vida triste e volte para o Senhor. Ah, o Senhor é mais forte do que um trago de cachaça. O Senhor é mais forte do que uma maconha, uma droga que vai ser injetada na tua veia. O Senhor é mais forte com esta soga que você vai passar no teu pescoço dizendo: não aguento mais, chega. Mas esta noite nós dizemos: chega para Deus, e Ele curará as tuas feridas. Oramos, Altíssimo Deus e Pai, neste momento nós queremos orar, te agradecer por essa oportunidade, por esta palavra que o Senhor tem nos dado, Pai. Não éramos merecedores, mas nós queremos chegar naquele dia na tua presença com as nossas mãos limpas, dizendo: Senhor, está aqui que o Senhor me deste, mais tenho granjado com o talento que o Senhor tem nos dado. Pai amado, nós oramos por esse pródigo, por esse que está fazendo uma decisão contigo, Pai. Escreve o seu nome no livro da vida, que nunca mais venha a ser apagado, Pai. Assim nós oramos e acreditamos, em nome de Jesus. Amém e amém. Volte nos sintonizar na próxima terça, querendo Deus, se ele não voltar. Até lá, na paz do Senhor. Amém e amém.

só Jesus que pode tirar o homem da perdição. Nesse instante irei relatar um pequeno testemunho da minha vida. Distanciado dos caminhos do Senhor, eu fui trabalhar num canal de televisão, tocando e cantando com um conjunto por nome Os Falcões Vermelhos. Nós fazíamos shows, bailes, e dentre as muitas noites que passávamos, eu sentia saudade daqueles cultos fervorosos que participava quando estava na igreja. E nos intervalos, sentado ao lado do conjunto, eu começava a chorar. Chorava sim, porque sentia a voz do Senhor que dizia em meu coração: aonde estás? Aonde estás? Ah, irmãos, que tristeza naquele instante. Não demorou muito tempo, eu tive um sonho. E nesse sonho me encontrava em uma rua deserta, caído, bêbado, desconsolado. Eu queria me levantar, mas não tinha forças. Foi então que avistei uma irmã que gostava muito de mim. Eu tinha ela como minha mãe. Conheci na época que eu aceitei Jesus. Olhando para ela, eu comecei a pedir socorro. Foi então que ela se aproximou de mim e disse: eu não te mandei você desviar dos caminhos do meu pai. E virou as costas e foi embora. Ah, naquele instante o desespero tomou conta da minha vida, porque eu vi de minha frente Satanás aparecia, e ele pegava nos meus cabelos, na minha barba, e balançava e dizia: agora você é meu. E eu começava a gritar: socorre-me, Jesus, socorre-me, Senhor, tem misericórdia de mim. E naquele instante, rolando na cama de um lado para o outro, foi quando eu caí no chão e acordei assustado. Olhava de um lado, estava o meu colega, o meu parceiro do conjunto, me balançando e dizendo: Tony, que é isso? E eu olhava nele e via nele Satanás. Então eu dizia: afasta de mim, afasta de mim. Mas, irmãos, foi um despertamento glorioso. A partir daquele instante, eu saí dali e fui para um barbeiro mais próximo, cortei o meu cabelo, fiz a minha barba e disse: de hoje em diante eu vou servir a Jesus. Os meus colegas diziam: Tony, você está louco? Eu estava louco pelas coisas de Deus. E então, a partir daquele instante, eu tive um encontro com o nosso mestre novamente, e hoje estou aqui falando, testificando da gloriosa bênção do Senhor. E você, jovem, você, meu irmão, aonde você está? O Senhor está te chamando. Aonde estás? Onde estás? Ele foi preparar um lugar para nós.

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agora quero convidar para cantar comigo, fazendo a segunda voz, Pastor João Gonçalves Lourenço, um dos meus primeiros irmãos. Canta, Pastor João.

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estou preocupado, Senhor. Não estou preocupado com amanhã, pois eu sei que o Senhor está no controle de tudo. Ainda que as tempestades se levantem, eu não temerei, porque eu sei que o Senhor está comigo. Eu te buscarei a cada dia, Senhor, porque eu creio na tua palavra que diz: mas buscai primeiro o reino de Deus e a sua justiça, e todas essas coisas vos serão acrescentadas.

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também temos aqui a participação Elmar Goulart, diz: a paz do Senhor Jesus, estou na escuta, o louvor com parada firme em Jesus, lugar da benção. Sou de Porto Lucena. Deus abençoe o irmão Elmar Goulart, que está aí ouvindo a programação nessa manhã, pedindo o louvor, então, com parada firme, lugar da benção. Deus abençoe os irmãos aí de Porto Lucena, que estão aí ligadinho conosco nessa manhã. Música.

Que Deus abençoe os irmãos do Brasil que estão participando na programação nessa manhã. E assim, vamos pedir para a irmã preparar a alabanza que estuvo pedindo o irmão, de parada firme, assim vamos estar escutando nesta manhã.

0: que está passando?
1: Jesus me chamou. Senhor, eu preciso ir.
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0: Ahí estamos escuchando esta hermosa alabanza. Más bien toma mate conmigo. Ah, para nossa Bíblia estudar. Hoje em dia, né? Será que nós vamos tomar mate na casa do irmão para nós estudar a Bíblia? Pra tomar mate com cuerito, como diz o pastor. Tirar o couro aí dos outros, né? Deus abençoe, Monica Nora, nessa manhã. Sentamos lá na casa dos irmãos, nem lembramos da Bíblia muitas vezes. Mas falar da vida alheia.
1: Vem tomar mate comigo.
0: Mas estamos aí ouvindo, né? Tomar mate comigo e nossa Bíblia estudar. Que bom seria, bom demais seria, né?

0: Tenemos aquí más participaciones en esta mañana. 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
1: Viu, mamari? Manda um louvor abençoado aí de Laurina Dourada. Foi Deus, tá? Foi Deus o louvor que eu estou pedindo, tá bom? Manda pra nós escutar, e tô aí com meu esposo escutando, ele tá deitadinho lá, não pode pegar esses frios, né? Aí eu tô aqui na cozinha fazendo um cafezinho pra ele, tá bom? Um abraço, irmã Mariela, pra você e tua família, tá? Um beijo no teu coração, tá bom?
0: Que Deus te abençoe, irmã Luísa Fernandes, nessa manhã. Deus abençoe a irmã, seu esposo aí que estão acompanhando a Rádio Renascer. Que Deus te abençoe, irmã Luísa. Já já vai cantar aí a Aurelina Dourado. Olha aí o louvor.
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0: Um abraço nessa manhã, então, aí pra irmã Luísa. É seu esposo, uma pronta recuperação para vocês aí, estamos orando por vocês. Irmã Marlene, Deus te abençoe nessa manhã, pois contigo passarei pelo meio do esquadrão. Como Deus transporei, diz um muro.
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0: Quanto a Deus, o seu caminho é perfeito, a palavra do Senhor é fiel. Ele é o escudo de todos os que nele se refugiam. Pois quem é Deus, senão o Senhor? E quem é rocha, senão o nosso Deus? 2 Samuel 22, 30 e 32. Obrigado, irmão Marlene. Deus te abençoe. Obrigado aí por esse versículo bíblico. Nessa manhã, Deus abençoe a sua família. Amém. A palavra do Senhor nessa manhã. Paz do Senhor, irmã. Estamos na escuta do programa aqui em Campo Novo. Peço o hino de Tony Tito. Deus abençoe, irmã Cedinara. Deus abençoe, irmão Marcos. Já vamos estar preparando aí um belo louvor também com Tony Tito nessa manhã. Paz del Señor, hermana Marila, estoy escuchando el programa, tomando mate, quería que me pases una alabanza, dice, la oración es en portugués, y un maná, soy la hermana María, de Granado, puede ser, bendiciones, hermana Mariela, Dios te bendiga, hermana María, en esta mañana. Las hermanas ahí alrededor de la cocina, leña y tomando un buen mate. 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Paz del Señor, hermana, estoy escuchando. Dios le bendiga. Dios te bendiga, hermano César, también en esta mañana. Los hermanos ahí de kilómetro 15. La familia Rodríguez, el Señor te bendiga en esta mañana, hermano César. La próxima alabanza muy en especial también para usted. 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
3: Padre, Señor, hermana Mariela. Eu peço o hino, o crente que ora de joelho, mientras que tem um mate já do fogão aqui com meu esposo Joaquim, e sou Jussano Leal aqui do Paraíso. Que Deus abençoe e aguarde vocês.
0: Que Deus te bendiga, hermana Rosana Leal. Deus bendiga al hermano Joaquim en esta mañana aí tomando mate e em sintonia de la radio. Que Deus venga a bendecir a ustedes en esta mañana, o crente que ora ajoelhado. Enseguida vamos a preparar esta alabanza. Tenemos ahí a Aurelina Dorado, tenemos Tony Tito. Y ahí tenemos la alabanza, entonces, un crente que ahora ha ajoelhado. 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

0: 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Esse hino passo para minha irmã. De novo.
1: Que Dios bendiga al hermano Nicanor en esta mañana ahí en sintonía de la radio.
2: A paz do Senhor, irmã Mariela, a paz do Senhor, toda a audiência da Renascer. Temos aí tomando um chimarrão, escutando a rádio. Oferecer um hino para o nosso amigo irmão Francisco Louveira. Passa aí o hino, o bicho vai pegar com o gaúcho alegre. Esse gaúcho aí, que Deus abençoa a todos vocês. Muito bonito esse hino, irmã Mariela. Com Sérgio dos Reis da Paraíso, programador de primeira da Rádio Renascer.

0: Dios te bendiga, hermana Guiomar, en esta mañana. Me alegro mucho en saber que usted está ahí en sintonía. Hermana Guiomar siempre nos escucha todas las mañanas. Los programadores de ahí del día también. Hay algunos que, hermana Guiomar, también apago rayos, ¿no, hermana Guiomar? Dios te bendiga, hermana Guiomar, en esta mañana. Paz del Señor, está una compañía. A paz do Senhor, irmã Mariela, estou na companhia. Benção de Deus. Deus te abençoe, irmão Nelson, irmão Maidinho, nessa manhã. Que Deus venha abençoar aí os programadores da Rádio Renascera. Não perco um programa, irmão Nelson. Chega o horário e estou aí ligadinha, né? Não mando mensagem, mas sempre estou aí ouvindo. Gosto muito de ouvir os louvores aí que os irmãos louvam o nome do Senhor. E aonde tem um H e tem um violão, nós estamos aí, né? Paz, hermana, dice. Bien, Dios bendiga al hermano Daniel Veloso. Enseguida vamos a estar contestando ahí esta participación. Tenemos aquí más participaciones a través de audios.
1: Ah, paz do Señor, buen día a todos. Viu, minha linda? É isso que eu sempre digo. A sua vitória é a minha vitória. Nem todos pensam assim, né? Tem pessoas que quando vê um servo de Deus, uma serva de Deus prosperar, né, um pouquinho, aí já fica com inveja, né? E a inveja apodrece os ossos, diz na palavra do Senhor, né? Mas é, olha, é, tu precisa ver, sabe, como que eu fico feliz de ouvir você com aqueles dias que você saiu. Nossa, foi um vazio, sabe, que ficou. Mas Deus é tão bom que trouxe você de volta para nos alegrar, né? Para falar conosco através da,

0: E por nós, tá? Pelos velhinhos. E ontem eu fui trabalhar com o Zé, meu Deus do céu. Uma menina, mas era dor, dor. Eu, o dia que não tem culto, eu vou, sabe? Porque daí eu curto depois com. Eu tomo um Torcilac e lá vai as dores. Hoje eu não vou porque tem culto. Mas que Deus te abençoe, minha linda.
1: Deus abençoe a irmã Denise, irmão José, nessa manhã ligadinho conosco. E é assim, né, irmã Denise? Agradecemos ao Senhor aí pelo coração, né, que Deus tem concedido para nós. Eu sempre falo assim para os meus irmãos, né, a vitória deles é minha também. Ver as pessoas prosperadas na obra do Senhor. É muito lindo, é muito bom. É, eu sinto a mesma alegria que aquele que recebe. Estou muito feliz nessa manhã por escutar a Mana Eugênia. Sei que cuestan lágrimas para as madres en esta mañana. O Senhor me privilegiou, sou madre aí de quatro chicos. Tenho três varones e uma niña que alaba o nome do Senhor. Y sé que todos ellos tienen propósito de Dios en la vida de ellos. Y no altar de oración, vocês estão, amados ouvintes, a minhas irmãzinhas que não liguei ainda para conversar com vocês, para orar com vocês nessa manhã. Vocês estão aí ligadinhos, Deus abençoe todas as manhãs. Estou orando por vocês também. O tempo tá sendo curto demais, né? Mas já vou fazer um tempo aí para ligar, para nós conversar aí por videochamada. Deus tem colocado isso no meu coração. E sempre estou orando, por mais que eu não ligo para vocês. Vocês sabem quem são, né? Tem umas quantas aí que a irmã tira um tempinho aqui para ligar, para nós conversar, falar do amor de Jesus. Mas nas minhas orações vocês estão, não esqueci de nenhuma.

0: Deus abençoe o irmão Jorge Luiz Machado também, nos diz a paz de Deus. Irmã, estou na escuta, Deus te abençoe. Deus abençoe sua vida, irmão Jorge Luiz Machado, nessa manhã. Alô, a paz do Senhor.
1: Graças a Deus que eu consegui. A paz do Senhor, irmã.
0: Tudo bem, irmão, com quem eu falo?
1: Irmão Valdemar de Sarandi, do Rio Grande do Sul.
0: Me escuta, irmão Valdemar.
1: Menina do céu, um gelo aqui, 3 graus abaixo de zero aí.
0: Tá
1: um
0: bastante viadão, frio.
1: Eu sou caminhoneiro, né? Você roda um hino pra nós aí, dos caminhoneiros, se a senhora tiver aí, irmão, tá bom?
0: Vamos rodar.
1: Tá muito lindo, viu?
0: Vamos rodar sim, irmão. Deus te abençoe, obrigado pelo tempo, pela ligação.
1: Amém, irmão. Deus abençoe.
0: Deus te abençoe, irmão Valdemar.

0: Que Deus abençoe nossos irmãos caminhoneiros, né? Que pegam a estrada aí no amanhecer pra trabalhar, pra trazer o sustento aí pras suas famílias. Que o Senhor venha aguardar aí na ruta nosso irmão Valdemar. Deus venha aguardar aí, irmão Fábio Júnior também, né? Uma pessoa aí, um programador, caminhoneiro também. Que Deus venha abençoar a sua vida nessa manhã, se está na audiência. E aí eu fico imaginando, né? Eu levanto aí às 5h40. Aí começo a orar. Digo, Senhor, me dá coragem. Pegar minha moto e vir trabalhar. Mas eu sei que tem joelhos aí dobrados orando por mim. Tem pessoas que ligam, mandam mensagem.
1: Vai sair pra viajar.
0: Vou precisar. Mas eu faço esse trabalho com muita alegria, com muito carinho.
1: Vou precisar de ti, Senhor. Mas se eu ficar em casa, no meu leito a descansar.
0: Paz do Senhor, irmã Mari, está uma benção.

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1: Está no ar o programa Clamor Missionário, esse que é o órgão oficial de divulgação do Departamento de Missões Somente pela Fé. Pertencemos à Primeira Igreja Evangélica Assembleia de Deus de Alvorada. Nosso presidente, Pastor Eliezer Moraes.
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1: E esse que vos fala, seu amigo irmão em Cristo, Abner Magalhães. É um prazer, uma alegria estar junto com todos os nossos queridos irmãos que estão na escuta do programa Clamor Missionário. Você que nos ouve, que deseja entrar em contato, faça isso agora mesmo através das nossas linhas telefônicas. DDD 51-3411-7774, nosso número convencional. 51-3411-7774. Temos também à sua disposição o nosso WhatsApp, que é o 51-981-819063. 51-981-819063.

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0: Glória a Deus, glória a Deus. Queremos já nesse momento apresentar os companheiros que nos dão a honra da sua presença aqui no programa Clamor Missionário. Hoje temos aqui a presença do Tiago, também do irmão Ademar, pastor Marco, e já queremos então saudá-los com a paz do Senhor, iniciando com o Tiago, a paz do Senhor, Tiago.
1: Pastor Abner, pastor Marco Antônio, querido Ademar Saturnino, que alegria estarmos juntos em mais uma edição do programa Clamor Missionário.
0: Irmão Ademar, a paz do Senhor.
2: A paz do Senhor, Abner, a paz do Senhor, evangelista Tiago Magalhães, pastor Marco Antônio e a todos os nossos ouvintes do programa Clamor Missionário.
0: Glória a Deus, pastor Marco, a paz do Senhor.
3: A paz do Senhor, Abner, a paz do Senhor, evangelista Tiago Magalhães, presbítero Ademar Saturnino e todos os nossos queridos ouvintes do programa Clamor Missionário.
0: Glória a Deus, meus irmãos, estamos hoje aqui no programa Clamor Missionário e essa programação é especial. Hoje nós temos um programa aí onde nós temos a alegria de receber convidados muito, muito especiais para nós. E eu quero aqui já passar ao pastor Marco, ele estará fazendo a apresentação dos nossos convidados. Paz do Senhor, pastor Marco.
3: Paz do Senhor, Abner, a paz do Senhor, evangelista Tiago Magalhães, todos os nossos queridos ouvintes do programa Clamor Missionário. Hoje nós temos a grata satisfação de estar recebendo aqui no estúdio do programa Clamor Missionário os nossos missionários de Cuba.
0: É.
3: Pastor Alexander, a missionária Nobis, eu quero saudá-los com a paz do Senhor. Paz do Senhor, pastor Alexander.
4: Paz do Senhor, amado pastor Marco. Paz do Senhor a cada radio oyente que nos escucha en esta mañana. Dios le bendiga más.
3: Também a missionária Nobis, a paz do Senhor, serva de Deus.
5: Paz do Senhor, pastor. Paz do Senhor e a todo aquele que está escutando, né? É um prazer para nós estar aqui hoje.
3: Os nossos ouvintes já conhecem vocês, já ouvi falar. Depois nós vamos postar uma foto deles, né?
0: Isso.
3: Para que eles possam conhecer também visivelmente. Ao longo dos dias nós sempre vamos orando por vocês, pelo projeto de Cuba, por tudo que Deus está fazendo, e ter vocês hoje aqui é uma grande alegria. Já fazia mais ou menos 10 anos que não conseguiam vir ao Brasil e agora Deus abençoou, conseguiram visto, já estão aqui, vão ficar uns dias com a gente e a gente está muito feliz. Que Deus abençoe grandemente.
6: Chander Nobis, que alegria poder ter vocês conosco nesse momento tão especial, porque nós aumentamos a intensidade de oração por Cuba, dadas as necessidades que são maiores a cada dia na ilha, né? E gostaríamos que vocês falassem um pouco sobre isso. Os brasileiros sabem que as coisas não estão boas em Cuba há muito tempo, mas tem se asseverado nos últimos tempos, né? Os últimos dias aí tem ficado muito difícil a situação. E nós pedimos oração aos irmãos que nos ajudassem, se unissem a nós, clamando a Deus que possa intervir o quanto antes para amenizar essa situação difícil, né? E gostaríamos que vocês trouxessem um panorama para os nossos irmãos terem noção de fato do que agora está acontecendo em Cuba.
5: É verdade, irmão Tiago. A situação em Cuba agora ainda está ficando muito mais difícil, tá? Eu sei que o povo do Brasil conhece, hein? Mas agora, tristemente, fica mais difícil porque a nação de Cuba está apresentando dificuldades muito sérias, né? Com a energia, o combustível e alimentação, não tem comida, não tem transporte, não tem nada para abastecer na casa da pessoa, tá? E então, acho que eu acredito, não? Eu sei com certeza que somente pelas suas orações e contribuições, né? Que está sendo de muito, muito, muita ajuda para cada hogar, de cada missionário, de cada pastor, né? Colocando aí desde uma terra tão longe, aqui do Brasil até Cuba, hein? Colocando alimento, comida na mesa do cada missionário que os irmãos, os pastores, a igreja brasileira tem adotado. E realmente Cuba precisa, os missionários cubanos estão precisando muito de vocês, agora mais que nunca. e nós ficamos muito gratos pela vida de cada um de vocês. Mas o evangelho está sendo predicado, expandido em toda a região, e achamos que creemos que este momento assim tão difícil, dificuldades aún maior cada dia, está ablandando, está tocando, o Espírito Santo está obrando na vida dos corações de as pessoas, estão correndo para a igreja buscando ajuda, porque não há ajuda nem nenhum homem, então nada pode ajudar, e aí eles estão chegando à conclusão de que tem que correr até Jesus, e aí a igreja está aproveitando este momento, estamos, o povo de Deus está crescendo, bautizando vidas e restaurando famílias. Então, isso tem que ver com suas orações, isso tem que ver com seu apoio, que cada contribuinte, cada brasileiro, cada igreja aqui em Brasil está fazendo em Cuba. Deus abençoe, irmão.
3: Nós tivemos em março ali deste ano e vimos a dificuldade que foi comprar alimentos. Sim. Também o combustível, né?
5: Muito
3: foi pago $10 o litro do óleo diesel, então é algo muito caro, é surreal. Hoje nós estamos vivendo aqui um tempo de dificuldades também no Brasil, mas a gasolina está R$6 e pouco, né, Thiago? Não passa aí de R$7, talvez, no interior do estado. Mas lá em Cuba estava em torno de R$ 55, R$ 58 o litro do óleo. Então, dificulta muito, são poucos carros na rua, pouco transporte, o desenvolvimento é zero no país. E a gente vem rogando as orações dos irmãos para que Deus venha sacudir aquele país, aquela nação, e o nome do Senhor continue sendo glorificado. Mas o interesse aqui não é contar só as coisas difíceis, né? Porque as coisas difíceis, elas acontecem todos os dias, principalmente no ambiente que o comunismo domina. Então tem falta de luz, tem falta de internet, tem falta de comida, tem falta de roupa, tem falta de medicamento, falta tudo,
5: tem tudo,
3: né?
5: Tudo.
3: Mas o evangelho tem sido abundante naquele país. Hoje nós temos uma estrutura com 81 pastores e missionários, e esse evangelho não para. Então eu queria que vocês falassem um pouquinho dos milagres que Deus está fazendo ali, Pastor Xande. Eu sei que o Pastor Xande, ele está aprendendo ainda o português, né? Mas ele fala, se ele falar devagar, a gente consegue entender. Eu acredito que os nossos ouvintes também conseguem entender. E alguma palavra um pouco mais difícil, a gente vai ajudando aqui na tradução. Então fala um pouquinho para nós, Pastor Xande, né, do desenvolvimento ministerial, das igrejas, dos milagres. Como é que Deus tem agido no meio de vocês ali? Porque o senhor mora em Matanzas, tem missionários até as montanhas, é mais de 1.000 quilômetros, né? Como é que o senhor tem feito para distribuir os recursos que vai do Brasil, o cuidado aos pastores, a saúde deles emocional, espiritual, física? Relata para nós um pouco dessas coisas boas da obra do Senhor.
4: Sim, pastor, Deus te bendiga, mas é um pouco difícil, não? Hablar de las situaciones difíciles que vivo en Cuba, mas é fácil hablar de las cosas que está haciendo Dios, porque Dios es la esperanza de cada cubano, es Dios. Allá en Cuba solamente Dios nos impulsa, el Espíritu Santo nos impulsa a alcanzar la vida. Ahorita mi esposa decía que no había medicina, mas tenemos el poder de orar por los enfermos, y como decía Jesús, y ellos sanarán, ¿verdad? Y con Dios todo lo podemos. Muchos son sanados. Los pastores allá en Cuba trabajan día a día, muchas veces a pie, muchas veces allá ahora, como decía el pastor, no hay mucho combustible para viajar, mas siempre hay fuerza. Cristianos, los pastores, los hermanos, los predicadores, siempre sacan fuerza de parte de Dios para ir donde quiera que Dios pone en nuestros corazones, allá vamos. Por una vida vamos donde quiera, allá en Cuba, ¿verdad? Y gracias a Dios por cada brasileño, por cada hermano, por cada pastor que se esfuerza para hacer llegar a los misioneros la ayuda para poder comer, para poder hacer la obra mejor, ¿verdad? cuando llega la ayuda de acá de Brasil, tenemos allá coordinadores para que tenemos pastores desde La Habana hasta Baracoa, y allá llega la ayuda a cada uno. Siempre pegamos el cartón y enviamos a los pastores el dinero que le manda cada pastor.
5: También otra forma de que nos hacemos llegar, hay un tiempo, más o menos cada 3 meses, tal vez 2, ahí a gente también saca un tiempo para viajar hasta donde fica más longe, donde están morando los misionarios, los pastores. Ahí nos damos un recorrido, y falamos con ellos cuáles son sus mayores necesidades, sus proyectos, y ahí podemos entrar en contacto aquí con nuestros hermanos y pastores brasileños, para que ustedes fiquen orando por la situación, por los proyectos también de cada pastor lá en Cuba. Y así estamos también al pendiente, de cada uno de ellos, y orando los unos por los otros, como dice la palabra de Dios, y esto es lo que nos fortalece y nos une, y tratamos de trabajar en equipo y de crear expectativa, estrategia, para en medio de tanta dificultad de la falta de energía, por ejemplo, como no tienen electricidad a noche, ahí los cultos, la mayoría de las iglesias hacen los cultos de día. Sabemos que fica más complicado, porque los hermanos, tienen hermanos que están trabajando, y más siempre hay un pueblo que se congrega, se esfuerza. Y así tenemos muchos hermanos que moran muy longe de la iglesia, la congregación, mas a falta de transporte no es impedimento para ellos congregarse, se congregar. Y así es como está funcionando hoy en día la iglesia en Cuba. Y como yo estaba ya, había hablado, pastor, este tiempo, donde la isla de Cuba está atravesando un momento nunca vivido, siempre ha habido dificultad, mas ahora es o máximo, está ainda peor. 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Que no solamente, como estaba hablando el pastor, no es solamente las cosas que no hay, sino que también Dios está glorificando, Dios está obrando, Dios está sanando, curando enfermos. Y tenemos muchos testimonios de personas que han sido sanadas, restauradas, y a raíz de esa liberación, de esa cura, están hoy en la iglesia predicando también, están hoy ahí fielmente en la iglesia, caminando con Dios.
6: Isso é maravilhoso. E exatamente, meus irmãos, eu iniciei perguntando das dificuldades, porque eu acredito que nós precisamos apresentar esse contraponto a quem ouve, né? As pessoas saberem que, num lugar de tanta dificuldade para se sobreviver, Deus está operando de maneira poderosa. Amém. Né? E isso fala com a gente, porque talvez seria o motivo para desistir da vida. Porque se Deus ama Cuba, por que deixa a gente viver nesse estado, né? Se existe um Deus, por que a gente vai sofre tanto e é tão difícil a nossa vida? Deus abandonou Cuba, Deus virou as costas para Cuba. Essa seria a ideia de quem não conhece o Senhor. Agora, o poder do Evangelho está exatamente aí, nas dificuldades da vida, vai se revelando um Deus que cuida de nós em todas as situações e circunstâncias, né? Deus ainda não interveio para terminar com essa dominação sobre Cuba, mas no meio dessa dominação Deus está operando, e operando coisas grandiosas que é muito difícil até mesmo de crer, né? E vocês contaram hoje mais cedo, nós estávamos em um período devocional, um testemunho que eu acredito que é muito importante para os irmãos terem ideia do que estamos falando, de um missionário que foi colocado vidro na sua comida, era a única coisa que tinha para alimentar-se, e o senhor trabalha. Vou deixar vocês contar, porque vocês têm mais propriedade, fica mais bonito também em espanhol o testemunho.
4: Sim, como não. Tínhamos um missionário que só tinha milho para comer, mas milho inteiro, todavía não havia sido molido.
6: Sim.
4: 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Era lo único que teníamos. 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
6: Amén.
4: Este es un plan, un propósito de Dios para que muchos se salvan. Sí. El que no viene por amor, viene por dolor, pero viene a los caminos de Dios.
6: Sí. Sí.
5: Temos outro testemunho para compartilhar aqui, irmão Tiago e o pastor meu, quando eu era ainda criança. Ele foi a uma casa culto, onde ele estava atendendo, hein? Estava ali trabalhando nessa missão, e ele tinha que passar pela casa de uma bruxa, e porque o estrada, o caminho... ficava perto da casa dela, e aí todos os dias da semana que ele tinha consertado para ir lá montanha, uhum. Ele passava aí, perto da casa daquela bruxa. Aquela bruxa ficava brava, ela, como bruxa, ao fim, não concordava com as coisas de Deus. Então, aí, um dia que ele estava indo para a missão, aquela bruxa chamou o pastor, pode vir cá. E ele foi. Aí, ele brindou para ele café. E ele santificou, como nos ensina a Sim. palavra, tá? Ele santificou e deu graças a Deus e tomou, bebeu café. Aí, ele foi... fiz culto, todo mundo muito bem, a glória de Deus. E aí, quando ele descendeu, quando ele retornou, e que a bruxa viu que o pastor estava voltando, aí ela chamou o pastor, pode vir, por favor? O pastor foi novamente. E ela falou, pastor, quando você se lembra quando eu dei aquele cafezinho? Eu coloquei polvo de sapo no seu café, porque eu queria matar a você. E agora eu não sei o que foi o que aconteceu. O que sim eu sei é que eu quero aceitar esse Deus que você tem. Porque é mais poderoso que o que eu tenho. E aquela bruxa aceitou a Jesus. E até hoje é uma irmã fiel.
6: Amém.
5: Que está na igreja. Que está aí todos os dias de culto. E está trabalhando, lucrada na obra de Deus.
6: Amém.
5: Então, meu irmão Tiago, Deus está fazendo maravilha.
6: Sim.
5: No povo de Cuba.
6: E o propósito, né? Aí que a gente vê que é o propósito do milagre no reino de Deus, ele é este. Porque algumas pessoas têm dificuldade de entender, mas o propósito do milagre é um só. É salvar o perdido.
5: Isso.
6: E a manifestação dos milagres, se observarmos o ministério de Jesus, sempre foi para salvar os perdidos, né? E eu fico feliz, pastor Marco, Abner, porque ouvindo os irmãos, nós vemos que o objetivo de Deus continua sendo o mesmo. E tem situações que Deus precisa fazer um milagre impossível para que alguém creia, né? Imagine só, mulher fez um trabalho para matar, o Senhor moveu a sua mão de uma maneira que ela reconheceu. Mas se esse Deus te manteve vivo, eu quero esse Deus que é mais poderoso. E essa é a nossa missão, crer nesse milagre, né? Isso tudo mostra, companheiros, o quanto é importante o investimento que está sendo feito em Cuba, né? Porque estes missionários, e uma frase que foi dita aqui há uns anos atrás, isso cravou no meu coração. Com ajuda ou sem ajuda, vão pregar a palavra de Deus.
5: Amém.
6: Não vão deixar de pregar. Mas a melhor coisa é você poder ir pregar, saber que pelo menos tem o sustento para comprar o arroz, o feijão, a comida, você tem em casa. Se não tiver, você vai pregar. Mas a preocupação é muito grande. O coração fica muito apreensivo, né? Então, saber que eu vou ir pregar, mas tem uma igreja, tem um país que me ampara, que ora por nós, mas que também nos ajuda financeiramente. Isso é muito importante, né? O peso das ofertas tem um valor muito grande em Cuba, até porque o valor que às vezes sai do Brasil parece ser pouco. Mas quando chega lá para os missionários, isso tem um valor gigante, né, meus irmãos?
5: Tá, irmão, é verdade, irmão. E realmente isso assim. É muito importante essa colaboração, essa ajuda. Porque às vezes que eu falo com os irmãos pastores brasileiros, quando vão lá na casa em Cuba, hein? Às vezes que alguma coisa para qualquer brasileiro pode ser algo simples, por exemplo, como sabão, escova de dente, absorvente, coisa assim, hein? Básico. Mas quando essa ajuda, esse recurso chega lá em Cuba, é uma bênção grande. Sim. Porque não todo mundo pode ter essas coisas em casa. Porque não é possível devido à pouca entrada, ao desenvolvimento. Então fica realmente mais cômodo para o obreiro, o missionário, o pastor e sair a trabalhar sabendo que ele está deixando na casa sua família com alguma coisa aí para jantar, com alguma coisa aí para ele saber que eu vou, mas minha família está em casa com o necessário, com o que está precisando agora. Então, realmente, aunque pareça pouco para qualquer brasileiro, é muito para qualquer cubano.
3: E é interessante porque isso é muito caro em Cuba, né?
5: Sim.
3: Pela escassez, se torna um objeto muito caro.
5: Sim.
3: Você comprar um sabonete, um shampoo, um desodorante, um creme dental, uma escova... Então, isso é um trabalho que a igreja tem feito através de vocês ali de forma muito especial. O ano que vem, quando nós for em março, a gente quer fazer uma ação aqui com as crianças da Congregação Matriz e a gente quer mandar escova para as crianças de Cuba, creme dental e levar coisas para as crianças. Dessa vez nós levamos muito pirulito, né? E o Chad, Thiago, depois que nós viajávamos, toda hora nós saíamos comendo um pirulito, né? E quando a gente voltou para o Brasil, a gente chegou no avião, eu, o pastor Júlio e o pastor Antônio, a gente se olhou e cadê os pirulitos agora?
6: Faz falta, né?
3: Faz falta. Então a gente quer continuar fazendo esta obra que o Senhor nos confiou. E como é bom poder ouvir de vocês que são dali, são nativos de Cuba, estão há muitos anos pastoreando, cuidando de pessoas, não é? Sabe das... situações que acontecem dentro do país, desde o desenvolvimento de um missionário, da formação de um pastor, que Cuba forma bons pastores, tem uma formação, tem um seminário de formação, e isso mostra que o povo tem vontade de fazer a obra de Deus, né, pastor Alexander?
4: Sim, temos em Cuba, a obra tem seminário, ou base de seminário em todas as províncias del país de Cuba, y se forman anualmente muchos pastores que están en el campo misionero. Es muy bueno.
3: Isso é muito bom, né, Thiago?
6: Ah, com certeza. Porque nós entendemos e precisamos trabalhar isso, né? Que a nossa parte é nos preparar para aquilo que Deus tem para fazer. A ação é de Deus. Mas nós precisamos nos preparar para que quando chegar o momento de Deus nos usar, estarmos aptos a ser usados, né? E a gente vê isso em Cuba, os pastores procuram, dedicam-se a estudar, a conhecer e a aprender exatamente para estar prontos. E Cuba tem uma particularidade, né? Que como há muitos anos se vive com muito pouco, então algo que seria difícil para um brasileiro e para... pessoas de várias nacionalidades do mundo. Para os cubanos é mais simples, né? E nós temos um trabalho no Haiti, que foi liderado por muitos anos por uma cubana, a irmã Esperanza Jacob, que inclusive eu conheci ela quando estive na primeira vez em Cuba, e o pastor Javier, um cubano que hoje trabalha nos Estados Unidos, tem um trabalho missionário fantástico, né? Foi quem fez o contato, a gente conheceu e iniciamos aquele trabalho. E uma das falas que ela fez foi essa, né? Que como a gente acostumou a viver muito tempo com pouco, pouca ajuda hoje já nos mantém. Porque os cubanos já acostumaram a viver com pouco por muito tempo, né? Só que o pouco que vocês têm financeiramente, no reino de Deus, ele é exatamente o oposto. Porque nós vemos igrejas em Cuba que não tem uma estrutura física de igreja, não tem um templo, mas são igrejas poderosas. E muito me chama a atenção que às vezes é no fundo de um pátio, na terra, é uma lona, estrutura de madeira, tudo, humanamente falando, muito precário. Mas a igreja está estabelecida ali. E há uma graça de Deus maravilhosa que... Isso é encantador. E vocês experimentam muito isso em Cuba, né? Na falta de estrutura, o poder de Deus tem suprido essas necessidades e Deus está fazendo coisa grande lá, né, pastor?
4: Sim, é tremendo. Allá em Cuba, as igrejas, os templos que estiveram do ano 59 atrás, sim, têm ordem de reconstrução, mas não há possibilidade de ser igreja do ano 59 para cá. Não dão permiso para ser igreja. Pero esto no es motivo para que la iglesia se estanque. La iglesia crece, sí, en las casas, como en el tiempo primitivo. Sí. En casa se entiende más el evangelio. Y esto lo hemos disfrutado en Cuba. Hemos ido a muchos lugares que no tienen un templo grande o paredes de mampostería. Y a veces en el aire libre, pero allí está la presencia de Dios. Lo esencial es que el Espíritu Santo esté ahí.
3: Gloria a Dios.
6: Yo quería que ustedes dejasen una mensaje a nuestros hermanos, porque hay gente que contribuye a muchos años. Hay hermanos que nos ouvem, que contribuyen desde el inicio. Hay hermanos que están llegando ahora. Porque esse é o exército de Cristo, né? A família da fé vai sendo acrescentada e todos são ligados pelo mesmo elo, que é o amor de Deus. E todos
3: esses... Nesse exato momento, um casal jovem aqui da igreja me pediu a chave Pix, que eles querem começar a ofertar para o Projeto Cuba.
5: Glória a Deus.
6: E todos estes irmãos têm se unido a nós por esse amor. E eu queria que vocês deixassem uma mensagem a estes irmãos que contribuem especificamente com o Projeto Cuba, que entendem a necessidade e que querem ver Deus fazer mais em Cuba.
5: Acho que primeiro vou falar eu.
6: Certo.
5: Eu quero animar irmão, irmã, que está começando, que está querendo, tem Deus colocado aí no seu coração esse desejo, porque nós todos somos criatura de Deus, mas na mão de Deus somos aquelas pessoas, homens e mulheres, que nos deixamos usar por Deus. E foi para este tempo que Deus chamou a você, foi para este tempo que Deus aberto os olhos de você para ver, os ouvidos para ouvir a necessidade de que você se levante, de que você dê um passo à frente e diga: eu estou aqui. E eu estou aqui, Deus, pode contar comigo. Então, exortar que sim, Deus vai recompensar. Deus é ele que está olhando, está mirando seu coração. E há muitos missionários em Cuba que estão aguardando por você. Então, não é casualidade que você esteja escutando, hein? Que esteja ouvindo agora este programa, este chamado. Não é casualidade, não. É um chamado de Deus para ti, mulher de Deus, homem de Deus, que o povo cubano está precisando de ti, de você.
4: Em Apocalipse, capítulo 22, versículo 12, diz aqui: eu vengo pronto e mi galardão comigo, para recompensar a cada uno según sus obras. Así que tus obras sean halladas en el Señor buenas. Sigue ayudando, hermano, solamente por la fe. Acá es donde pueden estar ayudando, no solamente a Cuba, sino a varios países, que se está ajudando aqui em Alvorada.
3: Glória a Deus.
0: Nós somos alegres, felizes por receber os servos de Deus aqui conosco, nos relatando, né, de tudo que Deus tem feito em Cuba. E o nosso coração se alegra ao ouvir os testemunhos, os relatos do que Deus tem feito. Verdade é que vale a pena fazer missões. Você que nos ouve, irmão, que deseja saber mais, maiores informações sobre esse projeto missionário, é só ligar para cá. Nosso telefone de contato é o 51 981 819063. Esse é o nosso WhatsApp. Você pode estar fazendo sua ligação ou então estar enviando a sua mensagem, que nós estaremos lhe respondendo assim que é possível. Então é só entrar em contato que nós vamos estar lhe passando todas as informações sobre esse maravilhoso projeto que tem alcançado milhares e milhares de cubanos. Envolva-se, vem agora mesmo fazer parte desse projeto missionário. Nós vamos a um breve intervalo e já estaremos de volta.

Espírito do Senhor está sobre mim, porque o Senhor me ungiu para pregar boas novas aos quebrantados. Enviou-me a curar os quebrantados de coração, a proclamar libertação aos cativos e pôr em liberdade os algemados. Isaías 61, versículo 1. Muitos são os cativos que precisam de libertação. São crianças, jovens, pais, mães e avós. São pessoas como nós, condicionados ao sofrimento e amargura de espírito. Estão presos, algemados pela desesperança, pela solidão, pela miséria, condenados à morte eterna. Mas eles serão libertos crendo na pregação das boas novas. Porém, como invocarão aquele em quem não creram? Como crerão naquele de quem nada ouviram? Como ouvirão se não há quem pregue? E como pregarão se não forem enviados? Como está escrito, quão formosos são os pés dos que anunciam coisas boas. Romanos capítulo 10, versículo 14 e 15.

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1: Retornando com o programa Clamor Missionário, que alegria, que bênção nós estarmos juntos ouvindo os relatos pelos nossos missionários cubanos que hoje estão conosco, pastor Alexandre e sua esposa, a missionária Manoves, que nos relatam tudo o que Deus tem feito, as maravilhas, o progresso, o avanço da obra naquela nação, e nós estamos felizes e queremos chamar você, irmão, irmã que nos escuta, para agora mesmo, nesse momento, fazer a sua oferta em favor desse projeto missionário. Você que, ouvindo o relato dos irmãos, as dificuldades existentes naquele país, deseja envolver-se, fazendo a tua oferta com algum valor que Deus colocou no teu coração. Faça isso hoje mesmo, agora mesmo. Irmão, não dê restos. Deus não conta com o nosso resto. Deus quer aquilo que tenha significado, aquilo que tenha sentido, aquilo que nos custe algo, que tenha valor. Faça a sua oferta de coração, não faça por pesar, não faça por obrigação, não faça por um peso na consciência, não, que a tua oferta venha do teu coração, que o teu coração esteja incendiado pelo desejo de estar envolvido na salvação daqueles que estão se perdendo. Faça hoje, faça agora mesmo a sua oferta. Como disse, que seja um valor que tenha significado, algo que venha do fundo do teu coração. E eu creio que Deus vai te abençoar poderosamente. Só na Ilha Cubana são mais de 80 famílias que são atendidas através desse projeto missionário. E tudo isso acontece com a sua oferta, com o seu voto e com o seu propósito. Faça-o agora mesmo, você que nos ouve. Irmão que está desempregado, faça um propósito com Deus. Você empresário, empresária, faça um propósito com Deus. Você que é um profissional liberal, faça seu propósito com Deus. Nós cremos que Deus vai te abençoar de forma extraordinária, milagrosa, uma vez que você se envolve com o que Ele está fazendo. 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Queridos, nesse momento nós queremos orar pela vida de todos aqueles que estão ofertando, daqueles que estão fazendo seu propósito, seu voto. E para isso eu convido o pastor Alexandre a estar orando em favor daqueles que estão ofertando no Projeto Cuba.
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1: Na segunda carta de Paulo aos Coríntios, no capítulo 9 e verso 10, o apóstolo nos deixa a seguinte orientação: aquele que supre a semente ao que semeia e o pão ao que come, também lhes suprirá e aumentará a semente e fará crescer os frutos da sua justiça. O segundo desafio é se desprender da semente. A semente é para ser lançada e esquecida. Não se pode ficar descobrindo a semente para ver como ela está. No seu tempo, quando o semeador menos esperar, ela vai nascer, crescer e frutificar. O terceiro desafio é reconhecer o tempo de semear. Se não semear no devido tempo, dificilmente haverá colheita. São três os fatores predominantes para se obter uma boa colheita: uma boa semente, um terreno fértil e o tempo certo. 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

conhecereis a verdade e a verdade vos libertará. João 8:32, com esse versículo, queremos estar saudando todos os nossos irmãos ouvintes da programação Tempos Primitivos, né? Todas as quarta-feiras, das 10 da manhã às 12, né, ao meio-dia. Hoje, né, temos aí dia 20 do mês 5, né, de maio. Que Deus possa abençoar a tua vida, o teu lar. Nós queremos orar nessa manhã maravilhosa. Senhor nosso Deus e nosso Pai, obrigado, Deus, por esse dia maravilhoso que o Senhor tem dado. Lhe pedimos, ó Pai, perdão de todas as falhas, fraquezas, levamos diante da Tua presença, ó Pai. Meu Deus, cada irmão que nos ouve nessa manhã, a nossa família, o nosso ministério, nosso pastor presidente, irmão Francisco, irmão Marli, os trabalhadores do Estúdio Central, Pai, que Deus possa abençoar ricamente os colaboradores, programadores, os missionários, todos aqueles que estão fazendo a Tua obra com amor, ó Pai. Nós levamos diante de Ti cada pedido, ó Pai. Talvez essa pessoa que está passando por uma dificuldade grande, por um problema, Pai, de saúde, Deus, eu sei que o Senhor é médico dos médicos. Aqueles que estão com problema com a justiça, Pai, eu sei, ó Pai, que talvez foi num ato, ó Pai, meu Deus, de cabeça quente, ó Pai, algo feito. Mas eu sei, ó Pai, que um coração arrependido pode muito, ó Pai. Meu Deus, na Tua presença, eu peço, ó Pai, que o Senhor entre com providência nesse casal, nessa família, ó Pai. Meu Deus, o Senhor sabe a necessidade de cada um. O Senhor sabe o que cada um precisa. Eu lhe peço, ó Pai, continua abençoando a vida de cada um, em nome de Jesus. Amém. Deus abençoe os nossos irmãos. Deus abençoe a irmã Terezinha de Brito, né? A Vitória. Deus abençoe aí também, irmão José. Deus abençoe essa família abençoada em nome de Jesus. Nossos colaboradores, a irmã Ironi de Siqueira também, a sua família, né? A irmã Ironia em São Francisco, a irmã Terezinha em Boa Vista, Buricá. Meu abraço para todos os irmãos de Boa Vista, né? Nova Candelária aí, Mandelmar Padilha, sua família. Também aí, pastor Vicente, né? Pastor Jorge, pastor aí, irmão Natalino, né? O primo da casa do Senhor. Todos os irmãos de Boa Vista aí, recebo nosso abraço, né? Em nome de Jesus. Deus abençoe, irmã Daiane, né? Neuhaus, né? Seu pai, Onélio, a sua mãe, né? Também aí seu mano, as manas, né? Toda a família, que Deus possa abençoar ricamente, né? A vida de vocês. Nós vamos estar ouvindo um louvor aí. Deus abençoe a irmã Maria Rúbia aí também, que está juntamente conosco. Que Deus possa abençoar ricamente a vida de vocês.

graças a Deus, Deus abençoe aí, né, os nossos irmãos, lindo louvor que temos ouvido aí, Deus abençoe a irmã Ana, Franco, Aldete, Aninha, né, Deus abençoe o Rodrigo, Deus abençoe o Gilson, o Jonathan, né, também aí o Misael, né, que Deus possa abençoar, né, o Edmilson, irmão Gilmar, irmã Ana e família, né, em Gramado, a Lili, o Ad, né, toda a família que estiveram por aqui, né, ontem, Deus abençoe, irmão Vilmar Antunes, Benicione, Deus lhes bendiga, cidade Piauzinho, Santa Catarina, peço um louvor com o cantor Anibale Maria Espanhol, existe um rio. Amém, na medida do possível, irmão Vilmar. Vamos tentar aí rodar, né, um louvor aí, né, com esses cantores aí. Se não for possível, o irmão vai entender, nós vamos rodar um outro aí, mas nós vamos tentar atender, né? Deus abençoe a irmã Irani Pinheiro, né? Paz do Senhor, pastor, peço um louvor e oração por mim e minha família. Deus abençoe a irmã Irani, né? Colaboradora também da programação. Mãe Janete, Walter, ô Glória, sempre na escuta aqui em Santa Rosa. Meu abraço aí, Mãe Janete, né, todos os irmãos de Santa Rosa, né, Pastor Ivo, também aí, né, o Thiago, né, diversas pessoas aí de Santa Rosa que nos ouvem, né, diversos aí, que sempre estão ouvindo, né, Santo Cristo, né. Irmão Zafalha, né, que Deus abençoe. Também aí, irmão Santo Ribeiro, né, que Deus abençoe. São Luís Gonzaga, em Juí, né, Inhacorá, São José do Inhacorá, né, Horizontina, Criciúma, né, Bom Progresso, né, que Deus venha abençoar. Deus abençoe a Rose Silva, paz do Senhor Jesus, né, Rose, prima aí, Deus abençoe teu pai, toda a família aí, em nome de Jesus. Deus abençoe também aí, irmão Carlos Lombardi, bom dia, Apocalipse 22 e 12, né? Eis que estou à porta e bato, né? Se alguém ouvir, o Senhor está batendo nas portas. Peço uma palavra, diz a Rose. Diz assim: uma coisa peço ao Senhor e a buscarei, que eu possa morar na casa do Senhor todos os dias da minha vida, para contemplar a beleza do Senhor e meditar no seu templo. Salmos 16 e 10. Deus abençoe, Rose, a tua vida, tua família, né? Todos vocês, em nome de Jesus, né? Nós temos aí, também mais alguns irmãos que têm chegado aí. Deus abençoe ricamente a tua vida, o teu lar. Tenho certeza que Deus tem vitória. Deus abençoe a Márcia Lights, né? Paz do Senhor, Deus abençoe a todos nós. Deus abençoe você, Márcia, né? Saudade de prosear com vocês. A Janaína sempre está falando também. Que Deus abençoe você e a tua família. Essa semana ainda nós estava falando, né, sobre vocês aí. Deus dê força, ânimo e coragem, né? Deus é fiel, para abençoar a vida de cada um dos irmãos. Meu abraço, Rincão dos Loureiros, né? Rincão da Usina, né? Tivemos aí no Inhacorá junto com o irmão Tiago. Meu abraço, todos os irmãos aí, irmão Daniel, todos os irmãos aí de Inhacorá que estavam no culto aí. Meu abração para vocês, foi uma bênção do céu derramada, né? Deus abençoe os irmãos de Coroado, São Valério também.

Amém, glórias a Deus, né? E ouvimos Gelson Melo cantando, né? Deus abençoe aqui meu grande amigo Rubem e a irmã Eliana Vasco. É, paz, irmão, que Deus abençoe, né? Aí no Porto Soberbo, né? Descendo, para baixo aí o rio, no costado aí, irmão Vasco, Deus abençoe a sua vida, a sua família. Deus abençoe a vida de vocês. Um forte abraço. Deus abençoe a irmã Bernardina Monteiro e dá uma bênção. Deus abençoe seu esposo, sua família. A irmã Josilva, paz do Senhor Jesus, pastor Nazir, peço maná. Maná diz assim: não julguei segundo a aparência, e sim pela reta justiça. João 7 e 24. Deus abençoe a irmã Josilva. Deus abençoe a irmã Rosicléia Cavalheiro. Deus abençoe a sua família também, a irmã Josilva, que é colaborador da programação. Estou na escuta do programa, está uma bênção. Deus abençoe a irmã Rosicléia, sua família, em sede nova, né? Com certeza Deus tem vitória para vocês, povo abençoado, né? Nós temos algumas mensagens que têm chegado, Deus possa abençoar ricamente a vida dos nossos irmãos.

Graças a Deus, irmãos. Estava aí ouvindo os áudios que os irmãos estavam enviando para nós, né? Deus abençoe a vida dos nossos irmãos ouvintes. Deus abençoe o irmão Paulinho Ribeiro. Paz do Senhor, pastor. Estou na escuta, estou viajando e na escuta peço. Passa o maná, né? Deus abençoe o irmão Paulinho, que é colaborador da programação. Né? Deus abençoe a irmã Ana, né? Também, irmão Enio, Deus abençoe, né? Os demais irmãos aí de Pinheirinho do Vale, né? Basílio da Gama, né? Do outro lado do rio aí, Santa Catarina, Mão Silvano, né? Do Eto Pai e Filho, com certeza, na audiência da programação. Nós temos o maná que diz assim: estabelecerei paz na terra, deitar-vos-ei, e não haverá quem vos espante, farei cessar os animais nocivos da terra, e pela vossa terra não passará espada. Levítico 26:6. Deus abençoe, irmão Paulinho, irmão Simão de Proença, sempre é uma benção o programa. Peço oração pela minha família e uma palavra. Amém, irmã Simão. Diz assim: o Senhor resgata a alma dos seus servos, dos que nele confiam, nenhum será condenado. Salmos 34:22. Amém. Deus abençoe aí, irmã. Deus abençoe, irmão Marli Silva, também aí o seu esposo, que Deus possa abençoar aí, a sua vida aí, o Kiko. Deus abençoe, irmão Edson e Sara Camargo, cantores, a paz do Senhor Jesus Cristo, meu amigo, estão aí, uma ótima programação. Forte abraço, dupla Edson e Sara. Logo, logo vamos estar ouvindo aí o Dois Louvores. Deus abençoe, irmão Dauri, irmã Denise, que estão conosco. Deus abençoe, irmão Vilmar Antunes, grande Deus. Já, já, nós vamos rodar o louvor que o irmão tem pedido, temos certeza que Deus estará abençoando. Deus abençoe, irmão Mari Alves, que está aí no Estúdio Central, irmão Dauri Erce, que está aí na audiência. E ele manda um saludo para o irmão Walter Torres, e também os parabéns, que hoje o irmão Walter Torres parece que está beirando aí os 70 anos, completando aí. Que Deus abençoe a sua vida, vai ter muitos irmãos aí festejando, que Deus abençoe. Ele pede um maná, para ele e um para o irmão Walter Torres, eis que sou convosco todos os dias até a consumação do século. Mateus 28:20, o maná para o irmão Walter, diz assim: o coração do homem planeja o seu caminho, mas é Deus que firma os seus passos. Provérbios 16:9. Deus abençoe aí, manda um saludo também para todos os irmãos argentinos, brasileiros, companheiros de trabalho aí, que Deus possa abençoar. E ele pede um louvor, um saudoso pastor Luiz, ou senão com pastor Gelson Melo. Nós vamos tentar ver se achamos aí o parabéns com o pastor Luiz, daqui um pouquinho, e vamos estar ouvindo. Deus abençoe os nossos irmãos aí, minha mana aí, Joinville, Santa Catarina, irmão Paulinho, que Deus abençoe a sua vida, a sua família, em nome de Jesus. Daqui um pouquinho nós vamos ouvir os áudios, que tem chegado aí, nós vamos estar ouvindo então, logo, logo. Pastor Valmir, bença de Deus, pastor Valmir Yank, aí na Ponte Buricá, a sua mãe, todos os irmãos de Chapeta, irmão Pedro, irmão Judite, irmão Elias, os demais irmãos aí, receba o nosso abraço aí, em nome de Jesus, Deus abençoe o Juliano, meu amigo aí, que está ouvindo a programação. Com certeza Deus tem vitória, Nós vamos ouvir então aí o louvor, que a irmã tem enviado para nós aí. Nós vamos já já ouvir que o irmão da Argentina tem pedido, Irmão Vilmar tem pedido, existe um rio, Nós vamos ouvir aí em nome.

Mão da Orita impedido seu louvor, né? Oferece por mão Walter Torres. Todos nós primitivos oferecemos aí pro companheirão, né? Irmão Walter Torres. Saudoso pastor.

graças a Deus, aí está, a irmã Janete, minha prima também, diversos aí, aniversariante, né, que Deus possa abençoar ricamente, né, a tua vida, o teu lar, onde quer que você esteja, né, nós temos aí a irmã Mari Alves, né, pastor, tô na audiência aqui, fazendo a faxina e ouvindo louvor, um louvor ao vivo, Palácio e o Maná. Daqui um pouquinho nós vamos cantar esse louvor aí, Carmão Janaína. Diz assim: portanto, meus amados, fugi da idolatria. 1 Coríntios 10 e 14, né? Tem muita gente que acha que idolatria é só um pedaço de pau, um pedaço de gesso. Não, idolatria é um carro, é uma casa, é um homem, né? Idolatrar é qualquer coisa que nós coloque acima do que é normal, irmãos, né? Tem gente que idolatra o dinheiro, mas que Deus possa abençoar aqueles que são humildes de coração e entendem o que Deus tem para a sua vida. Deus abençoe aí a irmã Nelly, irmão Jair, né, Ribeiro, abraços para todos os irmãos, pedimos um louvor, já nós vamos estar rodando. Irmão Celso Silva, meu abração para o senhor, faz dias aí que não vejo sua mensagem, um abração para o senhor, para sua família. Deus abençoe nosso pastor Ezequiel, pastor presidente, sua família, Santo Augusto, irmão Antônio, né, todos os irmãos, família Pereira aí, né, irmão Tiago Silva está andando aí, indo aí para Giruá, né, para esses lados, Cândido Godói, né, e tá ouvindo aí juntamente com o seu colega, né, ele pede um louvor abençoado, já nós vamos estar rodando aí, irmão Tiago, Deus abençoe a sua vida aí, Deus abençoe a irmã Gecilda de Quadro Pinto, né, irmã Iracema, irmão Cantinho, aí em Sede Nova, a tia Hilda, o tio João, né, a tia Vônia, o tio João também, o tio Miro, né, a irmã Claudete, né, que estão de visita, né, aí a Ivete, né, a Liliane, o Dani, o Albino, né, o Gênio, né, o Gênio, Deus abençoe a tua vida, a Naíra aí, o Pedro, a Marli, a Rosa, a Rose, que Deus abençoe o Paulo, né, a irmã Lúcia, que Deus abençoe a irmã Deja, a irmã Selmira, aí também o irmão Onírio Meireles, que sempre estão ouvindo a programação, irmão Jacó, irmão Carmen, irmão Gelson, meu abraço, tivemos aí conversando com o irmão Gelson, cavalheiro aí, Deus abençoe a sua vida, Deus abençoe os irmãos de Humaitá, irmão Ego e família, também o Jader e família, irmão Noel e família, todos vocês aí, o Jardel, o Jonas, que Deus abençoe a vida de vocês. Também é o nosso abraço para os irmãos de Três Passos, irmão Wesley, né, a sua esposa, a irmã Carla também, né, a família da fé, a irmã Tati, irmão Léo, irmão Pacheco, que Deus abençoe a família, irmão Elson, irmã Cláudia, intendente Portela, grande culto hoje, né, meu abração para vocês. Irmão Pedro Niller, irmã Eliane, né, irmã Altiva, ainda outro filho, meu abração aí para o irmão Alaércio, né, todos os companheiros aí, né, que Deus venha abençoar, irmão Valdocir, né, aí família, que Deus possa abençoar, tenente Portela, irmão Dias aí, em tenente Portela também aí, né, que Deus abençoe, Miraguaí, irmão Fernando, toda a família, irmã Catiane Moura, né, também pastor Silman Vera, no Irapuá também, lá na linha Mânica, meu abraço, senhor, todos os companheiros, meu abraço, pastor Isaías, coronel Bicaco, a irmã Liliana, meu abração para vocês aí, Deus abençoe, pastor Gelson, Moura, vice-presidente aí, em São José das Missões, querendo Deus, no sábado estaremos aí, juntamente com o irmão Jair, irmão Antônio Gravi, irmão José Gravi, né, irmão Breno, irmã Josa, né, que Deus abençoe, irmão Pedro Ageu, todos vocês aí, meu abração, né, a família aí da irmã Gessi, né, que Deus possa abençoar, pastor
aí de Palmeiras, das missões aí, que Deus abençoe, vai estar com nós aí, vai ser bênção de Deus, né? É, Deus abençoe ricamente a vida de vocês. Deus abençoe aí, irmã Sirlei, irmão Marcos, que já temos enviado nossa saudação, né? Esquina Queimada aí, os irmãos Alegria, né? É, Espírito Santo, irmão Lisandro aí, irmão Anderson aqui em Santo Augusto. Deus abençoe todos os irmãos que nos ouvem, né? Sempre estão aí, irmão Jesuíno, meu abraço para o senhor, com certeza está ouvindo. A irmã, sua mana, né? E que Deus possa abençoar, irmã Berenice, né? A família, né? Que Deus abençoe e conforte aí, irmão João, né? Perdeu a mãezinha. Deus venha confortar seu coração, né? Deus abençoe aí, irmão Léo, a sua mãe, né? Que com certeza estão ouvindo a programação, irmãinha, né? Que Deus abençoe. Meu abraço aí, irmã Maria, irmão Aparício, né? Irmão Paulo, irmão Gabriel. Meu abraço, irmã Daísa, irmã Vera, em Campo Novo, né? É, também aí, é, todos, né? O pai do irmão Eliezer aí, que Deus abençoe. É, seu Valdomiro, também aí, é, a irmã Fabiana e família, irmão William e família, né, todos os meus familiares aí de Campo Novo, que Deus possa abençoar, de Sede Nova, né, que Deus abençoe, e aqui de São Martinho, os companheiros aí, irmão Tiago, né, a irmã Andressa também, a família, é, também aí o nosso irmão Dauri, né, evangelista aí, que está a trabalho da obra do Senhor, né? Deus abençoe a família do irmão Bruno, né? Deus abençoe também a família da irmã Irani, a família da irmã Rúbia, da irmã Luciana, a família, é, irmãos minha, da minha sogra Antônia, né? Também a família do irmão Davi, a família aí do irmão Lucas, da Paloma, né? Que Deus possa abençoar, né? Eles que tomaram propósito aí, que Deus venha guardar, né, ricamente a vida de vocês. Deus abençoe também os irmãos de Tucunduva, irmã Everaldo, irmão Marlo, que estavam ontem lá. Deus abençoe a irmã Cassiane. Passe para nós aí, irmã Cassiane, para a próxima terça-feira, né? Qual é o pregador que vai estar aí na próxima terça-feira? Vai ser bênção de Deus aí. Deus abençoe ricamente, irmão Everaldo, irmã Marta, irmão Valtir. Deus abençoe aí também, né, os demais companheiros que estão aí trabalhando, irmã Adriana. Deus abençoe a irmã Carmen, irmã Jurema, né, que Deus abençoe ricamente, Santa Rosa, irmão Sérgio, a irmã Cleni, os companheiros aí, Deus abençoe ricamente. Irmão Milton da Silva, paz, irmão Nazir, peço o hino e dois maná para mim, um para mim, um para minha esposa Marlene. Amém, vamos estar lendo, sim. É, diz assim: o Senhor está comigo, não temerei, que me poderá fazer o homem? Salmo 118, versículo 6. Nosso Deus é um Deus de vitória, né? Se o Senhor está com nós, o que o homem pode tentar, né? O homem não consegue tentar. Nós vimos que Saul tentava contra a vida de Davi, mas Deus protegia Davi. Assim, um escolhido dele é como a menina dos seus olhos. Diz o segundo maná: disse-lhe Jesus, eu sou a ressurreição e a vida. Quem crê em mim, ainda que morra, viverá. João 11:25. Aqui um pouquinho nós vamos mandar aí, irmão Milton, né? Os irmãos podem aí, irmãos, mandar sua mensagem, né? No 997256141, área 55, né? É, que Deus possa abençoar ricamente a vida de vocês. 997256141. Deus abençoe os nossos irmãos. Irmã Rosângela, minha mãe, está chegando aí. O Wilson, né? O Pablo, a Vitória, né? Deus abençoe vocês ricamente. Tenente Portela é minha terra natal. Pois é, irmão Milton, né? Terra natal do irmão Milton aí, né? Temos aí trabalhando, né? Nós temos aí, irmãos, somos gratos aí à vida do irmão pastor Ivo, que esteve com nós, né?
aí de 3 de maio também teve o irmão João, o irmão, aí a irmã Terezinha, né? E também aí o nosso irmão de 3 de maio, né? Que Deus possa abençoar a sua vida aí, a sua família, né? Eu tenho certeza que Deus tem vitória para vocês, né? Que Deus possa abençoar ricamente, né, a vida de vocês. Nós temos também a irmã Ite, Independência, pastor Valmir de Oliveira, né, irmão Adão aí em 3 de maio, irmão Celso, né, irmão João Júnior, que Deus possa abençoar, irmão Darcy de Oliveira, né, Deus abençoe ricamente, né, aí o pastor também, Pedro, né, que Deus abençoe a vida de vocês aí, né, Deus abençoe ricamente, Deus abençoe a irmã Luciana Dornelas, irmã Cassiana de Guiar, né, tô na escuta, leia o maná, irmã Luciana, diz assim, aquele que diz que permanece nele, esse deve também andar assim como ele andou, 1 João 2 e 6, né, Deus abençoe a vida de vocês, né? E agora, irmãos, né? No mês de... Nós temos maio, né? Junho aí. No mês de julho vai estar com nós aí, né? O nosso irmão Josué Holtz, né? Dia... Aí o dia certo a gente não sabe, né? Mas em julho aí temos irmão Josué Holtz, né? Dia 27 de julho vai estar com nós também, irmão Flávio Silva, né? Que Deus possa abençoar ricamente, né? Os irmãos são todos nossos convidados, podem ser programando, né? Também aí para agosto, né? Dia 17 de agosto vai estar com nós aí irmão Luiz Lamarque, né, ex-componente aí da banda Champion, né, é um homem que Deus transformou a sua vida, vai estar com nós, aí você é o nosso convidado. E também temos, né, aí para setembro, dia 7 de setembro, irmão Thiago Muscardini novamente, né, que Deus abençoe, vamos trabalhando dentro, né, desse tempo aí, tem outros pregadores que vão estar pregando, né, muitos cantores, pregadores, Deus falou que nós não ficaria dentro disso, né, nós temos estudando aí também a vinda do irmão Edson e Sara, né, que são nossos amigos, com louvores novos gravados aí, que Deus possa abençoar, e já vamos estar ouvindo um louvor aí, Deus abençoe, irmã Cristiane Cunda, né? Deus abençoe a sua vida, em nome de Jesus.

Graças a Deus, graças a Deus. Deus abençoe a irmã Giane Dias, Deus abençoe a sua família, Deus abençoe o irmão Gilmar, né? O Gilmar, que é colaborador também da programação. Paz, pastor, estou na audiência aqui, fazendo faxina. Ah, não. Aqui é o que a irmã tem mandado para nós, né, a irmã? Paz do Senhor, pastor, leu Maná, estou ouvindo. Estou indo para Não Me Toque, né? Deus abençoe o irmão Gilmar, ele gosta bastante de louvor, né? Daqui um pouquinho nós vamos cantar um louvor, talvez eu vá rodar um louvor aí, irmãos, que eu gravei quando meu pai era vivo, né? Gravemos um louvor aí no culto, pastor João aí, nós vamos estar ouvindo daqui um pouquinho esse louvor, né? Para a honra e glória, né? Eu ouvi esse louvor aqui juntamente com os irmãos que sempre estavam ouvindo os louvores de saudoso pastor Luiz aí, né? Sempre nós cantávamos algum louvor junto, ele cantava com a minha mãe, e nós vamos ouvir esse louvor aqui, né? Que Deus possa abençoar cada um dos irmãos. Nada do

0: Graças a Deus, graças a Deus. Deus abençoe, irmão. É, nós temos a irmã Josias Silveira Marques, paz do Senhor. É, irmã do irmão Gilmar, né? Deus abençoe, né, os irmãos de Chiapeta, né, da família aqui de São Martinho, Boa Vista e Santa Rosa, né? Eles mandam louvor pro mano Gilmar Vargas, que sempre está na escuta. Amém. É, já já nós vamos estar mandando aí mais um louvor aí. Que Deus possa abençoar ricamente os nossos irmãos. Nós temos aqui o irmão Edson, né? Nós temos aí, irmãos, o contato, né? Daqueles irmãos que quiserem aí contratar, né? Chamar aí a dupla Edson e Sara para estar cantando aí, né? É na área 51 9815 22 141, né? Deus abençoe. E também o outro da área 51 9 9848 2773, né? 98152 2141. E o outro telefone é 9 9848 2773. Os dois são da área. Aqui nós temos aí o irmão Edson com a foto, né? Irmão Josué, um grande amigo meu, né? Estão juntos aí numa cruzada. Deus abençoe. Os irmãos que conhecem, é o missionário aí, Josué Holtz, vai estar aí daqui uns dias vindo para Cândido Godói, vai estar com nós aí, e vai ser bênção de Deus, né? Deus abençoe. Então temos aí, né, o contato do irmão Edson, é 9, né, área 519-8152-2141. E o outro celular é da área 519-9848-2773. Deus abençoe. Nós temos aí também irmão Walter e a irmã Tereza, estão aí reunidos, né? Daqui um pouquinho nós vamos estar escutando o áudio aí, irmã Tereza, irmão Leandro, né? Estão aí já, no costado da mesa, bênção de Deus, né? Já rodamos então o louvor que o irmão Dauri tem pedido, né? Que Deus possa abençoar. Daqui um pouquinho vamos estar cantando. Deus abençoe o irmão Noel Guedes de Melo, Deus abençoe o irmão Igor, a irmã Márcia e o Maitá, Deus abençoe o irmão Adir, né? Deus abençoe ricamente sua vida. Nós temos aqui uma mensagem que diz: paz ao Senhor, peço um hino com Daniela e Samuel e uma oração Maria Cristina de São Martinho. Deus abençoe, irmã Maria Cristina. Daqui um pouquinho nós vamos estar ouvindo um louvor aí. Deus abençoe ricamente a sua vida, né? Em nome de Jesus, né? Graças a Deus. Deus abençoe também aí a irmã Sara Cornélios, né? Paz do Senhor Jesus, está uma bênção. Amém. Nós vamos cantar o louvor que a irmã Mari tem pedido, o Palácio. E daqui um pouco nós vamos cantar mais um louvor para a honra e glória do Senhor.
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Graças a Deus. Deus abençoe aí os nossos irmãos. Deus abençoe a irmã Ivanilda Duarte, Felipe. Bom dia, primo. Ore por nós e toda a minha família. Amém. Vamos estar orando, sim. É, com certeza Deus tem vitória, né? Os parentes de Juí, aí do Paraná, que Deus possa abençoar ricamente a vida de vocês, né? Eu tenho certeza que o nosso Deus, Ele é fiel, Ele é verdadeiro, que Ele promete. A Bíblia diz, eu não sei por que nós fiquemos, irmãos, temendo, né? É porque falta fé, com certeza. Porque a Bíblia diz que a oração de um justo, né, pode muito em seus efeitos. Então, só você, se só você tomar uma posição, por isso que você luta, por isso que você paga o preço, sabe por quê? Por causa que você tem sido instrumento nas mãos do Senhor, né? E o inimigo tem feito de tudo para te derrubar, sabe por quê? Porque você é um esteio, né? Quando você é um esteio, né, as pessoas se sentem, né, firme perto de você, as pessoas se sentem bem cuidado, bem guardado perto de você, porque vê que você tem intimidade com Deus. Então, acaba que você luta dia e noite, né? Alguém olha para você e não quer ver você de pé, né? O inimigo veio roubar, matar e destruir, mas Jesus veio para que nós tenha vida e a tenha com abundância. Por isso quero te dizer, continue orando, buscando a presença do Senhor, né? Não teve homem que andou, né, que ficou registrado aqui na presença do Senhor e Deus deixasse ele mal. Não, Deus sempre resolveu. O problema é que às vezes nós até andamos com Jesus, né? Nós até andamos com Ele, mas não conhecemos quem Ele é de verdade, né? O momento que nós tiver intimidade, conhecer quem Ele é, né, o mar vai se aquietar, as ondas vai parar, né? E Ele vai trazer bonança. Ele está só observando, né? Ele está no teu barco, está só observando qual é a maneira, a hora que você clamar, chamar por ele, mestre, socorre-me, ele vai te socorrer, ele vai te dar vitória. Deus abençoe aí também a irmã Rosângela Medeiro, minha mana, paz do Senhor Jesus Cristo, linda cunhada, meu querido irmão, amo vocês, Deus abençoe, peço um maná, né? O maná diz assim, como o Pai me amou, também eu vos amei a vós, permanecei no meu amor, João 15, e o versículo 9, irmão Gilmar diz, glória a Deus, Deus abençoe, irmão Gilmar, né, ele gosta de louvor de violão, louvores antigos, né, e é bom, né, irmão Gilmar, é bom, irmão Josias, né, eu sei que o saudoso pai de vocês também, a mãe, era a mesma coisa, né, nós gostamos porque foram louvores que foi pago o preço lá atrás, né? O cantor, para cantar o louvor, ele orava, jejuava. Por isso que até hoje, quando nós ouvimos os louvores, né, ainda mais se esse louvor tiver mais alguém que ora, que jejua, bastante oração, bastante poder. Pouca oração, né? Tá frio, irmão, mas temos que orar, né? Buscar a presença do Senhor.

Irmãos, nós vamos cantar mais um louvor, né? Que Deus possa abençoar os nossos irmãos louvor antigo. E eu sei que Deus vai falar no coração de alguém, porque esse louvor, irmãos, Deus me tocou para cantar esse louvor.

Graças a Deus. Deus abençoe os nossos irmãos que estão conosco aí nessa manhã maravilhosa. Deus abençoe o pastor Ezequiel aí que está conosco. Deus abençoe cada um de vocês, né, que tem enviado sua mensagem, né? Nós temos certeza que Deus, ele é poderoso para fazer maravilhas em nossas vidas, né? Talvez a luta tenha sido grande, a dificuldade tenha sido grande, né? Mas Deus, ele tem vitória para a tua vida. Deus abençoe os nossos irmãos. Nós temos mais mensagens, irmãos, que têm chegado para nós aí, né? Deus abençoe aí a irmã Raili, né? Eu estava me lembrando. Deus abençoe aí também a irmã de São Luís Gonzaga, a irmã Florestina. Pastor Ezequiel, a paz do Senhor, estamos em companhia do programa. Está uma bênção de Deus. Estou aqui juntamente com a minha esposa Thalia, a minha filha Emanuele e a filha Luana Mavi, parabenizando o meu filho Kemuel, Eliakim, que por hoje é a passagem do seu aniversário. Que o nosso Deus continue abençoando, alcançando com as mais ricas bênçãos dos céus. Nossos parabéns e muitos anos de vida, felicitações, pastor Ezequiel e família. Deus abençoe Moekimuel, né? Que Deus venha abençoar ricamente, né, a sua vida e que ele possa continuar cantando, sendo aí uma bênção, né, na obra do Senhor, né? Que Deus possa abençoar ricamente, né, a sua vida, né? Nós temos aí a irmã que tem pedido um louvor, né? Deus abençoe a sua vida. Nós temos certeza que Deus é poderoso. Nós temos aqui a mensagem que tem chegado do pai da Argentina, paz, irmão, pastor, estamos escutando aí o programa, irmã Eva Dávila. Deus abençoe a irmã Eva. Deus abençoe todos os programadores, todos, diversos programadores aí, que Deus venha abençoar ricamente a tua vida, o teu lar, onde quer que você esteja, que Deus venha te abençoar. Nós temos também aí, irmãos, alguns áudios que precisamos ouvir, né? Que Deus venha abençoar ricamente a tua vida, o teu lar, em nome de Jesus, né?

Deus abençoe, irmão Leonardo, irmã Tati, que diz a paz do Senhor Jesus Cristo. É, varão, temos na escuta, se for possível tocar um louvor com Benedito e Felizardo. Deus abençoe.

graças a Deus, graças a Deus. Deus abençoe os nossos irmãos, né? Tivemos aí ouvindo os áudios, né? Diversos áudios aí. Deus abençoe o pastor Ivo, né? Esteve conosco aí. Foi bênção de Deus sábado passado, né? Bênção de Deus, né? Deus abençoe. Irmão Darcy de Oliveira também, né? Disse que a programação está uma bênção, né? É, falando sobre a obra do Senhor. Deus é fiel. Que Deus possa abençoar ricamente também aí. Irmã Tereza, né? Irmão Walter, né? Como já nós mencionamos, rodamos louvor aí do saudoso pastor Luiz, né? É, está de aniversário, cumpleano, como eles dizem, né? Aí na Argentina, irmão Adira, em Palmeiras, está ouvindo a programação. A irmã Maria, né? Parabeniza seu netinho Samuel, que esteve de aniversário, né? Deus abençoe aí o irmão Samuel, né? Ela pede oração, diz que a programação está uma benção. A irmã Raili diz que a programação está uma benção também. Está desde o começo aí ouvindo a programação, né? Ela queria louvor ao vivo. Nós cantamos aí, foi benção de Deus. Então é isso aí, né? É que Deus possa abençoar os nossos irmãos, né? As irmãs, né? Cada um que está aí ouvindo. Que Deus possa abençoar a tua vida, o teu lar, onde quer que você esteja, né? Nós vamos ouvir, né, um louvor ainda e já, irmãos, vamos partir para a palavra. Deus abençoe a irmã Elisete dos Santos, né? É, nós temos aí irmão Jair Augusto Souza, né? A paz do Senhor, amigo pastor Nazir, estou na escuta e trabalhando na Prefeitura de São José das Missões. Queria estender o convite da campanha no próximo sábado na Igreja Primitiva, nosso pastor na Igreja Primitiva, nosso pastor Gelson Moura, né? Onde vocês com a irmã Jonaína estarão presentes com a palavra e louvores abençoados, presença de vários pastores levitas e igrejas convidadas. Depois do culto será servido uma janta aos presentes sem custo, somente levaram em pratos e talheres. Deus abençoe irmão Jair, Deus abençoe, né, também aí, né, irmã Gessi, Deus abençoe a vida de vocês. Deus é fiel, né, e temos certeza vai ser a apresentação, né, do filhinho dos irmãos, bênção de Deus, né. Deus abençoe, vai estar presente vários pastores, estaremos aí querendo Deus, e vai ser bênção de Deus, né? Bênção dos céus. Irmãos, que Deus possa abençoar ricamente, né, cada um dos irmãos, né? Em nome de Jesus. Nós vamos ouvir um louvor ainda, irmãos, né? E eu tenho certeza que Deus vai nos abençoar.

Graças a Deus, graças a Deus. Deus abençoe o Zéias da Silva, meu primo. Deus abençoe a tua vida, a tua família, Zéias. Deus abençoe aí todos vocês, planos e projetos. Deus abençoe a irmã Maria Amaral, paz do Senhor, pastor. Peço oração por mim, tenho muita dor na coluna. Vamos estar orando, irmã. E Deus vai entrar com providência. Deus abençoe aqui, Neuci dos Santos. Paz do Senhor, peço oração por mim, estarei fazendo. A Neuci, né? A Rúbia pediu ontem oração. Paz do Senhor, peço orações por mim, estarei fazendo uma cirurgia na segunda-feira, dia 25. Que Deus use as mãos dos médicos, para que tudo ocorra bem. Amém. Nós vamos estar orando, né? Deus é um Deus de vitória, né? Deus, Ele sabe de todas as coisas. Nós queremos trazer uma palavra porque as horas se passam depressa. E nós temos aqui uma palavra, irmãos. Juízes capítulo 13. E o versículo 1. Depois nós vamos adiante, irmãos. Nunca temos uma palavra certa para falar, mas a palavra que alguém necessita ouvir. Talvez o pregador, né? Talvez um dos programadores, talvez um dos colaboradores. Hoje nem mencionei o nome deles, mas eles sabem que estão na lista aqui, estão na lista de Deus. E a recompensa vem. Juízes capítulo 13, o versículo 1 diz assim: o nascimento de Sansão. Mas a palavra começa assim: e os filhos de Israel tornaram a fazer o que era mal aos olhos do Senhor. Tornaram, quer dizer que já tinham feito errado. E tornaram a fazer o que era mal aos olhos do Senhor. Assim o Senhor os entregou na mão dos filisteus por 40 anos. E agora, irmãos, nasce um homem que Deus quer que esse homem nasça, um menino, né? Um homem, porque é macho, né? E lá no 13, do versículo do capítulo 16, o versículo 13 diz assim: e disse Dalila a Sansão: até agora zombaste de mim e me disseste mentira. Declara-me, pois, agora com que poderias ser amarrado. Ele lhe disse: se teceres 7 tranças dos cabelos da minha cabeça com fios de tear e as prenderes com uma estaca, ela as fixou com uma estaca e disse-lhe: os filisteus vêm sobre ti, Sansão. Então ele despertou do seu sono e arrancou a estaca das tranças tecidas juntamente com os fios de tear. Então ela lhe disse: como dirás, tenho-te amor, não estando comigo o teu coração? Já 3 vezes zombaste de mim e ainda não me declaraste em que consiste a tua força. E sucedeu que, importunando ela todos os dias com as suas palavras e molestando a sua alma, se angustiou até a morte. E abriu-lhe o seu coração e disse-lhe: nunca passou navalha na minha cabeça, porque sou nazireu de Deus desde o ventre de minha mãe. Se viesse a ser rapado,
ir-se-ia de mim a minha força, me enfraqueceria e seria como qualquer outro homem. Aí está, irmãos, uma palavra que nós vimos que nos dias que nós estamos vivendo, irmãos, tantas coisas acontecendo, diversas coisas sucedendo, e nós olhamos, mas não era uma mulher de Deus, não era um homem de Deus, era, mas facilitou, como? Não orando, não jejuando, deixando que um pouquinho entrasse na sua vida, permitindo homens de Deus, homens de Deus que outrora conheceram o evangelho da igreja primitiva lá do passado, aonde havia o partir do pão, aonde havia comunhão, alguém sentia de Deus que alguém tinha necessidade e repartia o seu pão, a sua roupa, o seu teto, tinha o prazer de reunir homens e mulheres de Deus, estar congregado, se alimentando, se alegrando na presença do Senhor. E tinha o prazer nos cuidados de não abrir brecha para o inimigo da sua alma. Havia um cuidado extremo, irmãos, no falar, um cuidado extremo no ver, no ouvir. Tem gente que fala da língua. Não, a língua não tem problema, não. Ela é um membro. Não é a língua que fala, né? A Bíblia diz que a boca fala o que o coração está cheio. Não diz que a língua fala. Mas se nós fechar nossa boca para certas coisas, e se nós abrir a boca dentro da igreja para glorificar, irmãos, que é coisa que não existe mais, se alguém glorificar, tão louco, já estão começando, A Bíblia diz que na descida do Espírito Santo todos foram cheios, foi o batizado. A Bíblia diz que aonde não houver profecia, revelação, a igreja se corrompe, E aí tem tido aonde você está? Está acontecendo aonde você está? Não, não está acontecendo, pastor. E o que você está fazendo? Porque tem um louvor, saudoso Benedito Felizardo, que ele fala que aonde a lenha verde ela tá, e a lenha seca pega fogo, ela vai esquentando e a outra pega fogo. Agora não pegarmos, aonde encosta uma verde na seca e deixa ali, se ela não tiver com fogo, ela vai apodrecer, porque a outra tem umidade. Tem que acender, tem que ser diferente, irmãos. Vocês sabem que tem que ser diferente. Você sabe onde está o ponto que você não recebe vitória. Você sabe onde está o ponto que você não encontra solução. Você quer mandar no teu esposo? Olha, tem que ser assim. As coisas mudaram. Não está vendo que todas as mulheres não sou contra. Não. Não, não. Só que a Bíblia diz que o cabeça é o homem. Ele veio primeiro, a mulher foi feita da costela para ser companheira. Quantas vezes você tem tentado subir, cruzar por cima, humilhar teu esposo na frente de pessoas? Vice-versa, tem homem que também quer humilhar, não sabe que a mulher é para estar do lado, ele quer pisar. Ele quer humilhar, ele não quer deixá-la falar, não. Tem muitas mulheres que são mulher de Deus, irmãos, que são instrumento de Deus, que se não fosse elas, a igreja e a casa, sua própria casa, seu casamento, não estaria de pé, E sabe o que essa mulher é? Ela sabe que o cabeça é o homem.
Ela pode ser inteligente e tudo, mas tudo ela vai falar, meu esposo. Que você acha de nós fazer assim? Ah, que você acha? Oh, meu esposo, esse negócio deu errado, mas vamos tentar de novo, tá? Você sempre foi um homem de negócio, você foi um homem que trouxe o pão para dentro de casa, você é o mantedor, tá? Você é o provedor, tá? Você é alguém que meus filhos têm orgulho, eu tenho orgulho de ter você do meu lado, tá? E ali, irmãos, vai levantando. Só que esse homem, Deus levanta ele para fazer a diferença. E ele é nazireu. Ele não bebe. Ele não passa navalha sobre os seus cabelos. Mas é nazireu de Deus. Enquanto ele for, ele não pode fazer isso. E Deus os escolhe por quê? Porque 40 anos Deus entrega novamente seu povo na mão dos adversários. Será que não temos sendo entregue? Por nossos erros, porque a igreja tem enfraquecido, e os feiticeiros macumbeiros têm se levantado e têm batalhado, e têm partido para cima das igrejas, do povo que prega o evangelho sadio, o evangelho de renovo, o evangelho que sara, que cura. Será que não está em nós uma incapacidade, porque deixamos de obedecer a palavra do Senhor? Às vezes nós temos que cuidar o que nós fizemos. Às vezes nós temos que cuidar o que nós falamos. E aqui nos diz a palavra que Deus escolhe, nasce esse moço chamado Sansão. E ele era nazireu e ele vai crescendo, e Satanás conhece o nazireu. Ele já tem conhecimento do que é um nazireu. E a Bíblia diz que esse homem, ele tem paixões, ele tem desejos carnais como nós temos. Só que a Bíblia diz, irmãos, que nós precisamos orar para nós vencer a nossa carne. Precisamos jejuar para nós vencer a nossa carne. Precisamos chegar mais perto de Deus. Porque a Bíblia diz que aquele que é amigo do mundo é inimigo de Deus. E agora nos diz que Deus escolhe esse homem. E esse moço, ele é um macho, ele necessita de uma companheira, ele começa a procurar, mas Satanás apresenta para ele, sabendo um pouco do futuro, pelo falar, esse moço vai ser um grande homem de Deus. Esse moço tem Deus na vida dele, porque ou nós temos Deus ou inimigo. O inimigo, ele sonda 24 horas, roubar, matar e destruir. E agora nos diz a palavra que o inimigo consegue apresentar uma mulher. E a Bíblia também nos diz, irmãos, que ele está amigado, ele está em convivência, coabitando. Ele toma ela por mulher. Ele se deita com ela, ele aprende os prazeres dessa vida, dessa terra. E de cavarzinho Satanás consegue ir. Da caminhada de Deus. Ele sabe, olha, essa aqui vai convencer. Essa aqui, vai derrotar, vai derrubar mais uma vez. Eu vou mostrar para o Deus do céu que não adianta ser um nazireu. Eu derrubo, eu derroto. Mas Deus sabe o que faz. E agora nos diz a palavra, irmãos, que esse menino cresce. E lá numa altura,
Ele está junto com essa mulher e nos diz, irmãos, que ali aquele povo que pertencia, né? Aquele povo que estava ali, irmãos, né? Os filisteus que estavam ali, a Bíblia nos diz, irmãos, que eles estavam procurando uma ocasião, porque eles estavam acostumados, já há 40 anos, botava a mão no povo de Deus, fazia o que eles queriam. E a Bíblia diz, irmãos, que Sansão com a queixada, ele mata 1000. Sansão, ele bota fogo, né? Ele começa a dar trabalho, né? E Satanás, ele procura o quê? Um erro teu, um erro meu. Onde nós somos falhos, onde nós somos fracos. Ele fica ali batendo. Né? E se nós não tiver perseverança na oração e no jejum, nós caímos. Tem um louvor do Parada é Firme que diz, não vigiei e sofri, foi grande a minha dor. Quantos que têm olhado e abraçado o prato que Satanás oferece? Quantos que têm pegado? E aí depois vão ver, estou no lamaçal.

me ajuda, eu preciso. Deus ajudaria, Deus daria uma companheira. Mas algumas decisões Deus deixa nós tomar. Ele deixa nós tomar. E às vezes depois que nós tomamos, queremos botar nas costas de Deus. É mentira de Satanás. A palavra do Senhor nos diz, irmãos, que ela vai pressionando. E Sansão fala, olha, se cravar uma estaca muito grande aí e amarrar uma corda aqui nas minhas tranças, eu ficarei preso, eu não tenho mais o que fazer. Fizeram mais uma vez, arrebentou cordas, ele arrebentou nova. Então ela falou, você é um mentiroso, você não me ama de verdade. É, você se deita comigo, você fala que me ama. É, palavras enganosas, Satanás está rugindo como leão. Mas não é como leão, porque leão da tribo de Judá é o nosso Jesus que venceu a morte de cruz, está à direita do Pai, é, velando por mim e por ti, defendendo nós. É. Agora nos diz a palavra que ele não aguenta, o seu espírito se perturba a ponto de morrer. Né? E quando diz essa palavra, a pessoa está disposta a fazer qualquer coisa. É igual esse depressivo. Ah, você é uma mulher de Deus, você é um homem de Deus. Ah, você é especial, você é a peça única. Você é a raridade. Ah, mas ninguém vê isso. É só você que não vê. Porque tem dois olhos lá nas alturas, que antes, quando você fosse formado, já te escolheu e disse, ela é minha serva, ele é meu servo. Ah. E nos diz a palavra, irmãos, que ele vai e declara para ela, olha, eu sou nazireu de Deus. Nunca passou navalha na minha cabeça. Se me rapar minha cabeça, eu não tenho mais força. E ela disse, certamente, é isso mesmo. Faz ele dormir, rapa a cabeça, chama os filisteus, se foi o homem. Aonde está a tua força? Aonde está a tua fragilidade? Ah? Você não pode contar para os teus inimigos, você tem que contar da tua fragilidade, é para Deus. Ah, Deus, a minha fragilidade está nos vícios, a minha fragilidade está na prostituição, a minha fragilidade está no eu, na idolatria, na mentira, a minha fragilidade está em algo. Quando você reconhece, você chega ao pó e conta para ele, ah, não é para o inimigo da tua alma. Não é para alguém que jura amor falso. Ah, o inimigo ele vem com um sapatinho de algodão, ele vem tentando enganar. Ah, até mesmo os escolhidos, eu e você, ele já enganou muitos que pertencem para ele, mas o trabalho mesmo é forçar os seus adversários, e ele tem conseguido. Ah, pastores, diáconos, presbíteros, evangelistas, diaconisas, mulheres de Deus, círculo de oração inteiro, ah, comprado por coisas desse mundo. Ah, ah, mas isso aqui, a Bíblia diz que Saul abraça desobedecendo a voz do Senhor, aquelas ovelhas, aquele rebanho de gado, e agora nos diz a palavra, que ele abraça. E quando o profeta chega e diz, olha, obedeceu sim, e que balido e que mugido é esse? Ah, eu me esqueci por um segundo, por uns minutos, que de Deus, dos olhos de Deus, ninguém escapa. Na hora do prazer, na hora de fazer a coisa errada, parece que esquecemos, mas tem um preço a ser pago. Tudo que o homem semear, isso também ele ceifará. Ah? Não adianta você se achar um miserávelzinho, não. Claro, você tem que reconhecer o teu erro.

0: confessar, né? Para alguém tu tem que confessar. Para esposa, para esposo, para pastor, para igreja, né? Para alguém tu tem que confessar. E pedir perdão, né? Se magoou uma pessoa, porque para Deus, quando nós abrimos a boca com arrependimento, porque tem gente que pede só da boca para fora, né? Diz, eu quero pedir perdão, mas nunca mais eu quero ver, né? Como é que tu quer ir para o céu? Se essa pessoa for para o céu, você não vai lá. Ah, precisa ser de coração. Você homem, você mulher, você jovem, você criança, ah, tem que arrancar essa raiz de amargura. A Bíblia diz que Sansão, irmãos, ele foi perdedor aqui. Por quê? Porque ele começou a ter que trabalhar, moendo, zombando, apanhando. Ele servia de distração nas festas. É, era o palhaço, hein, ali nas festas. Mas um dia, irmãos, o cabelo dele foi crescendo, eles arrancaram os olhos dele. Ah, aquilo que lhe custou a vida, eles arrancaram dele. Ele enxergou aquela mulher e se apaixonou. Que perdamos, irmãos, alguma coisa que nos leva para o inferno, que nos entrega para o abismo, mas que nós adquira a salvação. E começou a entrar aquela chama, aquela força, aquela coragem que Deus tinha lhe dado. E ele pede a Deus, mais uma vez, me dá força. Eles estão aqui, eles não estão zombando de mim, não. Estão zombando do meu Deus, que me tirou de dentro do ventre da minha mãe, entre o amor do meu pai e da minha mãe.
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0: Sauda a todos os irmãos, com a paz do Senhor, já estou agradecido a Deus neste meio-dia por chegar aqui na emissora para nós apresentar a programação Vitória Nel Vale. Que Deus abençoe a todos os irmãos, amigos que estão aí escutando a FM Renascer desde pela manhãzinha aí. Nós vamos aqui da abertura já, irmãos, nesta programação. E nós vamos também compartilhar a palavra do Senhor no livro de Lucas, capítulo 8 e no versículo 4. E depois também nós vamos ter a participação do nosso irmão Leonardo, que vai estar também com a palavra aí compartilhando com a audiência, né? Deus abençoe os irmãos. Nós vamos ler aqui a palavra do Senhor, depois que nós orar, e daí nós vamos aí dar continuidade. Senhor meu Deus, meu Pai, é no nome do Senhor Jesus Cristo que nós chegamos neste meio-dia de hoje, agradecido pelo Senhor nos ter guardado, também, Senhor, pedindo pelos ouvintes que estão na sintonia, Senhor, desta programação, venha dar a vitória, Senhor, para as suas vidas, venha falar através da Tua Palavra, nos direciona, Senhor, através do Teu Espírito Santo, para que o Teu nome, ó Pai, venha ser glorificado, venha sanar, venha libertar, venha, Senhor, renovar. Ó Deus, Tu eres todo poderoso, nós cremos numa grande e infinita vitória da parte do Senhor. Amém e amém. Deus abençoe, meus irmãos, a todos. Nós vamos aí passar para a irmã Maria, ela está saudando a audiência e também passando os números de telefone para os irmãos que querem mandar aí, quem sabe é a tua primeira vez que está na sintonia e quer participar, manda teu mensagem, pede tua oração, teu louvor e nós vamos mediante o horário, nós está complacendo. Então, já passamos com a irmã Mariela. Paz do Senhor, irmã Mariela.
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0: 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Nos vamos ahora aquí a entrar en la palabra del Señor, que está en el libro de Lucas, capítulo 8. E no versículo 4, vamos ler aqui, diz assim a palavra do Senhor: e ajuntando-se uma grande multidão, e vindo ter com ele gente de todas as cidades, disse por parábolas: um semeador saiu a semear a sua semente, e quando semeava, caiu alguma junta do caminho, e foi pisada, e as aves do céu a comeram. E outras caiu sobre pedra, e nascida secou-se, pois que não tinha umidade. E a outra caiu entre espinhos, e crescendo com ela, os espinhos o sufocaram. E outra caiu em boa terra, e nascida produziu frutos 100 por 1. Dizendo ele estas coisas, clamava: quem tem ouvido para ouvir, que ouça. E os seus discípulos o interrogaram. Amém a esta palavra, irmãos, uma palavra maravilhosa. Nós meditando nela um pouco nesta manhã, para nós compartilhar contigo que está aí do outro lado, sobre a parábola do semeador. O Senhor Jesus estava nessa oportunidade e falando esta parábola para os seus discípulos e para aquela multidão que vinha de todas as cidades para ouvir ao Senhor. nós vemos, irmãos, que nesta palavra Jesus chamou a atenção da multidão falando sobre o semeador, falando sobre um homem que semeava uma semente. Em diversos lugares caiu a semente, como nós temos visto na palavra do Senhor. Partes delas caiu na beira do caminho, outras caíram entre pedregais e a outra sobre o espinho. Mas somente uma delas caiu sobre boa terra, que nós podemos ver, aonde nós lemos a última parte, que diz que caiu em boa terra e produziu frutos a 100 por 1. Então, meus irmãos, nós meditando nesta palavra, podemos ver que o nosso Deus estava falando sobre a semente do Evangelho, que é a palavra do Senhor, que é a sua mensagem, que é esta palavra que nós estamos ministrando, que estava falando que o semeador hoje pode simbolizar ao pregador, ao homem, à mulher que está semeando esta semente, que está predicando esse Evangelho, como eu que estou aqui na emissora, trazendo uma palavra para todos ouvir. Mas esta palavra, ela é uma semente que germina sobre a vida do homem e da mulher, daquele que a recebe no seu coração e crê, aleluia, acredita no Senhor, acredita na sua salvação, acredita na sua libertação, acredita na sua prosperidade no Senhor Jesus Cristo. Mas nós podemos ver, irmãos, algum ponto desta palavra que vai dizer que caiu partes da semente na beira do caminho. Mas os pássaros vieram e comeram esta semente. E a Bíblia vai dizer que esta semente que caiu em beira do caminho é no coração daquele homem, daquela mulher, aleluia, que recebe o Evangelho do Senhor, mas o inimigo vem e atira do seu coração. Porque muitas vezes, irmãos, o homem e a mulher está despercebido, está distraído com outras coisas neste mundo. E o inimigo vem e tira dele, tira dela aquilo que é precioso, que é o Evangelho, que é a palavra de Deus. É quantas das vezes, irmãos, aleluia, nós podemos ver pessoas que recebem o Senhor, aceitam Cristo na sua vida, mas no outro dia já está tomando cachaça de novo, está fumando, está prostituindo, está mentindo, está enganando, é porque a semente caiu ali na beira do caminho. Mas a Bíblia vai falar que outra caiu entre pedregais, a qual também não encontrou terra profunda para que nascesse e produzisse. Mas saindo o sol, a Bíblia fala que ela se secou. Não encontrou profundidade. Quantos irmãos que recebem a palavra do Senhor também e não se profundizam. Aleluia, não buscam ao Senhor, não creem no Senhor, então terminam morrendo pelas lutas, pelos problemas, ou talvez pela distração deste mundo que a queima e a destrói. Quantos, meus amados irmãos, que receberam a semente do Evangelho? Quantos, meus irmãos, aleluia, que semearam a boa semente, mas em lugares que caiu, que não germinou. Quem sabe neste ano de 2026, quantos semeadores saíram a semear a semente? Quantos semeadores, aleluia, juntaram as suas sementes do Evangelho e saíram a anunciar? Mas pelos entanto, pelos tempos passando, começaram a ver que não germinou, começaram a ver que não prosperou. Mas não é a tua culpa, semeador. A Bíblia está dizendo que isso é ministério. Isso pode suceder, irmã, você, eu quero dizer para ti que está iniciando, pregando a palavra do Senhor. Muitas vezes não vai germinar aonde você semear. Mas não é motivo de você se entristecer. Não é motivo de você abaixar a cabeça e dizer, mas não vou semear mais. Riamandia Surya. Porque isso é ministério que aconteça, meu irmão. É bíblico. Mas o semeador parou, irmãos, não parou. Ele continuou semeando. A Bíblia diz que caiu semente entre os espinhos. Em que os espinhos cresceram com aquela semente. Cresceram com aquela planta que germinou. Mas a Bíblia diz que os espinhos a sufocaram. O prenderam ali e não deixou para que crescesse. Esse é aquele homem, aquela mulher que recebe o Senhor Jesus. Que recebe o evangelho do Senhor no seu coração, mas ele deixa que as coisas do mundo a matem. Ele deixa que os afãs, as riquezas. Não somos contra a prosperidade, meus irmãos, porque nós podemos ver na Bíblia que Jó foi rico, Abraão foi rico e não negaram a fé. Foram homens inspirados pelo Senhor. Mas o que eu estou, aleluia, me deparando com esta palavra, meus irmãos, é que nós não deixemos e não devemos de deixar ou permitir que as coisas deste mundo e a riqueza, os afãs, os prazeres desta vida, nos tire da vontade e da presença do Senhor. Aleluia, porque nós temos que crescer, nós temos que dar fruto, meus irmãos, nós temos que, aleluia, receber em nosso coração e ficar firme, confiado no Senhor, produzindo e obedecendo e guardando a sua palavra, conforme é o requisito do Senhor Jesus sobre a nossa vida. E nós vamos ver, meus irmãos, que a Bíblia fala que os espinhos a sufocaram. Quantos que estão sufocados? Quantos cristãos? Hoje que nós temos vendo que pregava, que fazia a obra do Senhor, mas vai ver onde eles estão hoje. Estão sufocados pelos espinhos. Estão sufocados pelos afãs da vida. Aleluia! E outros até fazem algo na obra do Senhor, mas vivendo na vaidade, vivendo na mentira, vivendo no engano, tampando, aleluia, se escondendo atrás da palavra do Senhor, se escondendo atrás da Bíblia, mas vai ver, aleluia, é como uma semente sufocada pelos espinhos. Vai ver de perto, meu irmão, tu vai ver que engana, que mente, aleluia, que busca os prazeres desta vida para satisfazer o seu ego. Mas agora, meus irmãos, nós vamos entrar na palavra do Senhor, que disse que uma parte caiu em boa terra. Uma parte, meus irmãos, caiu em boa terra. E esta semente, minha irmã, aleluia, que caiu em boa terra, a Bíblia diz que ela cresceu, ela produziu a 100. Aleluia, quantos meus irmãos hoje que prosperam na sua caminhada espiritual, depois que recebem o Evangelho do Senhor, porque guardam a palavra, porque escondem-a no seu coração, e o homem e a mulher que guarda a palavra do Senhor, é como esta semente que cai em boa terra, que produz na sua vida frutos dignos de arrependimento, aleluia, por aonde vai passando, vai deixando uma marca, lamandereia surricamandei. Aleluia, glorificado é o Cordeiro de Deus nesta manhã. Eu sinto que o Espírito Santo, ele quer entrar em alguns corações e mudar a tua circunstância de vida, mudar as tuas atitudes, aleluia, para que você possa ser uma boa terra, mas Ele quer tratar contigo, Ele quer mexer nessa terra, Ele quer remover os escombros, Ele quer colocar fertilidade nesta terra. A Bíblia disse que Jesus falou no livro de São João, capítulo 15, eu sou a oliveira verdadeira, meu Pai é o lavrador. Sabe o que significa lavrador, irmãos? Você que mora na colônia, você sabe, mas você que mora na cidade, você sabe que o lavrador, ele remove a terra para plantar a semente. O lavrador coloca o arado em lugares duros, lugares às vezes de pedra, e remove, e faz sair terra, faz que a terra fica fértil, e assim o Senhor quer fazer contigo. Você que se sente como a semente afogada, você que se sente como a semente na beira do caminho, você que se sente como uma que está em pedregais. O bom lavrador quer remover a terra e quer fazer que seja fértil. Quem sabe você está dizendo, mas irmão, eu não consigo mais pregar a palavra como eu pregava, não consigo fazer mais a obra do Senhor, você está como aquela semente afogada entre os espinhos. E eu quero dizer para ti, minha amada irmã, meu irmão jovem, você que me escuta, que é tempo de você guardar a palavra do Senhor. É tempo de você esconder ela no teu coração. Porque hoje nós estamos vendo neste mundo tantas coisas parecidas com palavras. Aleluia, clonagem. Aleluia, até mesmo coisas que não alimentam, coisas que não ensinam, coisas que não sustentam, vaidades, palavras vãs. Mas aqui nós temos o Evangelho genuíno do Senhor Jesus Cristo, que nos ensina, que nos destrói, que nos faz entrar pelas portas estreitas quando é preciso. Aleluia, que nos ensina a ser uma boa ovelha, que nos ensina a ser um bom, aleluia, administrador. Esse é o Evangelho do Senhor, e ainda mais, nos ensina a santificar e a viver em santidade para ir morar com Ele na glória. Ou você pensa que você vai chegar lá no céu sem santidade? Aleluia, nós estamos vivendo um tempo, meus irmãos, em que a apostasia está tomada conta, aleluia, o pecado, a imoralidade, a mentira, o engano, aleluia, estão destruindo muitos seres viventes que aceitaram ao Senhor, que creram no Senhor, aleluia, eu quero dizer, seja uma boa terra, cuide a palavra de Deus no teu coração, não deixe que ela saia, deixa que ela produza, deixa que ela cresça em você para a vida eterna, para a salvação eterna. Não deixe que ela fique afogada entre os espinhos, mas busque ao Senhor Jesus, busque os interesses do Senhor, busque de ver qual é a plena e boa vontade do Senhor para a tua vida, e abandone as fábulas mundanas, e abandone as fábulas enganosas que não traz proveito nenhum para o homem e a mulher que serve a Deus. Aleluias, fábulas enganosas, aleluia, estamos, meus irmãos, num tempo em que se eu e você não tomarmos cuidado, se você que aí está progredindo, quem sabe com muitas obras do Senhor na tua vida, mas se você não tomar cuidado, não vigiar, meus irmãos, o inferno é real, nós temos que tomar cuidado, porque o machado está posto à raiz da árvore que não produz fruto, e ela será cortada e será lançada no fogo. O Senhor não quer fazer isso. O Senhor não quer. Deus vai pelejar nesse tempo a favor dos servos dele, que estão semeando a semente, mas estão vendo muitas sementes que não estão progredindo. E muitos querem baixar os braços. Muitos querem parar. Mas é ministério que isso aconteça, meu irmão. É ministério, minha irmã, que isso aconteça. Você vai ver coisas piores ainda pelo caminho. Mas a Bíblia diz que o semeador parou, meus irmãos. Não parou. Ele continuou. E eu quero dizer para ti, não pare. Não pare de semear a semente. Quem sabe você disse, eu quero só fazer, quero só trabalhar, fazer isso e aquilo, e não vou semear mais. Meu irmão, continua semeando. Eu tenho a plena certeza, meus irmãos, que há sementes que já produziram durante esse tempo que eu estou anunciando o Evangelho aqui na emissora FM Renascer. Por mais, irmãos, que legiões de demônios e espíritos saíram dos infernos, sabe para quê, meus irmãos? Para destruir o semeador. Sabe para quê, meus irmãos? Para parar o semeador. Sabe como? Com engano, com inveja, com ciúmes, com mentiras, com enganos, com vaidades, com tantas coisas. Mas há um semeador, aleluia, que crê no Senhor, que acredita nele, que permaneça crendo, que permaneça firme. Você, irmã, que Deus chamou, te colocou nas tuas mãos a semente do Evangelho. Além de tu ser uma salvada, você é uma semeadora. Mas você está deixando que o barulho do inimigo te tire o foco, te tire da direção que o Senhor te deu. A Bíblia diz, irmãos, aleluia, que a mesa é grande e os obreiros são poucos. Deus está precisando mais obreiro para a obra. É mentira do diabo, é mentira de Satanás. Deus está chamando homens e mulheres, Ele quer. Ele está chamando para a obra missionária, para a obra de pregar, para a obra de semear. Deus está precisando. Aleluia. Aleluia. E vai chegar o momento, meus irmãos, em que cada um receberá do Senhor a sua justa paga pelo seu trabalho. Riamandei, Shei, Creia, Lai, Alai. Riamando, Iaseriandei. O Senhor dará, a Bíblia disse que Ele vai pagar naquele dia pelo nosso trabalho aqui, por mais que nós não merecemos, irmão, mas Ele vai pagar a cada um conforme as suas obras, o que fez, o que praticou, o que se esforçou. Por isso eu quero dizer, meus amados, que o Senhor procura os obreiros, o Senhor procura os homens e mulheres que venham ao seu evangelho com o coração integrado, com o coração aberto, com o coração dedicado à sua obra. Semeador, onde você está? Para onde você anda? Você está continuando a semear? Pregador do Evangelho, homens e mulheres que o Senhor chamou e querem parar, querem desistir, querem abandonar aquilo que Deus deu para trabalhar. Mas vai chegar o dia, meus irmãos, em que o Senhor chamará um por um na sua presença e teremos que prestar conta do nosso trabalho. Riamando, reahande, xeriando, clemeande, xei, cleia, laianai. Aleluia! O barulho para que você pare é grande, para que você não trabalhe para o Senhor, para que nós, eu e aqueles que pregam, aqueles que ainda estão anunciando, estão na presença de Deus. Aleluia, o inimigo quer parar. Sabe o que, que o inimigo quer fazer? Como Acabe queria fazer com a vinha de Nabote. O que, que ele queria fazer? Um horto no lugar da sua vinha. Mas o Senhor está chamando homens e mulheres corajosos, valente para a obra, para a missão do Evangelho, para que se entregue inteiramente nas mãos do Senhor nesse tempo.

E eu quero perguntar para ti onde você está, o primeiro. Onde está o primeiro? Aonde que está você primeiro que se entrega? Aonde está você que diz, eis-me aqui, Senhor, envia-me a mim?

O Senhor vai levantar homens, eu tenho a plena certeza, meus irmãos, que o Senhor vai levantar homens e mulheres com um coração missionário, com um coração aberto para ganhar alma, não para se esconder. Homens que fazem discípulo, homem que tem a sede no coração de levantar discípulo, de formar missionários, de fazer a obra do Senhor que já não se vê mais. Aonde estão os homens e mulheres de Deus? Aonde estão os semeadores? Levantem-se! Essa é a hora, essa é a hora, porque vai chegar a hora em que não vamos mais estar aqui. Vai chegar a hora que muitos terão saudade, mas não vão poder ouvir. Vão sentir sede, como diz no livro de Joel, se não estou equivocado, sede e fome de ouvir a palavra, mas não vai ter, porque não valorizaram a palavra. Brincaram, abusaram, atiraram pedra, mas vai chegar o dia, diz o Senhor, em que sentirão sede e fome, mas não ouvirão mais.

Vocês pensam, irmãos, que eu venho aqui na emissora para me aparecer de pregador? Para ser o melhor pregador da emissora? Para ser o melhor programador? Não, irmãos. Nós temos um chamado. Nós temos um chamado, irmã. O Senhor nos chamou. Eu quero dizer para ti que o Senhor chamou. Aonde você está escondido? Aonde você se escondeu? Aonde você está com medo? Aonde você parou? Recupera e volta. O Senhor te espera. Ele está te esperando de braços abertos. Que Deus abençoe, irmãos. Tá bom de trazer a palavra do Senhor. Tá bom de estar aqui neste lugar. O Senhor abre as portas da palavra. Aleluia! Nós podemos sentir, através do Espírito Santo, a dor de muitos que pararam. Abandonaram o Evangelho. Aleluia. Esquecendo que não foi homem que te chamou. Irmão, irmã, o homem pode te fazer parar com as pedradas, com as calúnias, com as mentiras. Mas o Deus que te chamou, ele permanece, irmã. Você tem que olhar, irmão, para ele. Não para os que te apedrejam. Não para os que querem te fazer parar. Mas olha para aquele que te alistou para esta obra. E continue pregando, evangelizando, porque ainda há almas que gemem, almas que choram. Almas possuídas por espíritos malignos que precisam ser libertas. E o Senhor quer libertar.

Preciso usar você, irmã! Você, irmão! Você, jovem! Você que quer abandonar os caminhos do Senhor! Aleluia! Você que Deus quer usar! Você que diz, mas eu não sei pregar, eu não sei cantar! É Ele quem capacita! É Ele quem dá talentos, dom e bota a trabalhar na sua obra! Aleluias! Que Deus venha abençoar, irmãos, neste meio-dia. Sinto as portas da palavra. Mas Deus vai continuar falando. Nós vamos aí, irmãos, passar um louvor. E depois nós vamos ouvir também a participação do nosso querido irmão Leonardo, que vai estar compartilhando a palavra com a audiência. Vamos ouvir um louvor aí, irmã Mariela. Prepara um louvor aí, bem abençoado, vamos ouvir. Depois dê uma continuidade.

0: Do Senhor, meus amados, queridos irmãos, agradeço a Deus por mais um dia desta rica oportunidade. Estamos na programação do irmão Ariel e agradeço a ele, né, por mais essa rica oportunidade. Quero saudar o irmão Ariel, quero saudar irmã Mariela, quero saudar todos os irmãos que não me lembro o nome agora, que não falha a memória, que estão ligadinho na escuta, os obreiros, todo mundo. E quero repartir uma palavra e agradecer o irmão Ariel pela oportunidade que ele tem, né? O irmão Ariel, um grande homem de Deus, um grande, né, servo da casa do Senhor. E digo a ele para ele continuar nessa força aí. São poucos, né, que se levantam para fazer a obra do Senhor. O irmão Ariel e vários irmãos aí, não se cale, irmão Ariel. Não se cale, faça que Deus faz o resto. E eu queria deixar, né, uma mensagem em 2 Coríntios, no capítulo 12. E no versículo 7, que diz assim: E para que não me exaltasse pela excelência das revelações, foi-me dado um espinho na carne, e saber um mensageiro de Satanás, para me bofetear, a fim de não me exaltar, acerca do qual 3 vezes orei ao Senhor para que tirasse de mim, e disse-me: A minha graça te basta, porque o meu poder se aperfeiçoa na fraqueza. De boa vontade, pois me gloriarei nas minhas fraquezas, para que em mim habite o poder de Cristo. Por isso sinto prazer nas fraquezas, nas injúrias, nas necessidades, nas perseguições, nas angústias, por amor de Cristo, porque quando estou fraco, então sou forte. Aqui eu estou meditando um tema, irmão, que fala sobre fraqueza, né? Então, muitas vezes, né, o inimigo usa a nossa fraqueza para nos destruir, para nos caluniar, para nos julgar, para nos botar para baixo. Mas Deus, que é riquíssimo em misericórdia, Ele usa as nossas fraquezas para revelar o amor da graça dEle, o amor dEle, o perdão, a misericórdia, né? Então eu descubro, nós descobrimos através da palavra de Deus que cada um dos apóstolos, cada um de irmãos da Bíblia, né, eles tiveram uma dificuldade, uma fraqueza. Sara, né, teve uma fraqueza, né? Abraão, que foi da cidade de Ur, né? Mas cada esses Deus manifestou onde que o diabo queria trabalhar para destruir. Deus manifestou o poder dele. Deus manifestou a glória dele, né? Zacarias, né, depois que ele teve a promessa, né, ele ficou mudo, né? Mas foi da boca dele que saiu, né, a palavra de que João, que o nome do guri ia se chamar João Batista, porque era cheio do Espírito Santo, né? Então Deus lida com fraqueza. Deus lida com situações, né, que não tem mais jeito, não tem mais saída, né? Eu queria falar de Ana, né? De Ana e Penina. O que tu vai, a gente vai falar, né? De Maria, que era virgem, né? E concebeu à luz ao menino. De Isabel, que era estéril. Então, todas as coisas são possíveis para Deus, né? Então, nesses momentos de fraqueza, né, eu descobri uma fraqueza do inimigo. Que o inimigo, nosso adversário, né? Eu descobri o ponto fraco dele. E o ponto fraco dele é que ele falou, pensou no coração dele assim, ó, subireis acima das estrelas e serei mais alto do que o Altíssimo. E quando ele pensou isso no seu coração, Deus o derrubou ele. Então, irmãos, o Senhor Jesus trabalha na nossa fraqueza para nos fortalecer. Né? Se a gente vê, examinar Jesus pregando a palavra de Deus, muitos, quando ele chega, quando ele está conversando com Simão, né, dentro da casa dele, que Simão convida ele, né, chega uma pecadora, fraca, abatida. Jesus não perguntou, não saberia o que ela tinha feito, não queria saber qual que é o problema dela, ou qual é o pecado dela, porque Jesus saberia, sabe, né, os nossos corações, ele conhece, né. E o Simão falou bem assim, se este homem fosse profeta, bem saberia quem que está tocando aos pés, porque ela é uma pecadora. E Jesus Cristo olhou para ele, olha, Simão, uma coisa eu tenho para dizer. Quando eu cheguei aqui, você não me deu o óculos santo, você não me saudou com um beijo, mas essa mulher, né, Deus que chegou, não cessa de me beijar os pés. Por isso que eu digo, teus muitos pecados serão perdoados. Né? Então Deus, ele trabalhava na fraqueza, né, para se manifestar a glória dele. Aquela mulher adúltera, né, onde os líderes religiosos, né, levaram até o Jesus, né, era para condenação. Mas quando chegou aos pés do Senhor Jesus, o Senhor o perdoou ela e amou ela. Então, irmãos, você que está fraco, você que está abatido, você que está passando por alguma necessidade e acha que não tem mais jeito, há uma saída que o Senhor Jesus vai trabalhar na sua fraqueza. Ali onde que o inimigo está te atacando, ali onde o inimigo está te atingindo, você que está ali talvez enfermo, talvez doente, talvez dificultoso, tua vida no hospital, se tu está numa cama, né? Deus não importa, não quer, não se preocupa, né? Não quer saber se vocês, de qual forma você está, mas ele quer trabalhar na sua fraqueza para aperfeiçoar o poder e a graça e a misericórdia dele, o amor dele, o perdão dele. Porque se nós fôssemos justos, irmão, nenhuma carne se salvaria. Se nós fôssemos perfeitos, Jesus Cristo não ia vir, né, para nos salvar. Né? Porque a Bíblia fala que ele não veio para os sãos e sim para os enfermos, para os doentes, para os pecadores, irmãos, arrependimento. Porque Deus achou, Sara achou que Deus tinha se esquecido dela. Que ela tinha falhado, ela tinha se precipitado, né? Agido, por conta própria, e Deus achou, irmãos. Sara achou, né, que Deus tinha se esquecido, mas Deus cumpriu a promessa, né? Então, irmãos, você que está aí batido, a fraqueza, essa fraqueza, esse problema, essa dificuldade, né? Deus quer fazer o poder e a misericórdia dele. Aqui, ó, 9 diz, a minha graça te basta, porque o meu poder se aperfeiçoa na fraqueza. De boa vontade, pois me gloriei nas minhas fraquezas, para que em mim habite o poder de Cristo. Por isso eu sinto prazer nas fraquezas, injúrias, nas necessidades, nas perseguição, na angústia, por amor de Cristo, né? Isso aqui é o apóstolo Paulo, irmão, que perseguia a igreja, que perseguia o povo de Deus, que perseguia, né, a igreja. E agora ele está carregando um espinho na carne, está carregando um espinho, né? A Bíblia não cita o qual é espinho, se era uma enfermidade, se era uma doença, mas a Bíblia fala que ele era perseguidor e Deus quis usar a fraqueza dele. Deus quis derrubar ele na sua astúcia, né, na sua ligeireza, para mostrar o poder dele, a graça dele, a misericórdia dele na vida de Paulo. E agora ele vira seguidor e sofredor pela obra do Senhor. Então, você que está passando por alguma necessidade, alguma luta, entrega as suas fraquezas com o Senhor, e o Senhor Jesus vai dar a vitória, em nome do Senhor Jesus. Eu agradeço pela essa rica oportunidade. Amém. Que Deus abençoe todos os amados irmãos.
1: Deus abençoe nosso irmão Leonardo, que teve aí essa participação. Nós vamos ler aqui uma mensagem que tem chegado no meu telefone. Diz: a paz de Deus, irmão. Muito boa a palavra. Deus abençoe sempre. Continue até a volta de Jesus. Glória a Deus. A irmã Terezinha Benete, aí de Santa Rosa, Deus abençoe a sua vida, a irmã Terezinha e sua família. Está aí na sintonia. Nós vamos passar com a irmã Mariela, que vai dar a conhecer os mensagens.
2: Dia já estava terminando.
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5: 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Está una benção, predicación continua, sí, hermano, porque es bien verdad. ¿Cuántos hombres tomados do pecado, mentindo e pregando o evangelho? Porque o dom Deus não tira, ele dá sem arrependimento. Isso nós vamos ter que dar conta diante de Deus um dia. Que Deus te abençoe, irmão Ariel. Um abraço, continua nessa

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1: Paz do Senhor, irmã, tu não escuta do programa. Peço oração.
0: Que Deus abençoe a irmã Maria Mendes Cavalheiro de São de Bento Gonçalves, né? Está aí ouvindo a programação. Deus te abençoe, irmã Maria Mendes, pedindo oração. A paz do Senhor, irmão Ariel, peço oração por minha mãe, pois ela acorda todos os dias com muita dor no corpo e persiste dia inteiro. Diz que Jesus venha repreender essa dor. Deus abençoe a irmã Vitória nessa manhã que está aí ligadinha conosco. Eita, glória de Deus, diz palavra abençoada. Peço uma Maná, Deus abençoe o irmão Vilmar, nessa manhã está aí ligadinho conosco, ensinando-os a guardar todas as coisas que vós tenho mandado, eis que eu estou convosco todos os dias, até a consumação dos séculos, amém. Mateus 28, 20, irmão Vilmar, para sua meditação também nesse meio-dia de hoje, que Deus abençoe sua vida. Diz, olá, estou ouvindo pelo aplicativo da Rádio Renascer, Deus abençoe o irmão Céus, que está aí escutando a programação também nesse meio dia, hermano Ariel.
2: Amém, Deus abençoe nossos irmãos aí que estão participando conosco, a irmã Maria Mendes, que esteve pedindo oração, a irmã Mavela, também, que pediu um louvor ao vivo. Nós vamos rodar um da computadora aí, nós temos com um pouco de gripe, mas nós vamos aí com um louvor da computadora. Deus abençoe os irmãos, a cada um de vocês que estiver participando, também esse irmão aí que teve confirmando a audiência que sua mãe teve várias obras do Senhor na sua vida realizada através da rádio. Que Deus abençoe sua vida. E já vamos com louvor, sem perder muito tempo, irmã Maria.

Deus abençoe esse louvor aí precioso, vai dedicado para todos vocês aí que estiverem participando. Também para os nossos irmãos colaboradores aí da programação. Que Deus abençoe. Nós já vamos estar orando aqui para nós dar encerre nesta programação. E vamos estar aí uns 15 minutos na programação da nossa irmã Eide, serva do Senhor. E vamos estar aí, os irmãos vão continuar participando. Nós vamos estar aí também

participando do programa da irmã. Senhor Deus, em nome de Jesus, te dou graça. Quero pedir sobre esta irmã, Senhor, esse irmão que pediu oração. Venha dar vitória, Senhor, na vida dele, na vida dela. Venha repreender todo o mal, Senhor, toda a enfermidade, toda obra contrária, maligna, Senhor. Venha dar vitória para a glória do seu nome. É o que eu lhe peço, Senhor. Através da fé dessa pessoa, que ela receba no nome de Jesus uma grande vitória. Amém e amém. Deus abençoe. Quem se despede aqui é irmão Ariel. Até a próxima quarta-feira neste horário. E agora estaremos aí também participando do programa da irmã Edith.

0: Deus abençoe, sauda a todos com a paz do Senhor novamente, da programação aí da nossa irmã Ede. Vamos estar aqui, irmãos, dando abertura e compartilhando a palavra do Senhor, que fica no livro de Atos dos Apóstolos, capítulo 19, e no versículo 18. Vamos ler aqui, diz assim: e também muitos dos que seguiam entre mágicas trouxeram seus livros e os queimaram na presença de todos, e feito a conta de seus preços, acharam que montava a 50 mil peças de pratas. Amém, irmãos, nós vamos orar e nós vamos estar compartilhando esta palavra aqui com os irmãos. Senhor, é no teu nome, meu amado e querido Jesus, nós te demos graça, Senhor, pela sua presença que está conosco e está aí do outro lado também, juntamente com aquele ouvinte, Senhor, que está concentrado na tua presença. Vem abençoar a tua palavra, Senhor, coloca as tuas mãos sobre a tua palavra e usa a nossa boca para administrá-la. Abençoa também a irmã Ede, abençoa a sua vida, Senhor, sua família, a cada um, Senhor, dos irmãos que ajudam a irmã no programa. É o que eu te peço em nome do Senhor Jesus. Amém e amém. Agora nós vamos estar saudando a irmã Mariela, que vai estar aí também passando os números de telefone. Paz do Senhor, irmã Mariela.
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0: Amém, Deus abençoe nossos irmãos. Nós vamos aqui, irmãos, compartilhar esta palavra que o Senhor trouxe ao meu coração, que está no livro de Atos dos Apóstolos, capítulo 19, e no versículo 18 nós estivemos dando leitura. Irmão, essa é a terceira viagem de missionária do apóstolo Paulo, que ele pregou o evangelho na cidade de Efésios. E aqui, irmãos, onde nós estivemos lendo, a palavra do Senhor fala que a missão que o apóstolo Paulo foi fazer ali na cidade de Efésios, onde ele tinha deixado Timóteo para apacentar uma igreja, mas aqui foi a terceira viagem missionário. Então, Paulo entrou na cidade de Efésios pregando o evangelho do Senhor, anunciando ao Senhor Jesus. Mas essa cidade, irmão, era uma cidade que estava sendo governada por alguns religiosos que adoravam a uma deusa chamada Diana. E a Bíblia disse que Paulo, quando começou a evangelizar, ele teve algumas dificuldades, mas o Senhor Jesus ia fazendo grande obra através da vida do apóstolo Paulo. A Bíblia vai relatar aqui nesse capítulo, irmão, que o apóstolo Paulo orava pelos doentes e eles eram curados. O apóstolo Paulo, até o seu lenço, ele passava por cima dos doentes e eles eram curados, porque a presença do Senhor acompanhava este homem. Mas por que? Agora você pode perguntar, por que que a presença do Senhor acompanhava o apóstolo Paulo? Porque o Senhor o escolheu. O Senhor o chamou para a obra missionária. Mas como? Olha, irmão, no capítulo 12 de Atos dos Apóstolos, ou para trás, aí vai falar sobre a conversão do apóstolo Paulo. A Bíblia diz que o apóstolo Paulo era perseguidor da igreja. Ele era chamado Saulo de Tarsos. Ele não era chamado apóstolo Paulo. Saulo de Tarsos. E a Bíblia fala, irmãos, que o Senhor, quando ele ia prender os cristãos a caminho de Damasco, o Senhor teve um encontro com Saulo de Tarsos. E disse para ele: mas olha, por que me persegues? Dura coisa é dar contra os aguilhões. E o Senhor o deixou cego naquela hora que ele caiu por terra. Mas por quê? Porque o Senhor tinha um chamado na vida dele para que o Evangelho chegasse até mim, até você. Hoje. Porque Paulo foi o que pregou para o gentio, que trouxe o Evangelho para o gentio. Um grande homem do Senhor que nos deixou um exemplo na Bíblia Sagrada sobre missão, sobre obedecer o chamado do Senhor. E aqui agora, irmãos, a Bíblia vai dizer que ele estava em Efésios pregando o Evangelho. Muitos que ali, irmãos, estavam, praticavam obras de magia negras, ocultismos, mágicas. Aleluia, mas o que mais importante, que o Senhor tomou a vida desse varão, deste homem escolhido para a obra. Eu começo a ficar emocionado quando eu leio aquela palavra que Deus falou com Ananias e disse: Ananias, vai lá na rua chamada direita e ora por ele. Ananias disse: Senhor, mas eu sei o quanto de mal esse homem fez para a tua obra. Como agora? Eu irei orar por ele. Mas o Senhor disse assim, irmãos: vai, Ananias, porque esse homem vai ver o quanto ele deve de padecer e sofrer pela minha obra. Oh, aleluia! Glorificado seja o Cordeiro de Deus. Mas quem sabe, irmãos, vocês vão se perguntar nesta tarde e dizer: mas irmão Ariel, o chamado do apóstolo Paulo foi só bênção? Não, ele sofreu na caminhada, ele teve que pagar preço, ele teve que padecer muito por causa da obra do Senhor. Mas, meus irmãos, para a confirmação do seu chamado, nós podemos ver o que o Senhor fazia através da sua vida. Nós podemos ver, irmãos, que o Senhor ia libertando aquelas pessoas de enfermidades. O Senhor ia libertando aqueles que agiam com obras de bruxarias, obras de magia negra. Ocultismo. A Bíblia disse que quando o Evangelho era pregado, eles iam se arrependendo, aleluia, traziam seus livros, e na praça pública eles começavam a queimar, porque o Espírito Santo comoveu o coração daquela gente para arrependimento, para uma nova vida com o Senhor. E eu quero dizer, meus amados, que nesse tempo não é diferente. O mesmo Deus que chamou a Paulo, chamou a mim e chamou a você que está aí do outro lado, que prega a palavra do Senhor. O mesmo Deus, ele não mudou, ele ainda continua, meus irmãos, libertando, salvando, curando. E eu quero dizer, se alguém que me escuta nesta tarde, aleluia, que está vivendo numa vida diferente, que está vivendo numa vida de ocultismo ou numa vida amarrada pelo inimigo, o Senhor te liberta hoje. Se você abrir o teu coração, ele faz morada na tua vida, ele te faz a pessoa mais feliz desta terra. Por mais que você, quem sabe, vive uma vida, parece que vive uma vida bem, tem dinheiro, tem tudo, mas quando você deita, você não tem alegria. Aleluia, o teu dinheiro não te dá felicidade. Os teus deuses que você tem, quem sabe dentro de uma peça, não te dão a paz no teu coração. Aleluia, quem sabe você faz obras malignas, mas no final de tudo você não recebe nada de paz. Mas esse Deus que nós pregamos, esse Deus que eu conheci, meus irmãos, aleluia, quando eu estava sendo aflicionado, quando eu estava perdido no mundo, aleluia, sem solução, aleluia, sem vontade de viver, o Senhor me encontrou, Ele me deu a saída, Ele me deu essa paz que eu transmito hoje para você, que me escuta através da FM Renascer. Esse mesmo Deus, aleluia, Ele pode tomar você hoje aí na tua casa e renovar as tuas forças, aleluia, libertar você das garras do inimigo e dar uma saída para ti. Mas deposita a confiança nele. É o mesmo Deus que Paulo pregou. Imagina, meus irmãos, aqueles mágicos que viviam a vida, aleluia, ganhando dinheiro por causa dos seus enganos, agora conhecendo um Deus que faz poder de verdade, um Deus que age de verdade, um Deus que a todo formou, um Deus que criou o homem, um Deus que formou o universo, as estrelas, o mar, os peixes, o sobrevivente desta terra, o Deus, aleluia, que não precisa de magia para mostrar o seu poder. Ele é o dono do poder. Ele tem na sua mão a nossa vida, Ele tem na sua mão esse mundo, esse universo. Se Ele quer terminar com tudo, Ele faz, porque o poder está com Ele. Ele é dono de tudo. E eu quero dizer que não adianta o homem e a mulher procurar em outras partes, aleluia, de buscar magias, o poder, porque o poder está na mão de Jesus, o poder está na mão do Senhor, aleluia, Ele pode libertar você hoje e fazer uma nova criatura, se você abrir o teu coração, se você abrir a tua mente, se você deixar que Ele entre e faça morada, você será uma pessoa diferente nesta terra. Você não vai precisar mentir mais para ter paz. Você não vai precisar enganar mais para ter paz. Você não vai precisar, meus irmãos, quem sabe, praticar obras de macumbaria. Quantos irmãos que andam correndo atrás de feiticeiro para encontrar solução para os seus problemas. Se a solução para os teus problemas está bem aí na tua frente, é o Senhor Jesus, é a palavra dEle. Aí você acha a solução, meu irmão. Você que me escuta, que está aí do outro lado do rádio, você que está aí na cidade, você que está aí sentado no sofá, chorando, dizendo para você mesmo, mas eu já bati em várias portas, tudo deu errado. Eu já fui por vários lados, não encontrei. Sabe aonde está a solução para ti, minha amada, meu amado? É no Senhor. É você entregar o teu coração para Ele. É você entregar a tua vida. É você dizer, de hoje em diante, eu sou do Senhor. É você dizer, de hoje em diante, eu quero Cristo no meu coração. Ele será dono de mim e de tudo que eu tenho. E você verás a diferença. Aleluia! Meus amados irmãos, aqueles homens na cidade de Efésios pensavam que o ocultismo, aleluia, levariam eles a uma vida melhor, mas não. Quando eles conheceram o Senhor Jesus, eles viram que além daquilo que eles pensavam, existia algo melhor. Além daquilo que eles imaginavam, existia algo precioso que só Jesus podia dar para o homem, só Jesus pode dar para a mulher. É a paz, é a salvação, é a libertação, meu amado. Eu quero dizer, você que está aí sendo escravizado pelo inimigo, quem sabe na prostituição, no prostíbulo de uma vida errante, eu quero dizer que o Senhor é a solução para ti. Quem sabe você tentou de tirar a tua vida, dizendo que não tem mais jeito para ti, o inimigo te predica, eu quero dizer que o Senhor, Ele te dá uma vida nova, Ele te dá uma nova vida, se você crer nele hoje e entregar

dinheiro, você, as pessoas olharão para ti e dirão: esse não era aquele, aleluia, que vivia uma vida amargada, essa não era aquela que vivia uma vida de prostíbulo. Aí você vai dizer: eu era, agora eu não sou mais, agora eu sou uma pessoa lavada, agora eu sou uma pessoa redimida.

E ainda além de você testemunhar, ainda aquelas pessoas vão aceitar ao Senhor através do teu testemunho, porque o Senhor vive, o Senhor reina. Lei camandorei a séria. Eu sinto que o Espírito Santo, aleluia, impulsiona para pregar a palavra neste dia. Eu quero dizer, meu irmão, aqui aqueles homens vinham confessando e publicando, irmãos, que eles aceitaram ao Senhor. Agora me diga como, publicando, irmão, olha como, aleluia, confessando. Sabe como, meus irmãos? Eles vinham confessando os seus pecados. Eles vinham dizendo: olha, apóstolo Paulo, povo. É, quem sabe para o apóstolo eles diziam: olha, nós praticava isso, esse era o nosso pecado, mas de agora em diante nós não vamos mais. De agora em diante nós queremos Jesus. Nós queremos Jesus. Aleluia! E publicando, irmão, sabe como? Queimando aqueles livros de macumbaria, queimando aquelas obras de ocultismo. Aleluia, publicando que de agora em diante eles não seriam mais aquelas pessoas, mas seriam um imitador. Aleluia, seria um filho de Deus, um servo do Senhor. Que Deus abençoe a tua vida. Você que me escuta aí do outro lado do rádio, que Deus te abençoe. Eu deixo esta mensagem da parte do Senhor para a tua vida. Nós já vamos passar aí com a irmã Eide, a irmã Mariela, que vai estar continuando. Aí eu quero orar antes de passar. Aí a irmã Eide teve nos dando o tempo que nós quisesse estar compartilhando, ajudando a irmã. Isso é uma alegria para mim, irmãos, porque o Senhor merece toda a honra e toda a glória, né? E nós não devemos nós fazer pesado para a obra do Senhor. Nós vamos orar, vamos estar passando já a continuidade aí da programação. Eu sei que vai continuar sendo uma bênção, né? Deus abençoe a irmã Ede. Para mim é uma alegria e é uma honra também quando a irmã nos dá essa oportunidade de ajudar. Nós vamos orar, eu quero orar pela tua vida. Aí você que está do outro lado, Senhor Deus, é no nome do Senhor Jesus que nós pedimos, Pai, uma vitória grande, mas tão grande, Senhor. Essa pessoa, ela vai testemunhar. Senhor, toca sobre essa vida. Liberta, Pai. Liberta esse Senhor que está aprisionado pelo inimigo. Em nome de Jesus. Que todo mal, toda obra do ocultismo, toda obra contrária, diabólica, maligna, Senhor, queima agora. Pelo poder do seu sangue, Jesus. Essa pessoa que se sente aprisionada, Senhor, pelo inimigo. Senhor Jesus, faz que esses demônios batem em retirada agora. Nós ordenamos eles no nome de Jesus. Que eles peguem as bagagens deles e desapareçam de dentro desse hogar, desta família, desta vida. Nós ordenamos é no teu nome, Senhor, porque é no teu nome que tem poder, e o Senhor nos deu autoridade, que no teu nome todos os demônios sairiam das vidas, e nós cremos, Pai, na vitória, em nome de Jesus, amém. Abençoa a irmã Eide, abençoa a continuidade, em nome do Senhor, amém, amém. Quem se despede, irmão Ariel Borges, até a próxima quarta-feira, em nome de Jesus.

irmãos ouvintes da Rádio Renascer e da programação Vida Missionária. Estamos nesta tarde aí entrando por telefone, né? Estamos ausente do estúdio aí, Independência. Mas queremos trazer aí a nossa participação, também a continuação do programa. E a irmã Mariela vai estar nos ajudando aí, a irmã Thalia, logo entra a irmã Thalia, né, para a continuação do programa. Nós vamos rodar louvores aí, né, para o elevo espiritual dos irmãos, também trazendo mais uma palavra. Agradecemos o irmão Ariel, que tem trazido já uma palavra nessa tarde maravilhosa, né? O irmão vem de distante aí, né? Tem feito esforço para estar aí na rádio. E agradecemos o irmão, né? E que Deus abençoe a vida do irmão Ariel, né? Eu sei que ele está aí fazendo o que Deus tem colocado nas suas mãos. É que muitos possam aí, né, escutar a palavra do irmão também, se sentir aí no seu coração de ajudar o irmão Ariel, né? Vamos ver aí o que Deus fala nos corações das pessoas, né? E possamos unidos fazer a obra do Senhor, né? A Rádio Renascer é assim, uns ajudam, né? E os outros trabalham, né? Uns dão a sua contribuição aí, nós, os programadores, conseguem aí, né, pagar as programações aí na rádio para que a rádio continue, né? Temos a Rádio Renascer aí, tem despesas, né? Tem os funcionários, tem a energia muito cara aí na Argentina, né? Energia elétrica, né? Tudo é despesa. Os equipamentos aí, né, seguidamente tem alguma coisa para estar continuando, né. Quero dizer para os irmãos que agora, no momento, esse telefone aqui, o 4618, estou ocupando aqui, né, mas vou trocar daqui na outra parte, trocar de telefone, né, mas quero aqui agradecer, então, os irmãos que estão nos ouvindo nessa tarde. Aí temos a irmã Maria Mendes Cavalheiro, lá na Bento Gonçalves. Quero agradecer a irmã Marlene Scherer, né, que está ouvindo em Alter Valnovo. Também aí o irmão Maurício de Almeida, em Santa Rosa, que está na audiência nesta tarde. Também quero agradecer aí o doutor Valdir da Rosa, e também Valdir Marques, né, da Rosa, em Campo Novo, mais preciso, né, eu creio que é o lugar que ele está. O irmão tem umas residências aí, né, a residência mesmo é aí o Maitá, né, mas ele tem os trabalhos dele, né, que ele realiza nos municípios ao redor aí, então ele se desloca para o seu trabalho. Deus abençoe aí o doutor Valdir, o doutor Flores, que são ouvintes da programação, também tem nos auxiliado aí, né, para nós continuarmos com a programação. Agradecemos, que Deus abençoe muito. E ele, o doutor Valdir, tem participado dos cultos ali, né, na Igreja Assembleia de Deus, né, muitas vezes tem ido lá, tirado os momentos para estar numa casa humilde, num lugar aí, né, que o povo invoca a Deus, lê a palavra, ora, canta louvores. Esses momentos são especiais para nós, né? Nada é tão importante nessa vida quanto os momentos que nós estamos na presença de Deus. Às vezes nós passamos, irmãos, envolvidos a vida toda, como é o nosso caso, né, que já com a idade avançada aí, né, o tanto, mas temos lembrança do que nessa vida, qual foi os momentos melhores da nossa vida, aqueles que estivemos reunidos para clamar a Deus, para louvar a Deus, né, para sentir a presença de Deus. Esse é o importante. A presença de Deus deve ser sentida, né, não devemos brincar, como diz os irmãos, brincar de culto, né. Não usamos brincar de culto, vamos lá. Por isso, muitas vezes, nós temos
o costume de, quando orarmos, fecharmos os nossos olhos, para nós não estarmos olhando um para o outro, aparência, né? Mas fechamos os olhos e elevamos nossos pensamentos ao céu. E Deus se manifesta. Deus faz que o nosso coração se aquebrante. Deus faz que nós choramos, né? Até mesmo sentimos as nossas necessidades e levamos na presença do Senhor. E Ele nos consola naquele momento, falando através do Seu Espírito Santo, através da Bíblia Sagrada, através dos Seus servos que falam a palavra, né? Quantas vezes vamos para um culto sobrecarregados, às vezes tristes, né? Às vezes enfermos, vamos para a igreja enfermos, né? E 50% da cura, do milagre que acontece na vida de uma pessoa, não é a medicina, não é o remédio. 50% do milagre que acontece nas nossas vidas, muitas vezes na vitória, numa prova, numa luta que enfrentamos, é a nossa fé, o nosso ânimo, quando invocamos a Deus e levamos as nossas necessidades na presença do Senhor. Né? Dizer: Senhor, eis-me aqui, aqui estou eu, Senhor, dessa maneira, nessa situação, estou passando dificuldade, aqui está a minha vida, Senhor, olha para mim. Né? Clamamos e ali Deus nos consola. O Espírito Santo traz uma palavra ao nosso coração e diz: Eu sou contigo, não desanime. Dessa tarde você também pode pensar assim. Se você está enfrentando alguma dificuldade, alguma porta fechada, algum problema insolúvel, vimos a palavra do Senhor ontem à noite no culto, em Lucas 1, capítulo 1 e o verso 37, diz assim: Porque para Deus nada é impossível, né? E o irmão falava: quando é nada, né? Não tenho a situação que Deus diga: eu não vou resolver, eu não posso. Isso não vai, não, tu não vai conseguir, isso não vou conseguir te alcançar. Né? Para Deus nada é impossível. Depende da sua vontade, do seu querer, e é isso que nós devemos aceitar, a vontade dele e o querer dele. Muitas vezes a prova que nós passamos hoje, amanhã, nós vamos saber o resultado dela. Às vezes você está passando uma prova, uma dificuldade com alguém da tua família, é? E daí você vai ver aquele trabalhar de Deus na vida daquela pessoa. Amanhã dará um resultado. Amanhã tu verá a mudança, a transformação, a coragem dessa pessoa, o testemunho dessa pessoa. Se você também passa por prova, por dificuldade, eu quero te dizer, isso vai servir para você amanhã lembrar e dizer: Deus esteve comigo, Deus me alcançou, Deus solucionou o meu problema, Deus me deu vitória no meu lar, na minha casa, na minha vida. Clame a Deus, é o único que nos dá essa certeza que nada para ele é impossível, é só Deus. Se for falar com o médico, com o advogado, é. Muitas vezes as situações que são na nossa vida, um recorrer na nossa vida de um problema, nós vamos pedir por solução para alguém. Essa pessoa não vai te dar 100%, 100% de garantia que você vai ser liberto, que você vai ser livre, que você vai ser uma pessoa vitoriosa. O ser humano não tem a garantia, a certeza 100% nas suas mãos. Mas Deus não. Deus, ele nada é impossível. O que ele faz, o que ele trabalha. É, o Isaías 64, o verso 5 diz assim: Não existe outro Deus além do nosso Deus que trabalhe por aqueles que nele confia. É, será que você confia em Deus? Aí Deus trabalha por ti. Não é que você vai ter que ficar com os braços cruzados, não. Ele vai te enviar ao lugar certo, ele vai abrir as portas para você agir de tal e de tal forma, para você falar aquilo que ele quer que tu fale,
Deus vai te dar sabedoria. Então, este é o nosso Deus, que trabalha por aqueles que nele confiam. É? Vamos continuar confiando em Deus, porque Ele é todo-poderoso. Continue, irmão e irmã, buscando a graça de Deus na tua vida, buscando a fé para o teu coração. Você vai saber que Ele é o único que merece o nosso louvor, a nossa gratidão. É, Ele merece da nossa vida, Ele é o Deus supremo, todo-poderoso. Não podemos deixar desse Deus infinito, esse Deus majestoso, glorioso, poderoso, é para servir outros deuses, né? Vamos estar aqui lendo um trecho na Bíblia Sagrada, logo a irmã vai estar rodando louvor aí, eu vou atender as mensagens aqui. O capítulo 4 do livro de Efésios e o versículo 20. Vamos ler um trecho aqui, uns versículos. Diz assim: mas vós não aprendestes assim a Cristo, se é que o tendes ouvido e nele fostes ensinado, como está a verdade em Jesus, que quanto ao trato passado, vos despojeis do velho homem, que se corrompe pelas concupiscências do engano, e vos renoveis no espírito da vossa mente, e vos revistais do novo homem. É, despojar do velho, quando a pessoa aprende a Jesus, que Jesus ensina, ele se despoja, ele deixa a maneira do velho homem e se revista do novo homem, que segundo Deus é criado em verdadeira justiça e santidade. Este novo homem que é criado dentro de nós. É. O velho homem, nós tinha outra maneira de andar. Quando nós não aprendemos em Jesus, nós andamos segundo a nossa vontade. Mas quando nós temos um novo homem, tem um hino que diz que é para nascer de novo. A Bíblia Sagrada diz que é para nascer de novo. O novo homem, mas isso temos que dar lugar. Aqui o versículo 25 diz assim: por isso deixai a mentira e falai a verdade, cada um com o seu próximo, porque somos membros uns dos outros. Irai-vos e não pequeis, não se ponha o sol sobre a vossa ira, não deis lugar ao diabo. É terrível essa palavra, não deis lugar ao diabo. Aquele que furtava, não furte mais. Antes trabalhe fazendo com as mãos o que é bom, para que tenha o que repartir com o que tiver necessidade. É, veja, irmãos, quando nós ajudamos aquele que tem necessidade, não é produto do roubo, não é produto, né, muitas vezes, né, de um trabalho desonesto, de um comércio desonesto. É, muitas vezes as pessoas lucram tirando alguma coisa indevida e vão querer ajudar o pobre, ajudar o necessitado. Mas aqui diz, trabalhando com as suas próprias mãos e repartindo com o que tiver necessidade. Não saia da vossa boca nenhuma palavra torpe, mas só que for boa para promover a edificação, para que dê graça aos que a ouvem. O versículo 10 disse assim: e não entristeçais o Espírito Santo de Deus, no qual estáis selados para o dia da redenção. Nós temos um dia que nos espera. Redenção. É a pessoa deixar o corpo terreno e receber um corpo espiritual, semelhante ao de anjos, um corpo glorificado, como Jesus recebeu, o corpo de glória, um corpo celeste. E o Espírito Santo é que vai fazer essa obra, mas nós não devemos entristecer o Espírito Santo.
Você sente muitas vezes quando você ofende uma pessoa, você diz uma palavra, se descuida, diz uma palavra que aquela pessoa fica triste, e você, sem ir lá dar um abraço, sem ir lá ter uma comunhão com aquela pessoa, você não se sente bem. Se lembra sempre daquela palavra que feriu, que entristeceu a outra pessoa. É, você vai lá procurar aquela pessoa e diz: agora está tudo bem, agora eu fico tranquilo, agora eu tenho paz, agora eu não me lembro mais que eu deixei aquela pessoa triste, eu não me lembro mais, está tudo bem. É, muitas vezes as pessoas fazem o mal para o seu próximo. Aqui diz que é para nós fazer o bem com o nosso próximo. As pessoas fazem o mal para o seu próximo. Eu não sei se eles dormem de noite. Eu não sei se eles não sentem a maldade que eles fazem para o seu próximo. Mas assim é o Espírito Santo de Deus. O Espírito Santo, ele é santo. Ele é três vezes santo. E nós não devemos entristecer o Espírito Santo. Quantas vezes o nosso proceder, às vezes nós fizemos algo e ficamos pensando: será que Deus se agrada disso? Né? Aqui a palavra diz que é para deixar a mentira. Quantas vezes nós mentimos, nós enganamos, né? Nós fizemos algo através do nosso corpo mesmo e Deus olha e não se agrada. E o Espírito Santo olha e fica triste. E é Ele que vai nos garantir o dia que vamos ressuscitar num corpo de glória para estar para sempre com o Senhor. Que você venha ter compromisso, ter temor de Deus no seu coração, para você não entristecer o Espírito Santo do Senhor. Não entristeça no, nesse Espírito Santo que você foi selado para o dia da redenção. Você tem um selo, você tem uma marca. Você não é um produto qualquer. Quando tem um produto que não tem marca, ele não tem dono, não, ninguém é responsável por aquele produto. Mas quando esse produto tem marca, aí nós podemos ver quem que é o responsável por esta tal objeto, por esse tal produto que nós obtemos. E Deus, ele nos dá uma marca para dizer que nós somos filhos dele. Essa marca é o Espírito Santo na nossa vida. Aquele que tem o Espírito Santo, ele não peca. Aquele que tem o Espírito Santo, ele faz a vontade de Deus, ele agrada aos olhos de Deus. Ele sabe que ele é criatura e filho de Deus. Quantas vezes Deus olha para o ser humano e diz: esse aqui parece que não foi o homem que eu formei, segundo a minha vontade. Muitas vezes Deus olha para o homem, ele não tem mais, muitas vezes, a aparência de ser um ser humano que Deus se agrada. Ele tem uma aparência que muitas vezes as pessoas até usam dizer uma palavra. Esses dias eu até falei que as pessoas estão do jeito que o diabo quer. É muito triste dizer essa palavra. Né? Mas nós temos que andar do jeito que Deus quer que nós andemos, que nós seja. Quando as pessoas verem a nossa vida, verem o nosso proceder, escutarem as nossas palavras, olharem as nossas ações e digam: esse é o servo de Deus, esse serve a Deus, esse teme a Deus, esse cumpre a palavra de Deus, e nós sabemos que Deus se agrada de nós e vai ficar agradado. Ele vai receber as nossas orações, vai responder o nosso pedido, vai receber o nosso louvor. Quantas pessoas querem louvar a Deus e agradecer? Muitas vezes nós temos motivos quando levantamos, temos motivo durante a semana, temos motivo num ano para agradecer a Deus. É, mas temos que agradecer Ele. E Ele olhando para a nossa vida, Ele vai receber a nossa gratidão. Muitas vezes, em meio a tanta dificuldade que a humanidade passa, você tem sido guardado, a tua família tem sido guardado, o teu lar tem sido guardado, a tua vida tem sido guardada. É, muitos correm risco, correm perigo. É, muitos estão no meio da maldade, no meio de todo engano.
de todas as obras das trevas, obras do inimigo que veio matar e roubar e destruir. Pai Deus, tem guardado a tua vida. Levante os teus olhos para o céu e diga: ó Senhor, eu te agradeço, porque até aqui o Senhor tem me guardado. Até aqui o Senhor tem guardado o meu familiar. O Senhor tem guardado. Muitas vezes nós vimos pessoas que já são idosas dizendo: eu tenho vitória na minha vida, eu tive vitória na minha vida, Deus me guardou. Outras testemunhas que passam provações, mas Deus concedeu força e graça para cada um. Eu quero dizer para você, nesta tarde, talvez você diga: esta irmã, ela talvez conheça a minha vida, ela talvez saiba o que eu penso, talvez ela me conheça. Mas eu quero dizer também, talvez alguém que eu não conheço esteja escutando, alguém que eu não saiba quem é, está escutando. Eu quero dizer, Deus quer da tua vida o louvor e a gratidão, mas não entristeça o Espírito Santo. Deixa o novo homem se gerar na tua vida, nascer de novo aquela nova criatura. No livro de Coríntios está escrito: se alguém está em Cristo, nova criatura é. As coisas velhas passaram, eis que tudo se fez novo. Nós vamos ter a recompensa por servir este Deus, que é a salvação maravilhosa. A salvação que outro Deus não prepara. Você pode se agarrar com um Deus, talvez, e você faça uma devoção para alguém que você diga que pode te ajudar, mas você vai fazer uma devoção somente dizendo: ah, me dá esse milagre, me dá essa cura, guarda meu filho, guarda minha família, faz uma devoção ali perante aquele Deus que você reconhece ser um Deus, mas para ele você não pode pedir a salvação. Ele não alcança a salvação. A salvação é somente Deus. São Marcos 16 e 15 diz: ide pregar meu evangelho a toda criatura. Quem crer e for batizado será salvo. Jesus que diz: esses sinais seguirão os que crerem. Em meu nome expulsarão os demônios. Falarão novas línguas. Porão as mãos sobre os enfermos e eles serão curados. E se beber alguma coisa mortífera, não lhe será dano algum. Então eu quero te dizer, você se crer e for batizado, será salvo. Você precisa cumprir a palavra. Você precisa crer em Jesus para receber a salvação. É só ele que veio para salvar a humanidade. Não existe outro. Não existe não aceitar o sacrifício de Jesus. Você não vai ser salvo. É essa pregação que nós estamos fazendo. Nós não estamos dizendo fique crente. Nós não estamos dizendo vá para a minha igreja. Não, tem que crer em Jesus e será salvo. É claro que você precisa congregar, se reunir, aprender, cultuar a Deus em algum lugar. E é melhor ir na casa de Deus. Muitas vezes estamos na nossa casa, não cultuamos a Deus. Não pegamos a Bíblia para ler. Raramente as pessoas pegam a Bíblia para ler em casa, às vezes deixam aberta para não lerem, deixam a Bíblia lá na estante, lá no armário, lá no roupeiro, está lá a palavra de Deus, para não lerem, não meditam, não aprendem, mas aqui está a palavra de Deus que nos ensina: amai o seu próximo, como Cristo vos amou. Deixa Jesus entrar na tua vida, ele vai fazer uma mudança. Deixa Jesus entrar. Quando Jesus entrou na casa de Zaqueu, Zaqueu estava lá, talvez ele nunca tinha ouvido aquela palavra. E Zaqueu fez a confissão dele. Ele consertou o que estava errado na sua vida, mas com a presença de Jesus lá na casa dele. E Jesus disse: hoje veio salvação a esta casa. Com a presença de Deus, a salvação chega até você. Que Deus abençoe os irmãos. Vamos estar aqui fazendo uma oração. E vou estar escutando aqui, irmãos, louvores. O momento que der para entrar, a irmã vai rodar dois louvores aí.
e eu vou entrar passando as demais mensagens que os irmãos estão enviando. Vamos orar. Se você tem uma necessidade, você pode levar diante de Deus. Que Deus abençoe a tua vida, a tua fé e a minha fé. Nós vamos unir agora e pedir a Deus aquilo que você necessita. Você vai dizer: é muita coisa para mim guardar no meu coração. Essas palavras foram bastante, um discurso muito grande. Não. Nós sabemos que a palavra de Deus, ela deve ser falada. Então vamos orar, ó Pai, no nome de Jesus, eu creio em Ti, Senhor, que o Senhor é dono das nossas vidas. O Senhor concede, Pai, vitória àquele que crê, àquele que pede. Ó Pai, aquele que busca, aquele que tem necessidade, clama a Ti, Senhor. O Senhor é o mesmo ontem, hoje e eternamente. Senhor, eu sei que o Senhor vai operar maravilha nessas vidas. O Senhor pode, Pai, contemplar essa vida que ninguém está vendo. Ninguém está, Senhor, junto com essa pessoa, mas ela está ouvindo essas palavras. Meu Deus, eu sei que o Senhor pode fazer uma grande obra, Senhor, dentro dessa casa. O Senhor pode libertar essa vida, transformar, mudar o caminho, Senhor. Muda o caminho. Muda o sentimento desse coração, ó Pai. Dê um coração amoroso, dê um coração bondoso, dê paz para essa vida que não tem paz. Ó Deus, o Senhor pode, Pai, dar paz, dar alegria neste coração, Pai, nessa vida triste. Ó Pai, quantos estão olhando ao seu redor e dizem que não tem solução para ele. Senhor, eles olham, Senhor, e dizem que estão só nessa vida, ninguém ajuda. Ninguém contempla. Pai, mas o Senhor vê, o Senhor sabe o caminho que essa pessoa deve tomar. Abre os caminhos. Senhor, dê uma direção para essa irmã, dê uma direção para esse irmão, Pai. Essa pessoa que está necessitada de algo na sua vida material, financeira. Senhor, o alimento na sua mesa. O Senhor pode dar uma vitória, Pai. O Senhor pode, Senhor, dar o consolo para os corações tristes. Aquelas pessoas, Senhor, que estão, ó Deus, passando aflições na sua casa, com a sua família. Senhor, repreende toda a obra do mal, toda a obra do inimigo. Meu Deus, e concede alegria e paz. Ó Pai, nós pedimos, Pai, concede saúde e vida, no nome de Jesus. Amém. Vamos estar aí, a irmã vai estar rodando dois louvores, e eu quero dedicar aí para as pessoas aniversariantes. Que estava de aniversário, a Luísa Rafaela, ali minha sobrinha ali de Sede Nova, estava de aniversário também o Evandro Luiz, né, estava de aniversário, Deus abençoe.

Santa Rosa, onde estou, e também as irmãs de Sede Nova, Deus abençoe a todas as irmãs de Sede Nova, também aí do Campo de Bom Progresso, Deus abençoe os irmãos aí de Três Passos, também aí os irmãos aí, vamos ver aqui, Campo Novo, né? Muitos irmãos escutando aí na cidade, Campo Novo. As irmãs de São Martinho, Santo Augusto, alguém escuta, e toda a região, Boa Vista, Buricá, né, Horizontina, temos irmãos que escutam a programação, né? E lá na Argentina, né, muitos irmãos escutam, os irmãos aí de Tiradentes do Sul, Esquina Progresso, né? E eu quero dizer aos irmãos que estão nos ajudando aí com a sua oferta. É, como disse, tenho ali anotado o nome de todos os irmãos que estão nos ajudando, né? E não passei no ar o nome dos irmãos, mas numa programação aí, eu creio que na próxima programação, eu vou pedir para o irmão Valdemar Pinheiro estar fazendo, tem uma consulta aí na cidade de Juí. E daí o irmão vai estar, mas no outro programa, né? Eu creio que Deus vai me dar a oportunidade aí, eu posso agradecer pelo nome, os irmãos que estão nos ajudando. Mas eu quero enviar para ti, irmão e irmã, que está nos ofertando aí, irmãos. Eu tenho conseguido pagar as programações, são três programas de rádio, né? E não vou parar de fazer por enquanto, né? Porque nós temos que fazer algo para Deus que está nas nossas mãos. Né? E Deus vai recompensar os irmãos, multiplicar aquela oferta que você alcança. Né? Deus pode, irmão, te dar vitória e saúde, assim como para mim. Né? Aquilo que eu faço, eu vou ter uma recompensa no céu. Eu sei que muitas vezes, né, eu lembrando aí, não vamos falar das coisas passadas, né? E ali disse, né, que nós para lembrar das coisas passadas, a palavra que é para. Mas eu lembrando, né, aquilo que nós pudemos fazer junto com meu esposo, né, ele fez e não media esforço, sacrifício, colocando aí o carro que tinha na estrada, né, o combustível, as programações de rádio, as visitas, tudo que a gente fazia, nós fazia por amor. Eu creio que no céu está o tesouro reservado, a recompensa reservada para aquele que faz na obra do Senhor. Se você fizer um investimento por você mesmo, quando tu morrer, vai morrer contigo, né? Mas se tu fizer pela obra de Deus, Deus vai te dar no céu, na eternidade, um galardão. A salvação, irmão, já é uma coisa bem merecida, uma coisa muito bem merecida, não, ela é um. Nós não temos o que pagar a nossa salvação. Se nós fizermos algo por gratidão, por aquilo que Deus faz por nós, nós não pagamos, né? Não é com dinheiro que se paga também. Mas temos que fazer pela obra de Deus, enquanto há tempo, enquanto há vida. A vida se finda. Quem não faz nada nessa vida vai entrar no céu de mãos vazias, né? Que Deus abençoe os irmãos. Então, receba a nossa saudação e vamos estar orando por cada um dos irmãos, né? Esse é o que podemos fazer. Deus abençoe a todos. A irmã vai estar rodando, então, dois louvores a seguir aí na emissora.

A paz do Senhor de novamente aí com os irmãos, né? Vamos passar aqui as participações dos irmãos que temos nesta tarde. Deus abençoe a todos os irmãos, né? Temos aqui a irmã Claudinha de Quadros, né? Que está pedindo as orações. Deus abençoe, né? Que possamos nos unir, né, estar orando aí por cada um, né. Também temos aqui a participação da irmã Raeli aí de Linha Planalto, que está ouvindo a programação, né. Deus abençoe a vida da irmã Raeli. Também a irmã Genês de Criciúma, né, está escutando a programação. Deus abençoe a vida da irmã Genês. Também temos a irmã Denise, aí de Ponta Grossa, Paraná, que está ouvindo a programação e ela diz assim: pede oração, né? E que Deus abençoe a irmã, também está pedindo oração. A irmã Denise, estaremos orando. Meu sobrinho Volmir aí, né, está escutando a programação. Vamos rodar aqui o louvor, então, passar para a irmã ali na emissora, que vai estar rodando o louvor aí, que vou enviar para a irmã. Então, depois a irmã vai estar passando aí, né, irmã? A irmã pode ver se consegue largar no ar aí este louvor. Também temos aqui o irmão Miro, de Tiradentes do Sul, diz assim: para rodar o louvor, então, vamos, louvor ao crente e à palmeira. Vamos estar rodando, então, louvor aí, irmão Miro e a irmã Maiara. É, estão escutando a programação. Deus abençoe, irmão Miro, a irmã Maiara. Também aqui disse assim: a irmã Maria Guimarães está escutando a programação aí em Independência, né? Que Deus abençoe aí os irmãos que estão participando. Temos também as participações aí no Facebook, a irmã Rosicléia Cavalheiro, né? Que está escutando na cidade de Sede Nova. Também é, Deus abençoe a irmã Rosicléia, também o irmão Nilton Júnior, né, que é sempre ouvinte das programações da Rádio Renascer, né, escuta a Rádio Renascer pelo aplicativo. Se você não tem outra forma de escutar a rádio aí, você pode baixar o aplicativo no teu celular, né, pede aí, alguém envia o link, aí você pode baixar, é fácil, né? Ou pede para alguém baixar o aplicativo, ouve a programação no momento que está sendo transmitida, né? Somente não fica para ouvir depois, né? Daí o aplicativo só ouve na hora. Deus abençoe a todos, irmãos. Então vamos ouvir aí o louvor que o meu sobrinho enviou aí. Depois a irmã vai achar aí o crente e a palmeira, vai rodar esses dois louvores aí para a meditação dos irmãos. Deus abençoe a todos, que você tenha aí uma quarta-feira abençoada, uma semana abençoada, né? E estamos passando os dias rigorosos de frio, né? Mas Deus dá saúde para os irmãos e alegria, né? É o mais importante. Tem um hino que diz que tudo passa nessa vida. Passa o inverno, passa o verão, né? Passa, né, tanta coisa nessa vida, tudo passa. Só não passa o amor de Cristo, diz aquele hino, né? Só não passa o amor de Cristo. Então, temos que continuar, né, irmãos, louvando a Deus. É frio, é inverno, é verão, mas se nós levar a vida na presença de Deus, a vida também passa. Mas se nós estivermos servindo a Deus, é o mais importante. Então, a irmã vai rodar os dois louvores que citamos aí. Deus abençoe.

Deus abençoe a vida dos irmãos que estão na escuta da programação. Queremos enviar uma saudação a todos os irmãos aí do bairro Ipiranga. Armã, Rosinha, que escutam a programação. Todos os irmãos aí do bairro Ipiranga, também o irmão Jerônimo, que está na audiência. Deus abençoe a todos os irmãos, né? Temos muitos ouvintes aí na cidade de Independência. Uma vez nós fazia a programação lá em Três Passos, no estúdio aí dos Valentes de Davi, e no Geração Missionária também fizemos um tempo ali. E daí nós fazia a programação, sempre os pessoal de Independência eram os que ligavam, né? Tínhamos ouvintes já antes de nós mudar para a Independência. Agora temos morando ali, né? Estou ali morando ainda. É, fazem já 13 anos, né? 2026, agora completa 13 anos no final do ano que estou morando em Independência. É, então é assim, morei parte da minha vida lá em Palmeira das Missões, né? Onde eu nasci, me criei, e ali eu comecei a minha vida servindo a Deus, né? Na minha juventude, quando era criança, fui aprendendo. É, aprendendo dentro de casa, depois indo para a igreja com a minha mãe, né? Minha mãe viúva ali, criou cinco filhos, né? E as filhas mulher, três filhas mulher e dois filhos homem, né? Os mais velhos eram os meninos. E depois veio as meninas, né? Como Deus prepara, né, irmãos? Às vezes tu pensa assim, bah, eu, né, tenho os filhos aí, Deus escolhe os filhos do ventre. Né? Jeremias foi falar para Deus aí, né, se queixar que não podia fazer a obra de Deus. Deus disse: Eu te conheço do ventre, Jeremias. Né? Não diga eu sou uma criança. E Deus escolhe, né, irmãos? A minha mãe ali ficou viúva com 32 anos de idade. E não deixou de buscar a Deus. Os guris eram os mais velhos, a mais nova ainda não tinha nascido. Os mais velhos aí, um tinha 7, 8 anos, o outro tinha 6 anos, e a outra menina, uns 13, e eu tinha 1 ano e pouco, e a mais nova não tinha nascido ainda. E a minha mãe criou todos os filhos, Deus escolheu no ventre os filhos dela, né? Porque, imagina, pobre, né? Não existia nem aposentadoria por viuvez, né? É, com uma terra cheia de mato lá, né? Os vizinhos que ensinaram, os guris que eram mais velhos, trabalhar. E a minha mãe sustentando os filhos ali. Ninguém morreu. Ninguém morreu ainda, né? As crianças não morreram de fome, nem de frio, né? Nem de necessidade, de enfermidade também não. E Deus criou todos para um propósito. É, meus irmãos mais velhos, hoje o meu irmão mais velho se converteu do jogo de futebol, que era o ídolo dele, né? Ele se converteu quando eu casei. É, eu estava na igreja e trabalhando, jejuando na casa da minha mãe. Eu já conseguia trabalhar para fora, aquela vez apareceu o um emprego, que era dar aula numa escolinha Brizoleta, aquelas antigas. Já tinha feito ginásio, curso ginasial, por orientação de uma tia, né, ali. E graças a Deus, Deus foi abrindo as portas, dando direção, né? E quando eu casei, eu digo, Jesus, não vou casar, eu não quero nada no meu casamento, não tenho nada que seja, que vai me alegrar mais do que se o Senhor salvar meu irmão dentro dessa casa. E Jesus salvou meu irmão. É, graças a Deus, no, na véspera, nas vésperas do meu casamento, ele me mandou uma notícia, uma carta, que já tinha se batizado. Eu estava trabalhando no município ali de Sede Nova já há uns 2 meses para me aprontar para o casamento, né? Que deveria me mudar para aquele lugar, então já estava aprontando meu vestido de noiva.
E ali Deus preparou a vida do meu esposo, né, para ser um obreiro para mim. Vejo tão longe, 100 quilômetros, né, mas nos conhecemos e casamos, né, para servir a Deus. Criamos nossos filhos, muitos irmãos conhecem nós, o nosso trabalho, a nossa vida ali na cidade de Sede Nova, né, deixamos ali, né, uma moradia, deixamos ali, né, um caminho aberto, né? Vamos dizer assim, que Deus ali nos ensinou a servir a Deus e fazer a obra de Deus, né? Então, irmãos, falando na família aí, Deus tem abençoado a nossa família. Deus escolheu as meninas aí para serem profetas, né? E o meu irmão também. Eu estive na casa dele, ele 76 anos. Ele me mostrou uma Bíblia toda rascunhada e disse: eu li 4 vezes essa Bíblia aqui, toda rascunhada e marcada. Não ligo, não estou lendo mais, porque, né, já meus olhos não ajudam. Ai, ó. E cuida uma menina cadeirante, faz 25 anos que cuida aquela menina que sofreu um acidente, né? Mas ele leu, faz 45 anos que eu me casei, tinha me casado, e Deus preparou a vida do meu irmão para ser um servo de Deus. A família dele serve a Deus, é uma bênção. Todos os filhos dele servem a Deus. Um foi o que participou hoje do programa, o Volmir. Deus abençoa a família dele, né? E assim é a tua família, a tua casa. Eu vou testemunhar da minha, você vai testemunhar da tua. Deus fez uma escolha, Deus tem um propósito, Deus tem um alvo, Deus tem um caminho. Não deixe de seguir o caminho e a porta que Deus abriu. Jesus disse: esta é a porta e vocês andarão por ela. Né? Um homem foi perguntar para Jesus, era um jovem rico, e perguntou para Jesus: Senhor, são muitos os que se salvam? Jesus disse: porfiai entrar pela porta estreita, porque muitos procurarão e não poderão. Estreita, apertado é o caminho, estreita é a porta que conduz à salvação, e poucos são os que encontram. Largo e espaçoso é o caminho que conduz à perdição, e são muitos que andam por ele. Né? Pode ver o caminho largo, pode tudo, tudo é liberdade, pode andar do jeito que quiser. Esse é o caminho da perdição. Não é outro caminho, o caminho da condenação, do inferno, do juízo. Deus vai julgar. Mas nós, irmãos, vamos ser livres, porque somos libertos, lavados no sangue de Jesus. Deus abençoe a todos, irmãos. Então, encerrando minhas palavras aqui, até a próxima programação. A irmã vai estar rodando aí o louvor aí com o Matheus Yense e as irmãs Falavinha, o semeador aí, se a irmã conseguir rodar este louvor. E fiquem todos aí na paz do Senhor. Até sábado temos uma programação aí, testemunhos que edificam. E agradeço a todos os que ligaram, né? Deus abençoe a todos. Em nome de Jesus, fiquem na paz do Senhor.

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Pela graça de Deus, estamos entrando no ar mais uma vez com o programa O Semeador. Diretamente da cidade de 3 de Maio, Rio Grande do Sul. Que Deus queira abençoar a todos os queridos irmãos que estarão na sintonia da nossa programação nesta tarde, nessa quarta-feira. Olha, hoje é dia 20 de maio. Dia frio, um solzinho maravilhoso, mas está frio, né? É, estamos no sul do Brasil e estamos sujeitos a essas mudanças de temperatura. Mas graças a Deus por tudo, estamos aqui mais uma vez. Enquanto Jesus não vier ou não levar nós daqui, nós estamos fazendo essa programação. Pois é a única coisa que podemos fazer, né? Então, estamos lutando para continuarmos com a nossa programação. Através da Rádio Renascer 91.3. Então, o som está muito bom aqui em 3 de maio. Que Deus queira abençoar a todos nossos queridos irmãos. Graças a Deus. Já temos alguém nos assistindo no nosso Facebook. O irmão Jorge Machado Pereira. Estou na escuta, pastor Adão. Um abraço. Muito obrigado, meu querido irmão Jorge Machado. Que Deus te abençoe maravilhosamente. E se quer ligar para cá, o nosso número é 996 14 47 93. Temos apenas um telefone. Então, se o senhor quiser ligar, o irmão, a irmã, pode ligar para cá que nós atendemos com o maior prazer. Tem mais alguém nos assistindo? Então, que Deus abençoe a todos vocês, em nome de Jesus. Vamos ler um versículo bíblico para a base do nosso programa, que nós encontramos no livro de Atos dos Apóstolos, capítulo 4, apenas um versículo, o versículo 31. Depois de orarem, tremeu o lugar em que estavam reunidos, e todos ficaram cheios do Espírito Santo e anunciavam corajosamente a palavra de Deus. Olha o que Deus faz, né? Nós precisamos ser cheios do Espírito Santo, senão o negócio não funciona. Jorge Machado Pereira. Já passei em sua casa. Tá bom, irmão. Muito obrigado, irmão. Graças a Deus pela tua vida. Olha, tem mais gente aqui nos assistindo. Graças a Deus. Elci Machado. Olha, está nos assistindo. Paz do Senhor, pastor Adão. Estamos na escuta. Seu programa é uma bênção em nosso lar. Deus continue lhe abençoando ricamente, meu Deus. Muito obrigado, irmão. Que maravilha. Jorge Machado Pereira, o programa em sua... E peguei em sua igreja. Preguei em sua igreja. Oh, beleza, tá bom. Que maravilha, graças a Deus. Irmão Jorge Machado Pereira, graças a Deus pela vida, irmão, e todos que estão ligadinhos conosco nessa tarde. Tá bom, queridos? Vamos fazer uma oração para dar base no nosso programa? Sem oração não é muito bom ficarmos. Nós vamos orar agora. E você que está aí, ora com nós. Vamos orar juntos. Senhor Deus, nós te agradecemos
por estarmos no ar mais uma vez com o programa O Semeador. Pedindo que o Senhor nos abençoe aqui, ajudando-nos a fazer esse programa, pois nós precisamos da Tua ajuda, Senhor. Não podemos fazer nada se o Senhor não estiver conosco, pois o Senhor mesmo falou, dizendo, sem mim nada podeis fazer. E nós cremos que realmente, se o Senhor não nos abençoar, nós não poderemos fazer absolutamente nada. Mas com a Tua presença, com a operação do Teu Espírito Santo, nós faremos algo para o Senhor. Abençoa a Rádio Renascer que está transmitindo a nossa programação. O irmão Oliveira, seu proprietário, os demais irmãos que trabalham aí no estúdio. Abençoa em tudo, Jesus. De vitória, de força e graça do céu, pois nós precisamos da tua ajuda. Oramos em favor dos programadores da Rádio Nascer. Quero abençoar a todos, dando força, graça, poder do céu para levar a tua palavra como ela é. Nós oramos e nós já te agradecemos no santo e maravilhoso nome de Jesus. Amém. Que Deus abençoe a todos vocês. Em nome de Jesus.

Olha, tenho mais um irmão nos assistindo. É José Tadeu. Paz do Senhor, Pastor Adão. Sou ouvinte do seu programa. Oh, maravilha. Do seu programa de Chapeta. Muito obrigado, irmão. Que Deus te abençoe. O Jorge Machado precisa. Deixa eu ver aqui, estou lendo. Jorge Machado Pereira, irmão, pastor, eu sou o pregador aqui da Vista Gaúcha. Portela, oh maravilha. Tá bom, meu irmão. Que Deus te abençoe e continue pregando a palavra de Deus. Oh, mas ó, lhe dou um conselho, pregue como ela é. Não, não muda. Ah, deixa eu dizer para vocês, eu tava um ano paralítico na cama e cada pessoa que vinha me fazer uma visita, às vezes Deus usava essa pessoa e dizia, olha, Deus manda te dizer que vai tirar você dessa cama para você pregar a palavra de Deus como ela é. Pois é, irmão, aí que é o problema. Tem que ter cuidado de pregar a palavra de Deus como ela é. Né? Às vezes nós. Deixa eu dizer uma coisa. Às vezes nós queremos pregar o que o povo quer ouvir. Não. Não, não. Nós não podemos querer pregar o que o povo quer ouvir. Nós devemos pregar a palavra de Deus como ela é. Não sair fora, nem para a direita, nem para a esquerda. É. Pregar a palavra de Deus é a coisa mais linda que tem. Eu acho que é um dom que Deus deu para um pregador, ser um pregador da palavra dele na ousadia do Espírito Santo. Porque se ele pregar na ousadia do Espírito Santo, não, ele não vai pregar a sua palavra. Não, vai pregar a palavra de Deus. É. Então não. Nós precisamos, como Deus, como eu li o versículo aqui. Os discípulos estavam reunidos, é? E oraram. E o lugar tremeu. E todos foram cheios do Espírito Santo. É? E daí pregaram a palavra de Deus com toda certeza, com toda intrepidez, quer dizer, com sabedoria de Deus, com graça de Deus, com ousadia do Espírito Santo. É isso que nós precisamos, da unção do Espírito Santo na nossa vida. Senão, a palavra de Deus pode ser bem pregada, bem falada, tudo bem, mas se não tiver a unção do Espírito Santo, não vai fazer efeito. Não, não, não. Nós precisamos ter a unção de Deus na nossa vida para que possamos pregar a palavra de Deus. E a palavra de Deus convença o homem do pecado, da justiça e do juízo. É, porque Jesus falando disse, quando ele vier, quem é esse ele vier? Esse ele que Jesus falou é o Espírito Santo. Ele disse, quando ele vier, convencerá o homem do pecado, da justiça e do juízo. Nós pregamos a palavra de Deus na unção do Espírito Santo. Mas quem faz a obra na vida da pessoa é Deus, através da sua palavra. Nós não podemos mudar ninguém, não. Às vezes a pessoa que prega a palavra de Deus e quer que a pessoa mude. Mas é só Deus que vai mudar a pessoa. Se ele aceitar ainda, tem mais essa. Porque Deus deu o livre-arbítrio para a pessoa. Quer dizer, Deus deu a escolha. Você vai escolher fazer o bem ou fazer o mal. Essa é a verdade. Então, nós temos que escolher fazer o bem. É, porque olha o que Paulo falou. Eu fico pensando que às vezes as pessoas parecem que não ouvem a palavra de Deus, não leem a Bíblia, ou se leem, não sei o que que entendem, mas não fazem o que a Bíblia diz. Até pregam a palavra de Deus, mas não vivem a palavra de Deus.
Paulo falando, ele disse: vocês vejam em mim o que vocês ouvem de mim. É, eu falar aqui de amor é fácil, mas eu amo mesmo. Eu demonstro amor. Isso é a verdade. Então, nós temos que falar a palavra de Deus como ela é. Como ela é mesmo, não podemos mudar. Porque ela só vai fazer efeito se nós pregarmos como ela é. Então, que Deus queira abençoar a todos, queridos irmãos e amigos que estão ligadinhos conosco nesta tarde de quarta-feira, quando são 14 horas e 45 minutos. Que Deus abençoe a todos vocês nesta tarde maravilhosa. Então nós vamos orar, Senhor. É, vamos orar. Senhor Deus, nós te damos graça por estar no ar mais uma vez com esta programação. O Senhor sabe que sem ti nada somos, nada temos. Mas o Senhor é o nosso socorro, a nossa fortaleza. É tudo para nós, Senhor. Pois nós oramos ao Senhor no momento que o Senhor abençoe a Rádio Renascer, seu proprietário, sua família que trabalha no estúdio. Oramos a ti, Senhor, em nome de Jesus. Sabendo que o Senhor é Deus e o Senhor pode responder a nossa oração. Pois o Senhor é Deus que fez os céus e a terra e todas as coisas que nela há. E nós estamos, Senhor, aqui nesse estúdiozinho, levando ao ar, através da Rádio Renascer, 91.3 desse programa. Peço ao Senhor que abençoe a todos os queridos irmãos que estão ligados na nossa programação. Sejam abençoados pelo Senhor, no lar, na família, pois Tu é Deus e é poderoso para fazer mais aquilo que nós pedimos ou pensamos. Pois Tu conhece, como disse o salmista, o nosso assentar, o nosso levantar. Tu sabe todas as coisas, não podemos fugir da Tua presença, pois Tu é o Senhor que conhece os céus e a terra e todas as coisas que nela há. Pois Tu é poderoso para nos dar vitória em tudo, Jesus. Nos abençoa durante essa programação, os proprietários da emissora, também todos os programadores da Rádio Renascer, que irá abençoar indistintamente. Nós oramos e pedimos a Tua bênção sobre todos. Em nome de Jesus. Amém. Que Deus abençoe a todos vocês em nome de Jesus.

Graças a Deus. Vamos continuando com a nossa programação. Vamos agora ouvir o louvor que é programado aqui. Vamos ouvir esse lindo louvor para a glória de Deus. Tá bom, queridos? Que Deus abençoe a todos vocês em nome de Jesus.

Graças a Deus. Que Deus queira abençoar a todos que estão ligadinho na nossa programação. O Daniel Gomes, paz do Senhor Jesus Cristo, pastor Adão Reis. Estamos na... Ei, para ali, vamos ler aqui. Estamos ouvindo o programa dos irmãos.

de Santa Rosa. Muito obrigado, irmão Daniel Gomes. Deus abençoe a todos vocês. Em nome de Jesus, que maravilha! Graças a Deus pela vida de todos que estão ligadinhos conosco no nosso programa, assistindo a nossa programação. Que Deus abençoe a todos vocês em nome de Jesus. É. Graças a Deus pela audiência que nós temos, e nossos irmãos que estão nos ouvindo, ouvindo a nossa programação. Que Deus abençoe a todos vocês em nome de Jesus. Graças a Deus que temos uma audiência maravilhosa, dessa gente maravilhosa mesmo. Graças a Deus, que Deus abençoe a todos vocês. Vamos continuar com o nosso programa. Vamos ouvir mais um louvor agora? Vamos ver quem vai cantar aqui. É, vamos ver. Ixi, ó. Ó, tem mais gente nos assistindo. Mari Alves, pastora, estamos na escuta em Horizonte. Não, em. Ei, quilômetro 4 na Argentina. Muito obrigado, irmã. Que Deus te abençoe. Essa já é uma ouvinte assídua do nosso programa. Todos os programas ela está nos assistindo. Muito obrigado, irmã. Que Deus te abençoe. Deus abençoe você e a sua família. Graças a Deus pela vida de todos. Indistintamente, todos que estão ligadinhos conosco, muito obrigado. Que Deus abençoe todos vocês em nome de Jesus. Vamos ver esse louvor. Oh, Chico Duarte vai cantar. Judas o traidor. Opa, vamos ver.

do pecado de Pedro e o pecado de Judas. Por que Deus não perdoou Judas e perdoou Pedro? Qual é o pecado maior? Não, pecado é o pecado, pronto. Não tem diferença. A Bíblia tem um versículo, irmão. Sabe o que a Bíblia diz? A Bíblia diz que toda desobediência é pecado. Aí não tem pecadinho nem pecadão. Se tu desobedeceu a palavra de Deus, está pecando. Porque toda desobediência é pecado. Não tem um pecadão nem um pecadinho. Não. Não, não, não. Mas e por que Deus perdoou Pedro e não perdoou Judas? Qual é o segredo? O que houve? Se o pecado é o mesmo tamanho. Oh, eu vou explicar para vocês. Pedro achou lugar de arrependimento. E Judas não. Pedro enfrentou a situação. Ele pecou, errou. Por quê? Por que que ele, qual foi o motivo que levou Pedro a negar a Jesus? O que que aconteceu que ele negou Jesus? É o que muitas vezes acontece para nós. Ninguém está livre disso. Não. Não. É só Deus para ter misericórdia de nós, nos dar força e graça para não cairmos na armadilha de Satanás. Porque ele usa todos os meios para fazer com que nós deixamos de servir a Deus, renegamos o nome de Jesus. Essa é a dura realidade. Todo mundo é tentado. Não adianta pensar, eu não sou, eu não. Não, comigo não acontece isso, comigo não acontece aquilo. Olha, irmãos, o que levou Pedro a negar Jesus? Foi a autoconfiança. Não podemos confiar em nós mesmos, não. Nós só venceremos, só teremos vitória se nós confiarmos inteiramente em Jesus. Porque o autor da Epístola aos Hebreus disse assim: olhando firmemente para o autor e consumador da nossa fé, Jesus Cristo. É só ele o nosso alvo, não podemos ficar olhando para lá ou para cá. E Pedro confiou em si mesmo e disse: não, não, todo mundo pode negar, pode correr, pode desistir, mas eu não. Eu não, se for necessário, até morro com você. Imagina só, negou Jesus para uma criada. A situação era difícil mesmo. Ele estava vendo Jesus preso, sendo judiado, açoitado. E chega uma pessoa e pergunta: ó, tu não é um deles? Ele disse: não, não, nem conheço esse homem, nem sei quem é. Mas daqui a pouco outra diz: não, mas a tua voz te denuncia. Tu é deles. Imagine a situação de Pedro nessa hora. Porque quando está tudo bem, ah, daí é fácil, aí você dá glória a Deus e aleluia. Hein? Mas e quando enfrenta um problema? Aí que eu quero ver. Aí que nós damos fruto de verdadeiro cristão, é na hora da luta, não é? Não é quando tudo está do lado bem, hein? Tem saúde, tem dinheiro, tem tudo que precisa. Ah. Mas e quando vem a prova, quando vem a luta? Porque nós estamos no mundo ainda. Não. O Senhor não levou nós daqui. Estamos aqui ainda. Estamos sujeitos a lutar, enfrentar dificuldades.
Porque Jesus disse isso. No mundo tereis tribulações e aflições. Mas eu não disse só isso. Mas tende bom ânimo, eu venci o mundo. Então, se Jesus venceu, ele pode nos dar força para vencermos também. O importante é não confiarmos em nós mesmos. Não, não podemos confiar em nós mesmos. Nós temos que depositar a nossa confiança, sabe, em quem? Nós temos que confiar na palavra de Deus, confiar no Senhor Jesus Cristo, que prometeu para nós estar conosco todos os dias até a consumação dos séculos. Então essa deve ser a nossa confiança. Porque se Ele não nos der força, nós não venceremos. Essa é a dura realidade. Então por que Jesus perdoou Pedro e não perdoou Jonas? Jonas não achou lugar de arrependimento. Temos mais uma história na Bíblia que um certo cidadão também vendeu o seu direito de primogenitura e depois quis reavê-lo e não pôde mais. Chorou, buscou, mas não encontrou lugar de arrependimento. Não tinha. Tinha passado a sua vez. É isto que nós temos que ter cuidado. E para que não percamos a oportunidade de Deus nos perdoar. E nós temos que, primeira coisa que temos que fazer para receber o perdão de Deus, é perdoarmos. Se você não perdoa, eu não perdoo, como é que Deus vai me perdoar? Se o perdão para minhas falhas, para meus erros, está condicionado ao perdão que eu der para aqueles que fazem coisa errada contra mim também. Essa é a dura realidade. Como Jesus ensinou a orar ao Pai Nosso? Ele disse assim: perdoe as minhas ofensas, assim como eu perdoo aos meus devedores. Então, queridos, nós temos que aprender a pedir perdão e perdoar. Se nós não perdoamos, nós não seremos perdoados. E se não formos perdoados, não entraremos no reino dos céus. Não adianta. Essa é a dura realidade que a maioria das pessoas não entendem. É, ficam pensando, não, mas não fui eu que ofendi, foi ele que me ofendeu, e aquela ladainha toda. Não. Jesus, olha o que Jesus falou. É isso que nós temos que pensar, irmãos. Leia a Bíblia, eu sei que vocês leem. Mas pôr em prática é a diferença. Não adianta ler, simplesmente ler a Bíblia, como ler um jornal qualquer. Não. Porque quando Jesus falou, ele disse que se você estiver orando e lembrar que tem alguma coisa contra um irmão, perdoa-lhe para que a tua oração não seja impedida. Se nós não perdoarmos os nossos irmãos, nem a nossa oração o Senhor não responde. Não adianta. Não adianta nós pedir perdão só simplesmente para Deus. Nós temos que perdoar. É, uma vez um irmão disse para mim, Deus só tem um defeito. E eu perguntei, mas eu posso saber? Ele disse, sim, pode saber, vou te contar. Eu não peço perdão e não perdoo ninguém. É, eu disse, mas então você tem o pior defeito na tua vida. Porque se não perdoa e não pede perdão, será que Deus vai te perdoar? Não. Então, queridos, que Deus tenha enorme misericórdia e nos ajude a sabermos que a palavra de Deus tem que ser cumprida na nossa vida sob o problema de não alcançarmos perdão nenhum. Essa é a dura realidade.

0: Oferecemos esse louvor para os irmãos que pediram louvor.
1: Uma coisa é preciso fazer.

Lindo louvor que nós acabamos de ouvir. Sou um campeão. Graças a Deus. A luta, nós temos que vencer as lutas para sermos campeão. Não podemos deixar a luta vencer nós. Não. Em Cristo, o Paulo escrevendo, ele disse, somos mais do que vencedores por aquele que nos amou. Então, ele nos dá força para vencermos as provas, lutas, dificuldades que vêm sobre nossas vidas. É só o Senhor quem pode nos dar força. Não temos outro meio, não. Não temos em quem confiar a não ser no Senhor Jesus. Ele é a nossa força. Ele é nosso refúgio, Ele é a nossa fortaleza. Então que Deus queira nos abençoar maravilhosamente.

Graças a Deus. Todos nós temos as nossas lutas diárias. Um luta de uma maneira, outro luta de outra. Às vezes lutamos contra a enfermidade, às vezes lutamos... Ah, tem um problema também. Às vezes nós fizemos o problema para nós. Daí fica difícil. Nós temos que cuidar porque... Olha o que Paulo falou. Não podemos esquecer da palavra de Deus. Paulo disse assim, olha a expressão que ele usou. Porque Deus não se deixa levar por respeito humano. Quanto tudo que o homem semear, isso também se fará. Então o que quer dizer isso? Quer dizer que Deus não se deixa levar por respeito humano. Não. De Deus não se zomba. Não dá para brincar com o homem lá de cima. Não tem como. Ele apanha os fortes na sua fortaleza e os fracos na sua fraqueza. Não adianta. Nós só temos uma solução. Só uma. E essa solução é confiar em Deus. Só. Não tem outra coisa para fazer. Depositar a nossa confiança no Senhor, porque é Ele quem pode nos dar vitória. Não temos alternativa. Às vezes nós podemos pensar, ah, eu vou agir assim, vou fazer assado. Mas isso não é a vontade de Deus. Vamos deixar que Deus faça a sua vontade nas nossas vidas. Tá bom, queridos? Que Deus abençoe a todos vocês. Vamos continuar com o nosso programa. Vamos ouvir mais um louvor agora aqui. Vamos ver. Vamos rodar aqui. Graças a Deus. Vamos ouvir esse louvor.

Graças a Deus. Nós temos um aniversariante que talvez não esteja até escutando nosso programa, mas é a minha filha mais velha, esteve de aniversário ontem. Lá está morando lá em Timbó. E ela não pode às vezes sintonizar o meu programa, mas não sei se ela estiver escutando, te desejo muitos anos de vida para ti. Saúde e graça do céu. Que Deus te guarde, te abençoe. É o desejo do meu coração. Tá bom? Que Deus abençoe a todos vocês. Em nome de Jesus. Nós vamos continuando com o nosso programa. Agora vamos rodar um hino em espanhol. É. Nós temos programado um hino aqui em espanhol. Vamos rodar ele para vocês. Os irmãos aí da Argentina? É, tem uma audiência maravilhosa aí na Argentina. Então, vamos dar um louvor aqui para eles. Deixa eu achar aqui. Deixa eu achar o hino que eu queria rodar para eles. Meu Deus, agora não acho o hino. Ai, Jesus, tem misericórdia. Deixa eu achar. Ah, tá aqui. Vamos rodar então o hino para os espanhóis aí na Argentina. Todos vocês ouçam esse lindo louvor. Tá bom? É bem conhecido o hino, mas eu gosto de ouvir ele.

Graças a Deus, lindo horror que nós acabamos de ouvir. Em espanhol, dedicado a todos os irmãos da Argentina que estão na audiência da nossa programação. Muito bem, muito obrigado. Olha, entrou mais alguém aqui. Irmão Lucimar, não. Deixa eu ler aqui. Meu Deus do céu. Vamos chegar mais perto. Lúcio Mar Machado. A paz do Senhor, irmão. Estamos na escuta aqui. A irmã Lúcia da programação Buscando Deus em primeiro lugar. E daqui a pouco estará no ar. Oh, muito bem. Pede pela Rádio Renascer. É isto? Tá bom. E o Clandestão de Bueno também está nos assistindo. Estamos na escuta aqui em Pomerode. Pomerode, Santa Catarina. Lá perto de Timbó. Já estive lá. Uma cidade de origem alemã. Tem mais alemão que brasileiro. Graças a Deus. Então que Deus abençoe a todos vocês que estão na nossa programação. Graças a Deus pela vida de todos vocês que estão ouvindo a nossa programação através do nosso Facebook. Graças a Deus. Que Deus abençoe a todos vocês em nome de Jesus.

Olha a hora. 15 horas e 28 minutos. Não, vai já ser. Não, não, não. 15 horas e 29 minutos. Olha, quase 15 e meia. Que Deus abençoe a todos vocês. Vamos continuar com o nosso programa. Vamos ouvir mais um louvor agora. Ouça esse lindo louvor aqui, ó. E festa espiritual. Vamos ouvir.

Graças a Deus. Lindo louvor que nós acabamos de ouvir. Tenho recebido a ligação do nosso querido irmão Tarcísio, de Santa Rosa, está na audiência do programa. Muito obrigado, irmão. Que Deus te abençoe. Continue sendo essa pessoa maravilhosa. É. Quando são? Olha a hora, 15 horas e 33 minutos. Vamos rodar mais um louvor, daqui a pouco vamos falar a palavra de Deus. Vamos rodar aqui um louvor. Vamos ver. Vamos rodar um louvor aqui. Escuta aí. Posse do Vitorioso.

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1: Graças a Deus, lindo louvor que nós acabamos de ouvir. Nós temos mais alguém nos assistindo. O Douglas Reis, de Quadra, está nos assistindo lá em Timbó. Uma bênção, vô. A mãe está escutando você aqui. Muito obrigado, a Deuilva. A minha filha mais velha esteve ontem de aniversário e ela está escutando o programa agora. Então, desejo para você, de muitos anos de vida, que Deus te abençoe. Continue a ser fiel a Jesus, porque é o mais importante da nossa vida é nós servir a Deus. Esse é que vale a pena. Então, Deus te abençoe, você e o Douglas. Que maravilha, Deus abençoe todos vocês aí em Timbó, o Ildiomar, o Cleomar, tem três filhos aí em Timbó. Tenho que Deus abençoe. Temos mais alguém nos assistindo aqui, Francisco e Marli Lima Gomes. Paz do Senhor, sou de Miraguaí. Sou Marli e estamos na escuta do programa. Está uma bênção, sou Marli da dupla Francisco e Marli. E peço um louvor, vaso quebrado, com Francisco e Marli. E gostaria de saber o nome dessa dupla que está cantando. Oh, meu Deus! Agora que você me apertou... Não, mas eu acho aqui, posso dizer para você. Deixa eu ver quem é que cantou. Deixa eu achar que é. Meu Deus do céu. Não estou encontrando o nome dela. Oh, meu Deus. Oh. Anildo e Ana Paula, posse do Vitorioso. Tá bom? Que Deus abençoe vocês. Oh, tem mais alguém nos assistindo aqui. O Nacir Marciliano Ribeiro, a paz do Senhor, irmão Adão. Estamos na escuta. Muito obrigado, meu irmão. Que bênção. Que Deus abençoe a todos que estão na nossa audiência. Pois bem, queridos, chegou o momento de nós falarmos a palavra de Deus e peço que agora você não ligue, porque eu estarei falando a palavra de Deus, tem aqui programado. Então nós vamos comentar um pouquinho da palavra do Senhor, aqui um assunto muito importante. Vamos repetir o versículo bíblico? Diz assim, depois de orarem, tremeu o lugar em que estavam reunidos e todos ficaram cheios do Espírito Santo e anunciavam corajosamente a palavra de Deus. Só uma pessoa cheia do Espírito Santo tem coragem de falar a palavra de Deus. Se não tiver a unção do Espírito Santo... Olha, pendura chuteira. Essa é a verdade. Mas nós vamos comentar um pouquinho aqui o assunto. Temos de estar preparados para uma estratégia ofensiva. Nós não podemos ficar só na defensiva. Não. Nós temos que atacar o nosso inimigo. Porque... muitas vezes nós perdemos uma batalha simplesmente porque não atacamos. Essa é a dura realidade. Então nós temos que atacar o inimigo. E Tiago escrevendo, ele disse assim, olha o que Tiago escreveu. Ele disse assim, resisti o diabo e ele fugirá de vós. É um ataque. Nós temos que resistir ele. Se nós não resistimos, ele vai ter vitória na nossa vida. Então, a palavra de Deus tem que ser cumprida. Tem que ser cumprida. E nós vemos que, quando os discípulos estavam orando, tremeu o lugar. Essa é a verdade. No texto que nós lemos, estamos estudando, encontramos o segredo para receber a intrepidez santa, que é um fator decisivo em uma batalha. Uma batalha ofensiva, nós temos que avançar. Esse segredo é a experiência poderosa que nós temos da palavra de Deus. Temos que praticar a palavra de Deus. Não só ler ela, mas temos que pôr em prática na nossa vida. Porque ler, muitos leem a Bíblia. Mas pôr em prática que é o problema. Não adianta ler. É bom ler, claro. Mas melhor é praticar a palavra de Deus. Porque Jesus falou sobre os dois fundamentos. Ele falou do fundamento do homem sábio e do homem tolo. Ele disse que o homem tolo é aquele que faz a casa sem alicerce firme. Faz a casa na areia. No primeiro vento de tempestade, a primeira luta que surge, a casa cai. E disse Jesus que é grande a sua queda. Porque uma casa caindo vai estragar os móveis que estão dentro, vai estragar tudo. Caiu a casa. Vai ser um prejuízo enorme. Mas aquele que ouve a palavra de Deus e põe em prática é semelhante ao homem sábio que faz a casa numa rocha ou um alicerce bem feito. A casa bem firme, bem feita, bem construída. Não é fácil para o vento derrubar. Mas pode vir a luta, pode vir a dificuldade. Não é porque a casa está na rocha que não vamos ter a luta, não. Vamos ter. Só que vem a chuva, vem o vento, mas a casa não cai, porque está edificada na rocha. Então, a diferença é essa. Saber aonde edificamos a nossa casa. E Paulo dá 6 matérias-primas. E ele diz o seguinte: veja cada um como edifica a sua obra. Ele disse primeiro ouro, prata e pedras preciosas. Então, esse material suporta fogo, não queima. Mas ele dá mais 3 materiais. E esse, o fogo vai queimar, que é madeira, feno e palha. Então, e ele diz que cada um tem que cuidar como está edificando, que material ele está usando na edificação da sua casa, se é coisa que o fogo vai consumir ou não. Por quê? Temos que saber como construímos. Não é só construir a casa. Não é só isso. A Bíblia é clara quando diz assim: veja cada um como constrói a sua obra. E Paulo, falando sobre o tribunal de Cristo, ele diz que todos enfrentarão o tribunal. Todos. Não vai escapar ninguém. Nem eu. Nem você que me ouve. Não, todos nós. A Bíblia diz que todos compareceremos diante do tribunal de Cristo para receber segundo o galardão, segundo aquilo que nós tivemos feito através do corpo. Esse vai ser a recompensa do nosso trabalho. De acordo com aquilo que nós fizermos, nós vamos receber o galardão. Então, se você constrói com feno, palha e madeira, Paulo disse que a obra do tal passará como pelo fogo. E o seu construtor, que construiu desse material, vai sofrer um detrimento, uma vergonha, um prejuízo muito grande, porque vê a sua obra queimada. E, além de ver a sua obra queimada, ele não vai receber galardão nenhum, porque a obra queimou. Então, Deus não vai recompensar você. Não, ele só vai recompensar aquele que construiu com um material que o fogo não queimou. Tem gente que pensa que quando chegar lá no céu vai ganhar uma coroa do tamanho, não sei que tamanho, velho, mas enorme, certo? Pensa ele. Mas se você trabalhou aqui, pensa comigo agora. Pensa um pouquinho. Você trabalhou para Jesus? Fez alguma coisa para Jesus? Cuidou uma igreja? Cuidou um campo missionário? Fez muita coisa para Deus? Mas você ganhou pago para fazer. Você fez porque alguém pagou. E você pensa que vai chegar lá no céu e ganhar mais do que aquele que fez de graça e não cobrou nada? Não. Olha, a Bíblia diz que Deus não é injusto e não faz injustiça. Se existe pessoa justa, é Deus. Ele vai recompensar a cada um segundo as suas obras. Essa é a dura realidade. Ele não vai recompensar aquele que... Ah, tem gente que trabalha aqui, eu gastei minha vida no Evangelho, pregando o Evangelho, andando por aí. Mas ganhou pago? Ganha 40, 50 mil por mês para trabalhar de pastor? E vai chegar lá no céu e querer ganhar o quê? Se ganhou pago aqui, o que vai ganhar lá? É. O que a Bíblia diz? O que que Jesus falou? Você não lê a Bíblia? Olha o que ele disse. Quem de graça recebe, de graça dá. Você recebeu a salvação de graça, vai cobrar para falar agora? Hã? Como é que fica? Se Jesus não te cobrou a salvação, te deu de graça, e você faz que muitos pregadores por aí, né? Eu vou pregar na tua igreja, mas quero um cachê de tanto. E daí? Olha, tem muito pauzinho para rodar, né? Não é bem assim, não. Ganhando 40, 50, até 105 mil sobre de alguém que ganha. Pastorei uma igreja muito grande. Tem duas mansões. A igreja paga 105 mil por mês para o camarada. E paga um apartamento no centro da cidade para morar. E ganha gasolina, ganha tudo. E ainda quer ganhar um galardão lá no céu. Que jeito? Ah, vai para lá, não adianta. Se a Bíblia diz, será que Deus vai falar uma coisa e fazer outra, hein? Me explica. Me explica, me diga se Deus fala uma coisa e faz outra. Se ele falou, está falado, ele não vai voltar atrás, não tem essa. Não adianta você pensar diferente. Não. Não, não, não, não. Você tem que... Quem tem que se dobrar não é Deus, é nós. É eu, é você. Não adianta achotar bugio com o que era. Não. Eu tenho que me humilhar se eu quero ser exaltado, porque a Bíblia ensina isso. Então, olha o que a Bíblia fala. É Tiago que escreveu. Porque Deus resiste ao soberbo, mas dá graça ao humilde. Pronto, terminou a história. Se você quer graça de Deus, tem que fazer alguma coisa, tem que se humilhar. É. Não adianta eu chegar na igreja, dobrar o joelho, ou em casa e estar dizendo: meu Deus, meu Deus, meu Deus, me dê graça. Eu preciso graça, meu Deus. Mas e tu faz o que a Bíblia diz? Não! Porque a Bíblia nos ensina a cada passo da nossa vida, não adianta pensar diferente. Não! Para cada coisa da nossa vida, cada fazer nosso, Deus tem uma palavra. E pronto! Ele diz assim: crescei na graça e no conhecimento. Se eu quero crescer na graça, eu tenho que me humilhar. Só isso. Não posso querer graça. Querer orar, me dê graça, Senhor, eu preciso graça, eu preciso graça. Mas não me humilho? Será que Deus vai me dar graça? E lógico que não. Lógico. Não, não, não vai dar graça para quem se humilha. Olha o que o versículo diz. Porque Deus resiste a soberbo, mas dá graça ao humilde. Então, se você quer graça de Deus, faça isso, se humilha. Reconheça que só Deus pode fazer por você aquilo que você não pode fazer. Ah, não tem essa. Deus falou, está falado, ele não vai mudar, não.

0: penseis no que haveis de falar, porque eu vos darei boca e sabedoria que ninguém poderá contradizer. Mas na época dos discípulos que falam isso, não tinha Bíblia para ler. Não. Tinha que estar na mente, tinha que ter gravado o que Jesus fez. Como é que iam falar daquilo que nunca ouviram? É. E outro versículo bíblico diz assim: e quando ele vier, você vai lembrar de tudo que você tem falado. É. E quem faz isso é o Espírito Santo na nossa vida. Não se esqueça, irmão. Busque o Espírito Santo para você poder falar a palavra de Deus como ela é. Não adianta você, se não tiver unção do Espírito Santo, não faça nada então. Não perca tempo. É. Deus tenha de nós misericórdia. Olha a hora. São 15 horas e 56 minutos. Estamos nos aproximando do final do nosso programa. Mas nós vamos finalizar o nosso programa nesta tarde. E quero dizer para vocês que estão me ouvindo: se Jesus não voltar até quarta-feira, nós estaremos aqui. Se estivermos vivos até lá. É. Porque não sabemos, não? Ninguém sabe o dia de amanhã. Eu só sei hoje. Hoje eu estou aqui. Mas amanhã eu posso não estar mais. Essa é a dura realidade. A minha vida e a tua vida está na mão de Deus. Ele dá e ele tira a hora que por bem lhe parecer. É, nós temos que estar preparados, porque se ele voltar esta tarde, nós estamos esperando. Tá bom, irmão? Então, se ele não voltar, na próxima quarta-feira estaremos aqui nessa mesma emissora, nesse mesmo horário, trazendo a palavra de Deus. Vamos orar. Senhor Deus, te rendemos graças, Senhor, por nos dar uma oportunidade a mais de falarmos da tua palavra. Por nos dar
1: Rogamos
0: uma
1: ao Senhor que
0: oportunidade a
1: abençoe a
0: mais de
1: todos os
0: falarmos.
1: nossos queridos irmãos que estão na audiência do nosso programa, dando força e graça do céu, alegria. Se tem alguém doente, o Senhor pode curar, pode libertar, pode dar saúde, pois tu és Deus e pode fazer muito mais do que aquilo que nós pedimos ou pensamos, pois o Senhor conhece todas as coisas. Deus, guarde cada um dos seus filhos. Dê um restante de semana abençoado para todos. Esteja com todos. É a minha oração no nome de Jesus. Que Deus abençoe a todos vocês que estão ouvindo a nossa programação nesta tarde de quarta-feira. Fique ouvindo mais um louvor até finalizar o nosso horário.

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glórias. Glória a Deus. Glória a Deus. Glória a Deus. Aleluia, Jesus. Glorificado é o nome santo do Senhor Jesus. Aleluia. Glória a Deus. Glória a Deus. Aleluia. Glorificado é o nome santo do Senhor Jesus. Estamos levando esse trabalho na presença do Senhor. Que Deus esteja nos ajudando, nos abençoando, nos guardando, protegendo, livrando de todo mal. Aqui estamos levando esse trabalho, todas as quarta-feiras, na presença do Senhor Jesus. Com a ajuda dos irmãos também, entrando na live, nos ajudando a estar levando esse trabalho. Maravilha! Oramos ao Senhor, amado Deus e Pai que está no céu, querido Deus, querido Pai. Eu te louvo, te agradeço, Pai, muito obrigado. Muito obrigado, Senhor. Toma conta, ajuda, livra, perdoa, abençoa. Guarda nós para a sua ajuda, Senhor. Nos guarda, nos protege, nos ajuda, nos conserve, Pai, nos livre de todo mal. Pai, estende as mãos e nós possamos um dia morar contigo lá no céu, Pai. O Senhor venha buscar uma igreja e essa igreja esteja preparada e nós possa, aleluia, subir contigo, Pai. Subir para o reino eterno da glória do Senhor Jesus, aonde o Senhor tem nos preparado, Pai. Oh, Deus vivo, muito obrigado, Deus. Muito obrigado, Pai. Fica conosco, Jesus. Fica com nós, Jesus. Fica na minha alma, na minha vida, Pai. Fica na minha família, Pai. Muito obrigado, Deus. Muito obrigado, Pai. Aleluia, Jesus. Glória a Deus. Agora nós já oramos. Vamos ler a palavra do Senhor se encontra escrito aqui em Isaías 53, verso 1 em diante. Fala assim, já tem entrado uma mulher ali, Rosa Pereira está assistindo. Glória a Deus, Rosa Pereira está assistindo. Deus abençoe. Glória a Deus, então aqui fala assim, ó, a palavra do Senhor. Quem deu crédito à nossa pregação e quem deu, quem se manifestou o braço do Senhor? Amém? Quem deu crédito à nossa pregação e a quem se manifestou o braço do Senhor? Porque foi subindo como renovo perante ele e como raiz de uma terra seca, não tinha parecer nem formosura, e olhando nós para ele, nenhuma beleza viamos. Para que o desejamos? Quem? Jesus. Essa palavra é Jesus. Aleluia, Deus, aleluia, Deus. Glória a Deus, que Deus venha fazer a obra em cada vida, na nossa vida, na vida de cada um, em nome de Jesus. Aleluia! Aleluia! Quem deu crédito à nossa pregação e a quem se manifestou o braço do Senhor? Porque foi subindo como renovo perante ele e como raiz de uma terra seca, não tinha parecer nem formosura. Quem? O Senhor. Não tinha parecer nem formosura. E nem beleza que nós desejássemos. Aleluia! Aleluia, não é boniteza que tem na presença de Deus. Não é boniteza só que vale a presença do Senhor. Boniteza é coisa, porque o Senhor não era um homem que desejasse. O Senhor Jesus não era homem para desejar. Aleluia, hoje a vaidade, os desejos, as cobiçação, as coisas desse mundo. Oh, meu Deus, oh, meu Deus. Aqui o verso 3 diz assim, era desprezado, ó, ele era desprezado. Era desprezado e o mais digno entre os homens. Ele era desprezado e ele era homem digno entre os homens. Oh, meu Deus, era desprezado e o mais digno entre os homens. Homem de dor, homem de dores,
experimentado no trabalho e como um que e como um de quem os homens escondiam o rosto. Escondiam o rosto para não ver ele. Oh, meu Deus! Escondiam o rosto para não ver Jesus. Escondiam o rosto. Era desprezado e não fizeram dele caso algum. Não fizeram caso algum dele. Verdadeiramente ele tomou sobre si as nossas enfermidades e as nossas dores levou sobre si. E nós o reputamos por aflito, ferido de Deus e oprimido. Meu Deus! Mas ele foi ferido pelas nossas transgressões e moído pelas nossas indignidades. O castigo que nos traz a paz fomos sarados. Mas estava sobre ele e pela sua pisadura fomos sarados. Amém? Glória a Deus. Todos nós andamos desgarrados como ovelha, cada um se desviava pelo seu caminho, mas o Senhor fez cair sobre ele a iniquidade e nós todos ele foi oprimido. Aleluia, glória a Deus. A iniquidade de nós todos. Ele foi oprimido, mas não abriu sua boca. Como um cordeiro foi levado ao matadouro e como a ovelha muda perante os seus tosquiadores, ele não abriu sua boca. Aleluia, Deus! Aleluia, aleluia, aleluia. Muito bem. Aleluia. Já lemos a Bíblia, já lemos a palavra, já oramos. Agora vamos pedir que a nossa irmã lá coloque um louvor bem abençoado para nós ouvir. E os ouvintes. Deus abençoe. Glória a Deus. Que Deus abençoe cada um na presença do Senhor. Deus esteja com cada um, abençoando, protegendo e guardando. Maravilhas do céu. Glória a Deus. E Deus venha fazer a obra. Aleluia. Pode colocar o louvor aí.

obra, em cada vida, cada coração. Aleluia! Que Deus venha fazer a obra. Aleluia, Jesus. Glorificado é o nome santo do Senhor Jesus. Aleluia. Estamos levando esse trabalho maravilhoso na presença do Senhor. Aleluia. Glória a Deus. Que Deus abençoe os irmãos e irmãs, os ouvintes desse trabalho, esteja com nós. Aleluia. Deus toma conta. Aleluia. Nós vamos pedir que a irmã coloque mais um louvor do meu CD aí, irmã. Coloca um louvor do meu CD. O número 3 do meu CD aí, ó. O Sabiá. Ofereço para todos os ouvintes e os colaboradores.

Ali é minha. Luiz Fernando, está nos assistindo. Deus abençoe, Luiz Fernando Contes. A benção, Deus abençoe, está lá fora, lá em Novo Hamburgo. De lá ele está nos assistindo. Deus abençoe, Luiz, você e sua esposa. Muito obrigado mesmo. Meu sobrinho lá para fora, de lá ele escuta nós, está nos assistindo. Bênção do céu. Muito bem, meus amados. Que Deus esteja com cada um de vocês. Cada um que entrar nessa live aí, que seja bem sucedido, que receba as bênçãos, e esteja trabalhando junto comigo aqui nesse trabalho. Vocês estão me ajudando a levar esse trabalho. Em nome de Jesus. Irmã, pode colocar ali o número 5 do meu CD. O mesmo CD. Glória a Deus.

Aleluia, Francisca Marli diz assim, abraço para vocês. Ô, Glória, abraço para vocês aí também, ela disse. Deus abençoe. Obrigado da participação de cada um que entra nessa live, entra nas outras lives, entra nos trabalhos ali. Ó. Já hoje mesmo estava escutando o nosso irmão antes um pouquinho do meu programa, da minha programação, irmão Adão Reis. Deus abençoe o servo de Deus que estava fazendo a programação ali. Glória a Deus, que Deus abençoe cada irmão que se esforça na obra de Deus. Que não é só ficar crente e seguir, só seguir. Não. O Senhor manda, ide e avançai. Ide e avançai. Lá na frente, tem uma alma perecendo, precisando de uma ajuda, precisando de uma palavra, precisando de um conforto, precisando de um abraço, às vezes. Só o que está faltando. Só um abraço, uma palavra, um dizer nosso, um testemunho, uma coisa. O Senhor já faz a obra. Aleluia. Só, às vezes está esperando só o teu falar. Tu chegar e dizer para ele, Deus é assim, assim, assim, assim, assim. Levar um folhetinho para ele. Falar a palavra de Deus para ele. É, glória a Deus. Oh, meu Deus, o que a Marli falou? Irmã Lúcia pede para rodar o louvor, vaso quebrado com Francisco e Marli, se for possível. Amém. Ouvir a irmã louvando. Amém, irmã. Tá, vamos ver. Vaso quebrado. Então, a irmã ali que está na programação, tem um pedido da irmã Marli, do irmão Francisco. Não é a irmã da rádio, é outros irmãos. É outra Marli Francisco Gomes. Eles pedem um louvor com eles mesmos. Marli e Francisco Gomes. Vaso quebrado. Se a irmã consegue aí colocar para eles ouvirem. Para nós todos, mas para eles ouvirem ali o que eles querem. Deus abençoe.

Que Deus faça obra em cada vida, cada coração, cada mente. Deus venha usar as mentes. Deus venha usar nós na presença do Senhor. Mas nós, que nós seja purinho para Deus. Purinho para Deus. Pedir a misericórdia dele. Andar na frente dele. Ah, na frente dele ninguém anda. Andar ao lado do Senhor Jesus. Que Deus esteja o nosso guia na nossa frente. Aleluia! Deus vivo. Irmã, coloca aí o primeiro hino do meu CD agora. Deus abençoe. Aí, pode desligar, ó.

0: Jesus Cristo. A Bíblia diz. Aleluia. Glória a Deus. Meu Deus, esse louvor saiu tempo para mim fazer esse louvor. Eu parece que não ia sair do chão mais. Mas chegou um dia que Deus fez a obra. Glória a Deus. Quando faltava o dinheiro, tinha as letras completadas, faltava o dinheiro. Quando arrumava o dinheiro, eu ficava rouca da voz. O inimigo se lança de toda maneira para você não gravar, para você não ter a misericórdia de gravar. Mas foi um dia. Glória a Deus. Aleluia. Foi um dia que Deus fez a obra. E chegou a mandar um carro na minha casa. Uma sobrinha minha chegou e falou comigo. E disse, tia, tu não quer fazer teu CD? Quero, minha filha, mas não tenho por que ir. Então está a oportunidade agora. Tia, vai com nós para lá. Aleluia, Deus! E ela tinha um namorado que tinha uma caminhoneta grande, graças a Deus. Deus abençoe esse homem que me ajudou. E ele me levou lá, de graça, lá em Santo Augusto. E eu cheguei lá, pude fazer. Dali no outro dia, eu pude fazer, gravar as letras do meu CD. Primeiro CD. Graças a Deus. Que é esse que eu cantei agora. Então, graças ao Deus que existe, ele mandou um meios para me fazer. Aleluia! Glória a Deus, que Deus abençoe. Mas nós temos que ter as oportunidades limpas com Deus. Justa com Deus. Limpa. É, não andar. Não, nem vou falar. Aleluia. Deus. Então, nós vamos à palavra. Já são 16:35. Vai um alô ali para a linha Planalto. A irmã Lenir. O irmão Wilson Goulart. Que ontem nós estávamos num culto maravilhoso ali na linha Planalto, juntamente na igreja ali, a nossa igreja ali na linha Planalto, a Pentecostal de Jesus Cristo, a igreja que eu sirvo, igreja que existe, garra, doutrina, palavra verdadeira, que ainda não flochou. Aleluia! Que ainda não flochou e espero que não vai flochar. Aleluia! Flochar as doutrinas, flochar as cordas, como é inevitável. Ainda podemos ter confiança nessa igreja, em Deus com essa igreja. Que Deus abençoe. E ali nós estávamos, ali, glória a Deus, fazendo a obra de Deus, cantando, louvando. O pastor veio pregar a palavra lá de Palmeira, pastor e mais um irmão lá, gaiteiro. Tocaram, cantaram, pregou a palavra de Deus. Participemos da Santa Ceia do Senhor. E de noite, aquela janta maravilhosa. E a gente voltou hoje de manhã, porque era muito ruim de passar a barca de meia-noite. Ali está o irmão Lúcio, para o senhor irmão Lúcio, Deus abençoe, irmão Lúcio. Deus vivo. Glória a Deus. Que Deus abençoe também o nosso irmão Lúcio, que se batizou. Ai, não deu tempo ainda do irmão participar do outro culto, mas vai participar se Deus quiser. Aleluia! Que Deus venha fazer a obra em cada vida, em cada coração. E um abraço para a irmã Lenir, irmão Wilson, que cuida da nossa igreja ali, a nossa igreja, na linha Planalto, na residência do irmão lá. Aleluia! A igreja é nossa, tudo, mas está na residência do irmão Goulart, Wilson Goulart. E também a irmã Lenir, irmão Agimiro, a Claudete, o Toninho, lá o irmão Hélio, a família, irmão Valmor da Rosa, família, irmão Hélio Goulart, a família, a Márcia, a família, bastante, a gente sabe que tem bastante irmãos por aqueles lugares ali. Glória a Deus, que Deus abençoe. Poderosamente na presença do Senhor. Muito bem, a irmã Celone, intendente Portela, minha irmã, Deus abençoe ela. Também, aleluia, os demais irmãos ali na Vista Gaúcha, a Vista Gaúcha, intendente Portela, Miraguaí, Redentora, Campo Novo, Braga, e vai indo. Palmeiras das Missões, Passo Fundo, e vai indo. Carazinho, nesses lugares, lá em Porto Alegre, irmão Antônio, José Antônio, lá em Igrejinha, irmão do seu Farias, bastante nossos irmãos. E Jubado também tem irmãos ali que nós ouve. É, Jabuticaba tem irmão que nós ouve. Itapiranga tem irmãos que nós ouve. Agora mesmo, o Luiz Fernando contou que ele e a mãe dele lá estão ouvindo nós lá. Deus abençoe. Então, um abraço a todos vocês. Que Deus o proteja e guarde na presença do Senhor. As carretas, lembrando as carretas. Deus abençoe. Então, aleluia. Que Deus venha fazer a obra em cada vida. Aleluia. Muito bem, meus irmãos. Aleluia, quem está nos ouvindo e dá valor à palavra do Senhor. Então, diz aqui, ao falar essa palavra, me lembrei. Quem dá valor à palavra do Senhor? Quem deu crédito à nossa pregação? Quem deu crédito à nossa pregação? E a quem se manifestou o braço do Senhor? A quem é que deu crédito às coisas que nós falamos? Tá bom, irmão Lúcio. Deus abençoe. Aleluia. Quem deu crédito à nossa pregação? E a quem se manifestou os braços? Quem é que recebeu a força do Senhor? Quem é que recebeu e quem deu crédito à pregação? Aleluia, Deus! Quem deu crédito à nossa pregação? E quem se manifestou o braço do Senhor? Uma pergunta. Ponto de exclamação. Quem deu crédito e quem se manifestou o braço do Senhor? Porque, agora o Senhor falou, porque fui subindo, porque foi subindo como renovo perante ele e como raiz de uma terra seca. Não tinha parecer. Quem? Quem não tinha parecer? Jesus. Que hoje muitos é só boniteza que vale. Só boniteza. Ah, mas ele é lindo, ela é linda. Aleluia! Cuidado, cuidado, cuidado. Que a lindeza paga pecado. A lindeza paga preço. Glória a Deus, glória a Deus. Aleluia. Glorificado é o nome do Senhor Jesus. Mas vale nós ser feinho? Essas carretas. Ai, quase entra. Mas vale nós ser feinho? Como Deus está dizendo ali, ele não tinha caráter bonito. Ele não tinha parecer para mulheres cobiçar. Ele não tinha parecer para homem nenhum e mulher nenhuma cobiçar. Ele era homem justo, sincero, homem justo perante Deus, perante o Pai dele, perante o nosso Pai. Ele era homem justo, ele era homem sincero, ele era homem honesto, ele era homem de qualidade. Não é que era. Aleluia. Oh Deus. Aleluia, diz aqui. Porque foi subindo como renovo perante ele e como raiz de uma terra seca. Como raiz, ele era igual a raiz de uma terra seca. Ninguém dava valor para Deus. Mas eu e você estamos dando valor perante ele como raiz de uma terra seca. Não tinha parecer nem formosura. Não tinha parecer nem formosura. Ele não era bonito nem se formava, seu pão. Não tinha parecer nem formosura. E olhando nós para ele, nenhuma beleza encontramos. não se encontrava beleza. Olhando para nós, olhando ele para nós, olhando ele para nós, para ele nenhuma beleza. Olhando nós para ele, nenhuma beleza vimos para que o desejasse. Estão vendo? O Senhor não deixou. O Senhor não deixou rastro. O Senhor não deixou gancho. O Senhor não deixou bico. O Senhor não deixou vinco nenhum para cair em tentação. O Senhor não deixou vínculo nenhum para cair em tentação. Ele era justo e é. Ele é puro. Ele é poderoso. Aleluia. Aleluia. Aleluia. Deus, nenhuma beleza vimos para que eu desejasse. Ninguém encontrou beleza em Jesus, boniteza. Ai, mas ele é lindo. Ai, mas tá. E ele era um jovem, com 33 anos, durou 33 anos o ministério dele. E vocês viram ele casando com outra, pecando, ou buscando mulher, ou buscando homem? Não. Ele só buscava a presença do Pai. Ele só buscava a nos ensinar. Ele só buscava a te ajudar. Ele só buscava a te levar para o céu um dia. Ele só buscava te ensinar para você morar no céu. Ele não ficou buscando namorinho, casamento, coisa daqui e dali. Não. Tudo ele buscava na presença do Pai. Tudo ele ensinava na presença do Pai. Tudo era por ordem do Pai. Tudo era por ordem do Espírito Santo, a nossa luz. Tudo era por ele, meu irmão. Tudo era por ele. Ele não, por o Pai. Aleluia. Ele diz: quem está no Pai está no Filho. Quem está no Filho está no Pai. Porque tudo que Deus deixou, ele cumpriu. Ele pediu, ele quis fazer tudo que o Pai mandou. Quando ele chegou lá em cima, ele disse: Pai, está tudo consumado, está tudo pronto. Está tudo pronto, meu Pai. O que o Senhor mandou fazer, eu fiz. Até morte de cruz ele sofreu. Por você e por mim. Ele não ficou buscando belezinha, coisinha na terra, belezinha, bobagemzinha e coisa. Não. Ele sofreu. Foi moído. Foi moída sua carne. Foi moída, esmagada, cortada, derretida a laço. Foi moída sua carne. Para minha salvação e a tua. Para minha salvação e a tua. Para nós poder um dia morar no céu de luz com Jesus. Ele foi moído, ele foi batido, esbofeteado, esmagado, bofeteado seu rosto, cortado seu corpo de tanta chicotada. Foi moído seu corpo de tanta chicotada. O seu sangue vertido, aleluia. Mas ele nunca vacilou, nunca vacilou. Ele não pecou. Paz do Senhor, irmã Lúcia, diz a irmã Graciele. Paz do Senhor, irmã Graciele. Tudo de bom, minha amada irmã. Glória a Deus, glória a Deus. Tudo o Senhor suportou. Diz aqui que nenhuma beleza nós vimos nele para que nós desejássemos. Não. Eu não. Você viu alguma beleza para desejar Jesus? Não. Nós desejamos a bondade dele, a ajuda dele, a misericórdia dele. Isto sim, desejamos que o Senhor nos ajude. Aqui diz, nenhum parecer de formosura ele tinha. E olhando nós para ele, nenhuma beleza vimos para que desejasse. Estão vendo? Nós olhando para ele, nós não vimos uma beleza para nós desejarmos. Mas sim, eu desejo as bondades de Deus. Eu desejo as misericórdias de Deus, de Jesus, Deus Pai. Eu desejo a ajuda dele, a força, como diz ali, a força do seu braço. Aleluia! Quem deu crédito à nossa pregação? Quem? Quem deu crédito à nossa pregação? Uma pergunta. E a quem se manifestou o braço do Senhor para te ajudar? A quem? A quem? Fala, minha irmã. Aleluia! Porque foi subindo como um renovo perante ele e como raiz de uma terra seca. Não tinha parecer, nem formosura. E olhando nós para ele, nenhuma beleza vimos para que desejássemos. Para que eu desejasse. Aleluia. Só parar um pouquinho ali, meus irmãos, que vem vindo um rapaz ali. Ele traz serviço para mim fazer. Deus abençoe. Glória a Deus. Nós chegamos. Abriu? O que é?
1: Era só tirar no meio das pernas.
0: Tá bom. Amanhã eu faço.
1: Tá.
0: Obrigado. Tá. Aleluia, Jesus. Glória a Deus. Aleluia, Deus. Glória a Deus. Então, glória a Deus. Então, já atendi lá. A costurinha que o rapaz já trouxe. Irmãos, aleluia! Olhando para ele, nós não vimos uma vantagem, uma coisa de cobiçação. Nós não achamos. A palavra diz que não tinha um parecer de boniteza para que o desejasse. Molúcio diz ali verdade. Deus abençoe. Verdade, né, Molúcio? Então, podemos ser mais feio que for, mas se nós for bonito para Deus, nós ter um caráter nós ter um caráter com Deus, nós ter uma intimidade com Deus, nós ter uma união com Deus, nós ter nós invocar o nome santo do Senhor, nós seremos salvos. Aleluia, jejuando, jejuando, orando, cantando, louvando a Deus, buscando a presença dele. Invocar o nome de Jesus. Sabe o que é invocar, meu irmão? Tu dobrar teu joelho e dizer: Jesus, Jesus, esteja comigo, me abençoa, me perdoa, me proteja, me guarde, me ajude, Jesus. Eu preciso de ti, Jesus. Eu preciso do Senhor, mas que nós não esteja com o rabinho na ratoeira. Que nós não esteja com a nossa língua na estrada, com a nossa língua arrastando, e nem nosso rabo lá no chão para outros pisar em cima. Aleluia! Vocês veem ali, ó, 33 anos ele trabalhou aqui neste mundo. Comeu junto com os pecadores. Comeu, se hoje ele chegasse aqui, podia comer comigo, comer com você aí na tua casa, se hospedar na tua casa. Que alegria verdadeira nós teria, que felicidade nós ia ter saber que Jesus estava na nossa casa. Mas não, aqui diz quem deu crédito? Quem? Quem? São rala, rala as pessoas, minha irmã e meu irmão, que dão crédito. São pouquíssimas. Ah, ele não era bonito. Ah, ele não era já lindo. Ah, se hoje estivesse na terra, eu casava com ele. Ah, eu ia deixar do meu marido e casar com ele. Ah, mas eu ia deixar do fulano e casar com ele. Ah, mas eu ia deixar. Ah, meu Deus do céu. Meu Deus do céu. Meu Jesus. Que Deus faça obra nas nossas vidas e que nós não venha ser uma cobiçadora, querendo o pecado, cobiçando o pecado. Mas sim, minha irmã, que nós seja justa com Deus. Ele não era homem de viver casando e se deixando e pegando outra e buscando outra. Não. Ele era homem justo e é homem justo até hoje. Ele é verdadeiro, ele é puro, ele é santo. É nosso Deus. Podemos esperar de Deus a nossa recompensa. Glória a Deus. Ele era justo e é. Ele é santo. Aleluia. Não tem o que nós dizer contra Deus. Não tem o que nós dizer contra Jesus. Não existe o que nós dizer contra Deus. Aleluia. Quem deu crédito à nossa pregação? Quem? Aleluia! Mas Deus sabe quem deu crédito. Deus sabe, um por um. São raras, minhas irmãs, mas raras. Não existe quase quem possa dizer que dá valor às coisas de Deus. São raras, raras, raras.

Ele falou um dia, deixou escrito a nossa pregação. Ele deixou escrito porque ele sabia que um dia, a dona Lúcia, que a irmã Lúcia, estaria pregando essa palavra. Então ele disse a nossa pregação. Ele não disse a minha pregação, ele disse a nossa pregação. Quem deu crédito? Ele sabia que um dia tinha alguém que estava pregando. Então ele disse: quem deu crédito à nossa pregação? E a quem se manifestou o braço do Senhor? Para você, para mim. Se manifestou a força de Deus para te ajudar. Aleluia, aleluia. Fique feliz, minha irmã. Aleluia. Que você deu valor a essa pregação. Se você não desse valor, tu não estava aqui. Aí deu crédito. Deu valor à pregação. Então diz ali: quem deu valor à nossa pregação? E a quem se manifestou o braço do Senhor para ajudar? Aleluia! Porque foi subindo como renovo perante ele e como a raiz de uma terra seca. Não tinha parecer nenhum. E olhando nós para ele, nenhuma beleza encontremos. O senhor não era bonitinho para viver querendo as mulheres casar com ele, namorar? Tá. Não. Deixar do seu marido e querer casar com ele. Não. O senhor não deixou esse espaço para ninguém pecar. Por isso ele disse que a formosura não existia nele. Beleza alguma não existia. Aleluia. Para que nós, o quê? Desejar. Amém, meus irmãos? Tenho 2 minutos. Amado Deus e Pai que está no céu, querido Deus, querido Pai, eu louvarei o seu nome, Pai. Bendirei o seu santo nome, Jesus. Abençoa, Pai, esse trabalho, Pai. Muito obrigado pelo trabalho, Pai. Obrigado por tudo. Obrigado pelos irmãos e irmãs que entraram nessa live, que cooperaram juntamente comigo, ajudando a levar esse trabalho. Muito obrigado, meus irmãos. Muito obrigado, meu Deus. Muito obrigado, meu Pai. Aleluia! Glória a Deus que nós possamos buscar mais e mais da presença de Deus em tua vida e minha vida. Muito obrigado, meu Deus. Muito obrigado, meu Pai. Quem se despede? A irmã Lúcia Machado Pereira Contes, da programação Buscando Deus em primeiro lugar, para 91,3 FM, Rádio Renascer da Argentina. Amém, meus irmãos. Até quarta-feira, se Deus assim o permitir. Muito obrigado, meus irmãos. Deus abençoe. Glórias a Deus. A irmã Graça diz, glória a Deus. Amém, meus irmãos. Então, aqui eu já não tenho mais nada. Já encerrou meu trabalho, tem 1 minutinho, mas já encerra. E vamos continuar na live. Deus abençoe, minha irmã. Muito bem, a gente vai mais em frente. Deus abençoe. Glória a Deus.

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Olá, gente boa! Muito boa tarde, gente! A paz do Senhor! Olha, a gente, hoje é quarta-feira, dia miércoles. Hoje é dia 20 de maio de 2026. No ar, mais uma edição do seu programa, do nosso programa, do programa Missão Ceifeiros. Eu sou o missionário pastor João Batista Cardoso. Eu estou mandando este alô a todos vocês desde Santa Rita, Alto Paraná, na República do Paraguai. Programa Missão Ceifeiros vai ao ar todas as quartas-feiras, das 16 às 17 horas, tá bom? Portanto, você que nos ouve, o meu muito obrigado pelo carinho da audiência. Gente, eu estou saindo de Santa Rita, Alto Paraná, Paraguai, tá bom, irmãos? Parece-me que tem uma Santa Rita aqui na província de Misiones, na Argentina, e as pessoas confundem bastante. A Santa Rita, onde eu sou, pela misericórdia de Deus, pastor presidente da Assembleia de Deus, é no Paraguai, tá bom, irmãos? Mas se tem algum irmão me ouvindo em Santa Rita, Misiones, mande um alô aqui também, tá bom? Gente, eu sou missionário no Paraguai há quase 9 anos, 8 anos e 4 meses aqui na missão, trabalhando para Jesus. Assumi a congregação central, a sede, com 7 irmãos congregando. Hoje, pela misericórdia infinita de Deus, nós estamos chegando a 200 irmãos congregando conosco aqui na Assembleia de Deus, em Santa Rita, departamento de Alto Paraná, na República do Paraguai, e também, meus irmãos, aproximadamente 50 congregações. Aproximadamente 50 congregações foram fundadas no Paraguai e nas nações sem absolutamente nada. Foi um verdadeiro milagre, viu, irmãos? Foi algo assim histórico na missão, nas missões, né, realizado por obreiros brasileiros, nas nações latino-americanas. Deus fez algo muito maravilhoso nesses últimos 8 anos aqui na missão da Assembleia de Deus, ligada à Convenção de Mato Grosso do Sul. Olha, eu sou o missionário pastor João Batista Cardoso, pela graça de Deus, presidente da Assembleia de Deus, missões, aqui em Santa Rita, com congregações, pela bondade de Deus, esparramadas pelo Paraguai, também alguns lugares na Argentina e até mesmo no Brasil, e projetos para diversas regiões, sem nada, viu, irmãos? Do ponto de vista humano, não há plata, não temos dinheiro, não temos ouro, mas um coração desejoso de fazer a obra missionária nas nações, e o Deus das missões tem nos ajudado, tá bom, gente? Deixa eu falar um pouquinho sobre os nossos trabalhos, né? Estamos fazendo a obra de Deus. Na Argentina, estamos na província de Misiones, região da capital missioneira, Posadas. Também em Libertar e também em Iguaçu. Candelária também, temos ali os trabalhos, fazendo a obra na Argentina e também na província de Entre Rios. Cidade de Concórdia, Entre Rios. Um abraço aos irmãos de Entre Rios, também os irmãos amados que ouvem na província de Corrientes, na província de Formosa, todo o norte e nordeste da Argentina. Um abraço aos irmãos, tá bom? E também Misiones, né? Enfim, um abraço a todos que ouvem na Argentina. Alô, meus irmãos gaúchos! Alô, queridos gaúchos, tem muitos gaúchos me ouvindo, hein? Muitos irmãos do Rio Grande do Sul ouvindo o programa.
Muitos irmãos. Gostaria muito. Irmãos, meu número brasileiro está habilitado, tá bom? Viu, irmãos gaúchos? Quiser mandar uma mensagem para o missionário? Eu tenho um número brasileiro do estado do Paraná. Muita gente que ouve a Renascer tem esse número salvo. Tá de novo funcionando, viu? Depois de quase 2 meses fora de atividade. Quer falar comigo? Tá ouvindo o missionário? Irmãos, eu tenho certeza que se fosse talvez um famosão, muita gente mandava mensagem, né? Ah, um simples missionário do Paraguai, gente. É um simples missionário do Paraguai, então muita gente não manda mensagem, né? Pastor, não é isso não, é que eu não consegui anotar o teu número. Então vamos lá? Vamos ver como é que é esse povo para mandar mensagem para missionário, né, irmãos? Vamos lá. Anote o meu número. É um número brasileiro, viu, gente? Anote aí. Pega o teu celular e anote. 046-99907-2423. Gente, eu vou falar um negócio aqui para você. A gente enfrenta muitas batalhas na missão. Aqui no Paraguai, gente, muitas cidades nunca tiveram a igreja evangélica. E quando você vai plantar igrejas nesses lugares, você enfrenta o bicho cara a cara. Gente, eu não sabia que era assim antes de chegar aqui. Macumbaria, satanismo, culto animista, cultos de tradições tribais, coisa forte das trevas. Mas o Todo-Poderoso é o nosso Deus. Aleluia! O Todo-Poderoso é o nosso Deus. E a gente enfrenta tantas batalhas, irmãos. Mas tantas batalhas. Missão no Paraguai é trabalho árduo, irmãos. Trabalho muito árduo. Muito árduo. E quando a gente recebe uma mensagem de alguém que está ouvindo o programa, sabe, muitas vezes a gente fica numa alegria, gente. Mas numa alegria de um irmão falar que está ouvindo a gente. Mas numa alegria. Mas renova, assim, parece que as forças se renovam quando um ouvinte manda uma mensagem. Você poderia dar um alô aqui para o missionário? Eu sei que se fosse um cantor famoso, uma celebridade das redes sociais, talvez não precisasse nem fazer esse apelo. É verdade. Você pode abençoar a minha tarde mandando uma mensagem aqui no meu número? Abençoar a vida do missionário? Olha, missionário, estou orando por você. Estou orando pela missão no Paraguai. Estou orando pela obra missionária. Sempre oro pelos missionários. Tem alguém que pode fazer isso por mim aqui, irmãos? Mandar um alô e dizer que está orando pela missão? Porque às vezes a gente sabe muito pedir oração e é bom. Eu tenho orado por muita gente aqui que ouve o programa. Mas aí, hoje eu estou precisando da sua mensagem. Tá bom? Precisando que você mande um alô aqui para mim. Viu, irmã Priscila? Eu estou aqui com a minha esposa, irmã missionária Priscila Teles. Eu acho que alguém vai mandar um alô aqui, nos alegrando o coração. Pastor, fala logo o número do WhatsApp. Então anote aí, anote aí, anote aí, anote. Quer ver a alegria que vai ser? Alguém já vai mandar mensagem falando que está ouvindo. Eita, missionário, que alegria vai ser. Então anote aí. O meu número 046... 9907-2423. 046-99907-2423. É um número brasileiro, tá bom? Quem me dera receber uma mensagem dos irmãos de Santa Rosa, Santo Ângelo, região das missões, hein? Quantas cidades aí das missões que ouve a Rádio Renascer? Hermano de San Vicente Misiones, irmãos queridos, enviá-me uma mensagem. Que alegria vai ser receber uma mensagem dos irmãos de San Vicente, de São Pedro. Você já pensou, gente, de Oberá?
de Porto Xavier, de San Javier, de San Tomé, de San Borja, de Paso de los Libres. Final de semana passado, uma missionária que congrega comigo aqui, Paraguai, estava pregando em Uruguaiana. Ela foi por dentro do Paraguai aqui, até Encarnación, Paraguai, atravessou para Posadas, Argentina, e aí saiu lá em Paso de los Libres e saiu em Uruguaiana. Será que alguém me ouve em Uruguaiana? Fala comigo, gente. Fala com o missionário. Me ajuda a fazer o programa aqui. Pastor, eu não anotei o teu WhatsApp. Eu vou anotar e vou te mandar uma mensagem. Então faça isso, faça isso. Vamos lá, deixa eu falar novamente. 046 9 9907 2423. Deixa eu repetir o meu WhatsApp, deixa eu repetir. 046 9 9907 2423. Não anotou? Alô, Rio Grande do Sul, gente do céu. Pessoal de Passo Fundo, de Erechim, de Santa Maria, de São Leopoldo, de. Como é que é o nome daquela cidade? Itaqui? Será que tem uma cidade nas proximidades da Argentina por nome Itaqui? Acho que não, né? Itaqui. Ou como é que é o nome aí? Me ajuda, gente. Ajuda o missionário aí. Gente, anote o meu número. Anote aí. Eu vou falar mais uma vez o número do meu WhatsApp brasileiro. Vou falar mais uma vez. 046 9 9907 2423. Olha como é fácil, tá bom? 046 9 9907 24 23. Esse é o meu número brasileiro, tá bom, gente? Deixa eu falar mais uma vez. 046 9 9907 24 23. Esse é o meu número para você participar. Missionário Pastor João Batista Cardoso, falando desde Santa Rita, Alto Paraná, República do Paraguai. Tá bom, gente? Vamos ouvir um hino? Vamos lá? Vamos ouvir um hino? Joel e Jonas! Felicidade! Olha que música linda para o seu enlevo espiritual. Nesta quarta-feira, 20 de maio de 2026. Vamos lá? Joel e Jonas, felicidade. Daqui a pouquinho eu volto.

0: aqui, Canção Inovoa conosco.
1: Prazer nosso.
2: Um privilégio, uma honra.
1: Glória a Deus.
0: Dê uma salva de palmas para Jesus aí, gente.
1: Aleluia. Glória a Deus.
2: Vamos à tua presença, Espírito Santo de Deus.
1: Vamos lá.
0: Olha só.

0: Maravilha, meus irmãos! Que bênção! Maravilha! Olha, gente, bastante gente saudando o missionário, hein? Eita! Você tá vendo, irmã Priscila? O povo cumprimentando o missionário. Mais alguém pode mandar um alô aqui pro missionário? Eita, gente do céu! 046-9907-2426. É, ou melhor, 2726, né? 24 não. Então vamos lá, deixa eu repetir novamente. 046-9907-2423. A irmã Batista Silvia está testemunhando, ela é de Eu Soberbio. Um milagre aí num dos dias do nosso programa. Jesus curou a enfermidade, umas dores fortes no estômago. Tenho visto muitos milagres, viu, irmão? Jesus continua operando milagres, sinais e maravilhas no meio do seu povo. Deixa eu ver quem mais me ouve. João Velasquez. Qual que é a cidade, João Velasquez? Fala comigo. Também, deixa eu ver aqui. Deixa eu ver, Giruá. Alô, Giruá. Um abraço aos irmãos de Giruá. Deus abençoe, gente. Deixa eu ver quem mais. Mercedes também me ouve. Deixa eu ver, Cândido Godói, a cidade, né? O Leandro Davis. Ô, Leandro, muito obrigado, Leandro. Quem mais me ouve? Rodrigo de Santa Rosa. Gente, um abraço ao povo de Santa Rosa. Se Deus permitir, amanhã eu devo estar em Santa Rosa, hein? Eu tô planejando uma viagem, passando por São Pedro, São Vicente, El Soberbio, saindo ali em Alto Uruguai, Três Passos. Alguém de Três Passos me ouve? Será que alguém de Três Passos está ouvindo o missionário? Um abraço para você de Três Passos. Rodrigo de Santa Rosa, quem mais me ouve? Magdiel de Santa Rosa. Ô, Magdiel, obrigado, guri, por estar ouvindo o missionário aqui do Paraguai, tá bom? Quem mais? Eita, tem um povão ouvindo, hein? Rio Grande do Sul, Tenente Portela. Ô, vontade de conhecer esse lugar. Um abraço aos irmãos de Tenente Portela. Gente, de Santa Catarina alguém ouve? Alguém ouvindo o programa? Chapecó. Será que alguém me ouve em Chapecó? Xanxerê. Alô, São Miguel do Oeste! Um abraço do missionário do Paraguai, tá bom? Estou viajando novamente, viu, gente? Cheguei em casa uma hora atrás, só troquei de mala, resolvi algumas questões e tô na estrada. Vou pregar essa noite em uma cidade por nome Nueva Toledo. Entra aí no Google e pesquise lá. Nueva Toledo, departamento de Caaguaçu, Paraguai. E você vai ver já aí a cidade, né? Para onde que nós vamos pregar hoje, 7 horas. Tô saindo atrasado, dá 180 quilômetros e ainda falta uns 160 para mim fazer ainda de viagem, tá bom, gente? É uma congregação, aqui chamamos de anexo, é uma congregação do nosso campo, em Nueva Toledo, Assembleia de Deus, em Nueva Toledo, Paraguai. Gente, manda um alô pro missionário. Vai deixar o missionário muito empolgado, muito alegre. Missionário, qual que é o seu número? Você não conseguiu anotar? Pede na rádio o meu número. Pede pro pessoal da Rede Renascer aí o meu número. A atendente ali, eu não lembro o nome da irmã, mas é um pessoal que atende muito bem o ouvinte. Tá bom, gente? Pede pra Rádio Renascer mandar o meu contato e você me manda um alô. Eu alegre o meu coração! Que maravilha! Vamos ouvir mais um hino? Promessa na Bíblia. Banda Opus Dei. Hoje, quarta-feira, 20 de maio. Gente, um entardecer lindo no Paraguai. Lindo demais, tá bom? Eita, dia bonito e agradável. Não anotou no meu número? Eu vou falar mais uma vez, antes de ouvirmos Promessa na Bíblia com banda Opus Dei. Antes de ouvirmos Promessa na Bíblia, anote o número do meu WhatsApp. Anote aí. Deixa eu falar mais uma vez. 046-99907-2423. Esse é o meu número, tá bom, gente? Não anote errado, não. Confere aí. 046-99907-2423. 046-99907-2423. Esse é o meu número. É um número brasileiro, tá bom? Gente, eu tô feliz demais. O povo tá me mandando mensagem. Ô, glória a Deus. É, irmã Priscila, tá vendo? O povo diz assim, não manda mensagem porque é um missionário que tá no Paraguai. Não, irmã Priscila. Esse povo tá errado. Missionário que tá no Paraguai recebe sim a oração do povo de Deus. Ô, glória! E quer ver que mais gente vai mandar mensagem, irmã Priscila? Anote o meu número do WhatsApp. Anote aí. Vou falar mais uma vez, antes de ouvirmos Promessa na Bíblia. Missionário pastor João Batista Cardoso é o meu nome, tá bom? Missionário há 8 anos e 4 meses na Assembleia de Deus aqui no Paraguai. Em Santa Rita, no Paraguai. Anote o meu número do WhatsApp. 046-99907-2423. O que, irmã Priscila? Deixa eu ver aqui. Ah, é? Ai, ai, ai, ai, ai. Gente, um kit da Tupperware. Eita! Dia das Mães já passou. Ah, sim. Um kit da Tupperware. Dois? Vê aí, vê certinho aí pra eu poder anunciar. Dois kits da Tupperware. Deve valer o que isso aí, irmã Priscila? R$70? Olha aí. Dois kits lindos da Tupperware para quem responder uma pergunta. Eita! Para quem responder uma pergunta, não é um sorteio. Nós não fazemos sorteio aqui nesse programa. Mas podemos abençoar os ouvintes que responderem uma pergunta. Somente os dois primeiros. Tá bom, gente? O hino vai tocar. Mas só... Detalhe, não liga que eu não tenho como atender ligação na hora do programa. Tem que ser mensagem. As duas primeiras, só as duas primeiras. As duas primeiras pessoas que me enviarem uma mensagem. Já vai anotando o número aí. Deixa eu falar o número. São dois kits da Tupperware. Você pode ganhar um kit. Um para cada ouvinte. Um para o primeiro e outro para o segundo. Que responder corretamente. Quantos livros tem o Velho Testamento da Bíblia? Só o Velho, tá bom? Quantos livros tem o Velho Testamento? As duas primeiras pessoas que responderem correto, que mandar mensagem aqui no meu WhatsApp. Ligação não tem como atender. Tem que ser mensagem. Tá bom? Vai ter que me adicionar e mandar mensagem respondendo. As duas primeiras pessoas que responder correto, quantos livros tem na Bíblia na parte do Velho Testamento? Não é difícil a pergunta, não. As duas primeiras pessoas que responder correto vai ganhar, olha aí, gente do céu, um kit da Tupperware. Não é um kit de R$1.000, tá bom, gente? Mais ou menos uns 60, 70 reais. É só um kit com três potes aí, vai valer uns 60, 70 reais. Porque você fala kit da Tupperware, as pessoas já acham que é uma coisa de 700, 800 reais. Não é, não. O irmão que está abençoando, que doou aí para Dia das Mães em vários programas nossos, só tem mais dois, tá bom? E é de 60 a 70 reais o kitzinho. Então vamos lá. Quantos livros tem na Bíblia no Velho Testamento? Quantos livros tem na Bíblia no Velho Testamento? Anote o número do meu WhatsApp, vou falar novamente. Anote aí o número. 046-999-07-2423. Esse é o meu número do WhatsApp. Só para os dois primeiros, tá bom? Depois, no final, a gente vai mandar uma mensagem para o vencedor. Porque não dá para fazer, porque com certeza alguém vai ligar até no último segundo. Então, o ganhador, eu vou printar daí a tela do meu celular mostrando qual foi a primeira mensagem, qual foi a segunda, tá bom? Vamos lá? Mais uma vez o número do meu WhatsApp. Anote aí e responda. Quantos livros tem o Velho Testamento? As duas primeiras respostas corretas vai ganhar um kit da Tupperware. Anote aí meu número. 046-99907-2423. Não se trata de sorteio, gente. Mas abençoar os dois primeiros que respondeu certo. Que responderem certo. Pastor, não consegui anotar o número do WhatsApp. Pede na rádio, gente. A irmã que está atendendo aí nesse horário atende muito bem todo mundo. Vai mandar o meu contato para você. Mas a mensagem não é no telefone da rádio, é no meu. Para você concorrer, para você participar. Tá bom? Os dois primeiros que responderem certo essa pergunta vai ser abençoado com um kit de 60 a 70 reais da Tupperware. Em relação ao dia das madres, o mês das madres. Tá bom, gente? Então ficou bem entendido, tá bom? Não estou fazendo sorteio. Nesse programa nós não fazemos sorteio, mas os dois primeiros que responderem, é só você ser um dos dois primeiros, estar entre os dois primeiros, tá bom? Deixa eu falar só mais uma vez o meu número e vamos ouvir Promessa na Bíblia com a banda Opus Dei. Anote o meu número. 046-99907-2423. 046-99907-2423. Vamos lá, banda Opus Dei, Promessa na Bíblia.
1: E vamos chegando com essa gaita pampiana do Rio Grande.

Muito bem, meus irmãos, você está ouvindo o missionário pastor João Batista Cardoso. Gente, a mim me gostaria muito receber uma mensagem recente, São Vicente, da região da Fácil, tá bom? Da Assembleia de Deus Missões. Escute-me, eu tenho uma palavra de Deus para a sua vida. Eu sei que há pessoas que estão me ouvindo, que estão sofrendo, sendo arrumada. Tão forte nessa hora. O texto.

compra de bruxaria, de hechicería, que está contra esse matrimônio. Ete afuera agora, agora! Está queimando obra do diabo. Estou ouvindo estalos de algemas. Estou ouvindo estalos de cadena dentro dos lares agora. Alguém vai vomitar a obra de macumbaria. Agora! Para fora! Agora! Meu Deus, o Senhor está me revelando coisa tremenda. Gente, o tempo não vai permitir. Mas se você quiser que eu ore por você, me chame no WhatsApp. 046 9 9907 2423. Ou pede na rádio o meu número. Pastor, quem ganhou o kit da Tupperware? Eu não sei ainda, não tem como ver agora. Mas o ganhador eu vou mandar para você a mensagem, tá bom? Não tem como saber agora. Porque eu não pude conferir. Eu estou viajando e fazendo o programa, parando e mandando mensagem para fazer o programa. Ah, eu estou sentindo uma glória aqui. Tem alguém que vai precisar ligar para mim. Porque é uma obra maligna na tua vida que vai cair por terra hoje. Abraços em nome de Jesus.

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um probleminha aqui na... Mas vamos fazer a leitura então aqui na palavra que iniciamos. É livro de Lucas, capítulo 13, verso 22. E percorria a cidade e a aldeia ensinando o caminho para Jerusalém. Disse-lhe um certo senhor, são poucos que se salvam. E ele respondeu, esforçai vós por entrar pela porta estreita, porque eu vou dizer que muitos procurarão e não poderão. Com esses dois versículos bíblicos, livro de Lucas 15 e 22, queremos entrar no lar dos nossos queridos e amados irmãos aí com o programa da Igreja Pentecostal Avivamento Clamor das Últimas Horas, né? Que temos com o nosso pastor presidente, pastor Giba. É, hoje ele não se encontra na nossa cidade, está ali na cidade de Porto Alegre, trabalhando ali a serviço, né? E então ele não pôde aí apresentar o programa, ele ligou para nós aí apresentar o programa da Igreja Pentecostal Avivamento Clamor das Últimas Horas, né? E essa programação está, o diretor da programação é o pastor Giba, né? E hoje, motivo justo, ele não pôde estar no programa, então nós estamos aí apresentando o programa Clamor das Últimas Horas, né? Queremos cumprimentar a todos nossos amados irmãos, nossos amigos, nossos apoiadores do programa, queremos cumprimentar com a paz do Senhor. Que vos cumprimento é o vosso irmão e amigo, pastor Jacinto Moraes. Um abração para vocês que estão aí. Vamos assistir o programa, né? Um abração ao povão da Argentina, né? Todo o povão da Argentina, os irmãos, as irmãs aí, os amigos e de várias cidades que vão entrar na live para assistir o programa Clamor das Últimas Horas, né? Que Deus venha te abençoar nessa noite, hein?

Muito bem, então aí são 18 horas, 5 minutinhos, né? E vocês estão aí ligados aí na Rádio 91.3 aí da Argentina, né? Estamos transmitindo diretamente aqui de dois irmãos da Missão para a Rádio Renascer 91.3 da Argentina. Entrou já no programa, irmã Rosa Maria Rocha Caetano. Ela diz boa tarde, a paz. Boa tarde, mãe, a paz do Senhor, da senhora e toda a família. Também Maurício Almeida diz a paz do Senhor, irmão. Temos na escuta da programação, pede um louvor com o Gaúcho Alegre para nós, na cidade de Santa Rosa, né? E está na escuta do programa seu. Obrigado, Maurício Almeida e família aí, né? Um abração para vocês. Vamos procurar aqui, é um louvor então com o Gaúcho Alegre. Por mão aí, na cidade de Santa Rosa, irmão Maurício Almeida, né? Daqui a pouquinho nós já procuremos louvor aqui, para nós rodar aí por mão Maurício, né? Vamos ver um louvor aqui.

Nosso amigo Arnaldo Belialva está assistindo. Deus abençoe o seu Arnaldo Belialva, o senhor, sua esposa e toda a sua família.

0: amigo meu e seu também. Sem perca de tempo, vamos cantar mais um louvor, Zico?
1: Já rodeamos louvor pro irmão aí de Santa Rosa, irmão Maurício Almeida, né?

Muito bem, são 18 horas, 10 minutinhos. Se ligar, então, indo no programa da Igreja Pentecostal Avivamento, Clamor das Últimas Horas, transmitindo diretamente para a Rádio 91.3, Rádio da Argentina, né? Nós vamos procurar, então, um louvor aqui com o Gaúcho Alegre, com o irmão Maurício.

Vamos ver aqui o louvor. Estamos procurando aqui, irmão, no computador aqui. Vai lá, tomar um Maurício Almeida aí para o senhor e sua família, está de Santa Rosa. Gaúcho Alegre com louvor, força divina.

Muito bem, então receba o irmão Maurício Almeida, está sentado nosso louvor com o gaúcho alegre, me dá força, Senhor, né? Também temos aqui um Admir Antunes de Freitas, né? E aí, desapado do Senhor, escutando aqui em Santa Rosa, no bairro, né? Peço um hino, vale a pena ser fiel, né? Nós vamos, não achamos louvor ainda aqui, vamos ver se nós conseguimos achar. Tem louvor aqui que nós não conseguimos, nós rodar o louvor, a nossa live é cortada, tem cantor que não deixa nós, não sei, nós rodar o louvor deles, né? Mas vamos procurar aqui, se nós não achar, vamos rodar um outro pro irmão aí, tá? Irmão, vai saber nós perdoar se nós não conseguir aqui o louvor que ele pediu. Mas não deixemos ele sem chumbo aí, né? Rodemos outro aí, abençoado. Também Alessandro Leri está assistindo. Um abração, Alessandro, está de Boa Vista, né? Deus te abençoe, diz Alessandro Leri. A paz do Senhor, pastor Jacinto, temos na escuta aqui em Boa Vista das Missões. Um abração para você, Alessandro, aí do tamanho da cidade de Boa Vista das Missões. Você, tua esposa, tua filhinha, um abraço aqui da equipe do programa da Igreja Clamor das Últimas Horas, né? Que Deus te abençoe aí com toda sorte e bênção, né? Também temos aqui Anado Beliava, paz de Deus, irmão Jacinto, peço oração e uma palavra. A palavra, irmão, no livro de Isaías 41:10, não tema, porque eu sou contigo, não te assombro, porque eu sou teu Deus, te ajudo e te fortaleço com a minha mão fiel. Esta palavra, irmão, uma palavra muito maravilhosa, está no livro de Isaías 41:10, né? Que Deus te abençoe aí, Senhor, sua família. Nós estamos procurando com louvor para o irmão aí de Santa Rosa, mas não está fácil nós encontrar o louvor. Mas vamos mandar outro louvor para ele aí, né? Para nós não... vamos aqui procurar um outro louvor para nós rodar aí para o irmão.

Não consegui mamão. Não é que irmão Ademir. Mas vamos dar um outro louvor pro senhor aí, né? O senhor e sua família está de Santa Rosa, vamos ouvir um outro louvor aqui. Vou ficar devendo esse louvor pro senhor aí, né? Mas vai outro aí para sua meditação nessa noite, né? Um pouco frio aqui, dois irmãos das missões, estamos aí. Aqui no estúdio estamos com pés gelados, dedo gelado aqui, né? Mas estamos aí tocando o barco, fazendo a obra de Deus, né? Nós vamos aí, temos aqui Maria de Lourdes Faria, está assistindo, abraçamos a Maria, a senhora, um Danielzinho aí, né, que também está nos ajudando na live, ontem nós estamos indo para vocês aí na nossa live, né. Vamos ver, mandar um louvor lá para Santa Rosa, então, para o irmão aí, ó. Vai na mão Ademir, né, aí está Santa Rosa, Ademir. Que ele pediu um louvor. Irmã Maria de Lourdes Faria, diz a paz do Senhor Jesus, pastor Jesus. Temos na escuta. Irmã Maria e o irmão Daniel. Missionária Angélica. Temos tomando um chimarrão, né? E nós em roda o fogão. Tá bom estar lá no fogão hoje, né? Fogão a lenha. Uma saudação pro pastor Gilberto, que está em Porto Alegre. Daqui a pouquinho vamos mandar uma saudação. Então, sou aí pro mundo lá, Mão de Mira, cidade de Santa Rosa. Nós temos aqui com nariz congelado, mamãe Maria. Tá fazendo picolé.

Casa Maria, missionária Angélica aí, né? Esposa do pastor Giba. Então nós queremos aí mandar uma saudação e um abraço ao pastor Giba, nosso pastor presidente aqui da Igreja Clamor das Últimas Horas, está lá na cidade de Porto Alegre, já falei o nome dele que está lá a serviço, né? Está lá e pediu para nós aí apresentar o programa, nós estamos aqui fazendo aí aquele pouquinho que nós pudermos fazer na obra de Deus, vamos fazer, né? Porque a vida de Jesus se aproxima e nós temos que fazer alguma coisa para Jesus, né? Então, uma saudação para o pastor Giba, estado de Porto Alegre, um abraço, né? Um abração, pastor Giba, do tamanho do estado de Porto Alegre para o irmão aí, né? Deus abençoe. Também Luiz Cardia de Souza, assistindo aí, estado de Coronel Bicaco. Deus abençoe, irmão Luiz, o senhor e sua família. Vamos transmitir diretamente dois irmãos para a Rádio 90.3, Rádio Renascer da Argentina. Programa da Igreja Clamor das Últimas Horas. É que tem com o nosso pastor presidente, pastor Giba, e a missionária Angélica. Vai chorando, gatinha. Vamos lá. Nesta vida não devemos nada para o céu. Nada, nada. Deixamos tudo aqui. E tem pessoa que se agarra nos seus bens aqui na face da terra, dinheiro, carro novo, casa, né, tantas coisas, mas não vai levar nada, vai ficar tudo aqui.

quando você manda de Mir Almeida, cidade de Santa Rosa aí, né? Não foi o louvor que o senhor pediu, não conseguimos aqui, mas é um louvor abençoado também, né? Também entrou aí, é, mão, vamos ver aqui, Luiz Carlos Batista está assistindo também. É, temos dois Luiz aqui, Luiz Cardino Souza e Luiz Carlos Batista está assistindo. Abração, mão, Luiz Carlos, é, para o senhor e sua família. Nós vamos ler o nosso apoiador agora aqui, porque já são 6 horas 22 minutinhos, né? Vamos ler então o nosso apoiador. Vamos aqui. Apoiador do programa da Igreja Pentecostal Avivamento Clamor das Últimas Horas. Temos aqui Monsa Luciano dos Santos, temos aqui Natanael Costa dos Santos, temos mãe Iraci Ramos, temos aqui o pastor Jacinto Moraes, temos Neuza Fantora, temos também a irmã Marciana Figueiró, temos Joelson, é, Gabriel, temos Júlia Dias, temos também Valdeci Quadros, está de Panambi, e o presbítero Aliceu Silva, da cidade de Seberi. São esses nossos apoiadores aí do programa aí da Igreja Pentecostal Avivamento Clamor das Últimas Horas, né? Nós vamos procurar um louvor aqui para os nossos apoiadores, estão ajudando essa programação, né? Vamos aqui rodar um louvor aí, vai lá para todo nosso apoiador, é, que é, é agradecimento. Através aqui do programa, agradecer a você, apoiador, você, irmão, irmã, que está ajudando nesse programa a levar a palavra de Deus mais longe. Vai lá o louvor para você. Agradecimento.

0: 18h26, você é ligado aí no programa da Igreja Pentecostal Avivamento Clamor das Últimas Horas, né? É, transmitindo diretamente de Dois Irmãos para ir para a Rádio 91.3, Rádio Renascer da Argentina. Esse louvor, então, foi para os apoiadores do programa aí, da Igreja Clamor das Últimas Horas aí do programa, né? Que Deus venha abençoar cada um de vocês, que estão ajudando aí a manter essa programação no ar. Se tiver mais alguém que queira ajudar essa programação aí, procura o pastor Gil aí, né? E ajude com o seu grãozinho de areia aí, que um dia tu vai receber a recompensa do Senhor lá no céu. Também a Dona Eslima está assistindo, Deus abençoe o Antônio, Senhor, sua família, um abração aqui da equipe do programa da Igreja Clamor das Últimas Horas pro Senhor e toda a família, né? Nós vamos meditar um pouquinho na palavra de leitura, né? Nós estávamos procurando aqui uma mensagem aqui do... Mas por enquanto não achemos, né? Aí nós ia rodar aqui uma palavra, aqui uma mensagem, uma parte da mensagem para os irmãos aí. Nós não encontrar, nós vamos aí meditar um pouquinho na palavra que nós lemos, né? No início dessa programação, né? Então que Deus venha te abençoar nesta noite. Você que está aí ligadinho no programa, tirou uns minutinhos para assistir o programa. E tomando teu chimarrão, e roda o fogão a lenha, né? E é uma benção, né? Que Deus venha abençoar você, sua família, povão aí, os irmãos da Argentina, um abração aqui do irmão do Brasil para todos os irmãos da Argentina, né? Que Deus abençoe, então. Vamos. Vamos aqui, eu vi uma parte, uma mensagem aqui, né? Vamos procurar aqui uma parte para nós ouvir.
1: Esse benefício, presta bem atenção. A partir do momento que saímos da posição...
0: Vamos ver a missionária Adriana Melo.
1: Sua bênção. Não adianta forçar. Pode ter até poder. Pode ter até poder aquisitivo, influência, amigos, autoridade terrena. Mas sem a bênção de Deus não vai para lugar nenhum. A Bíblia diz que é de mal a pior. É assim que os homens maus e enganadores vão caminhando. É muito importante. Eu vou terminar o testemunho da irmã. Ela pediu oração e falou assim: ô Deus, prepara e leva. Ô Deus, cura. Porque eu não aguento ver ela soltando pedaços de dentro dos seus órgãos para fora. A dor da morte é triste. Você assistir uma pessoa agonizando é muito triste. Aí uma fofoqueira, porque tem fofoqueira na igreja? Tem fofoqueiros na igreja? Olha, irmãos, eu não acredito que exista um crente, um fofoqueiro crente. Existe um fofoqueiro? Não, existe um fofoqueiro crente. Mas existe um crente fofoqueiro? Uma pessoa crente, crente cristã, é uma pessoa fofoqueira? Deus tem filhos fofoqueiros? Responda. Deus não tem filhos fofoqueiros. Uma pessoa fofoqueira ainda precisa se respeitar à altura e à envergadura de uma filha e de um filho de Deus. Uma pessoa que já foi queimada pelo sol da justiça e a palavra de Deus já entrou na sua vida, ela não é dada à fofoca. Alguém lê aí, por gentileza. Glória seja dada ao nome do Senhor. Levítico 19, 16. Em alto e bom som, com firmeza. Levíticos 19, 16. Glória a Deus. Você aí de casa também pode acompanhar essa leitura, Levíticos 19, 16. Em qualquer parte da Bíblia Sagrada, Deus condena essa prática.
0: Dona Terezinha Duarte também está assistindo. Um abração, Dona Terezinha, para a senhora e toda a sua família.
1: Não andarás com mexeriqueiros do teu povo. Não te porás contra o sangue do teu próximo. Eu sou o Senhor. Quem está? Ele está dando uma voz de comando aí, que nós não devemos. Não é só fazer o mexerico. A Bíblia está dizendo que não deve andar com quem faz. Mexeriqueiro e fofoqueiro é a mesma coisa. Quem está ouvindo diz amém. O mexeriqueiro e o fofoqueiro é o embaixador de Satanás. Ele não trabalha a favor da obra de Deus, ele trabalha contra. Alguém que trabalha a favor do crescimento da igreja do Senhor, da salvação e da libertação das almas, não é dado a mexericos e nem a fofocas. O seu celular não é utilizado em parceria com Satanás. Tudo na sua vida é voltado e inclinado para glorificar a Deus. A sua boca, os seus olhos, a sua vestimenta, o seu jeito de andar, de falar, de se comportar, de gerir o seu cotidiano. A Bíblia diz que tudo que nós fazemos deve ser para a glória de Deus. Será que as palavras que saem da minha boca estão glorificando ao meu Deus? Eu não estou falando do achismo de gente sem honra. Eu estou falando do meu relacionamento com Cristo. Se eu hoje declaro serva dele, eu não posso mais ter as práticas do velho e da velha mulher. Nascemos de novo, e nesse novo nascimento está embutido um novo caráter, que chamamos de caráter cristão. O caráter de Cristo, a mente de Cristo, renovada pelo entendimento de quem verdadeiramente absorveu a inerrante Escritura Sagrada para pôr em prática um comportamento digno de honrar o Senhor, que é o que evangeliza bem. As pessoas vão olhar para nós, elas podem até nos criticar, mas o Espírito de Deus, ele traz a sua luz até na nossa face. Nós transmitimos a paz de Cristo. É uma verdade que muitas vezes confronta, mas é inegável e imutável. A verdade de Deus nunca vai mudar para benefício, nem para trazer, sabe, a conivência. As pessoas que querem andar de modo desregenerado, promíscuo, carnal, seguindo assim os estímulos das suas concupiscências e das suas cobiças. Deus não está aqui para ser comandado por ninguém. Eu estou aqui porque Ele está deixando eu viver, porque Ele me deu o privilégio de atravessar a cidade, entrar aqui no seu santuário para glorificar o seu nome, e eu devo me sentir muito privilegiada por isso. Então a carniça do passado, a carcaça do passado, deve ser sepultada com toda a sua bagagem de mau costume, porque Jesus entrou na nossa vida para que sejamos pessoas melhores, pessoas honestas, pessoas amigas de verdade, não dadas à inveja, nem à fofoca, nem à contenda. Nós fazemos parte do esquadrão antibombas de Jeová. Nenhum filho e nenhuma filha de Deus anda de mãos dadas com Satanás. Não adianta abrir a boca e dizer: eu te amo, Jesus, mas tem um caso com o diabo. Jesus não vem buscar uma noiva que tem amantes. Ele vem buscar uma noiva que é fiel a Ele. Alguém pode dar glória a Deus por isso? Ele vem buscar gente íntegra. Que eu tenho certeza que muitos chegaram só aos pedaços, e até agora, quem sabe, Jesus está colando os pedaços de tantos nós. Mas a sinceridade abre a porta e dá precedentes para uma mudança radical na nossa vida, rumo à vitória total. Porque Deus chamou a gente para a felicidade e para a paz. Mesmo vivendo em guerra dentro de nós, temos uma paz que transcende, inexplicável. Mas às vezes acordamos assim, queremos logo abraçar.
0: Nosso amigo Eliel, de Padilha, também está assistindo. Um abração, Éder, você, tua família. Um abração aqui da equipe do programa, da Igreja Clamor das Últimas Horas. Estamos transmitindo aí para a Rádio 93, Rádio da Argentina, né?
1: Chamada de a doença do século, porque as pessoas
0: Rádio estão Renascer da Argentina.
1: Uma falsa paz, elas estão chorando e você está convidando para a mudança de vida, mas elas não querem. Olha, eu estou sofrendo muito, mas hoje não, viu? Eu ainda tenho umas coisinhas para resolver. Eu só quero mesmo receber a bênção de Deus, como se eu estivesse indo a um caixa eletrônico, sacar uma bênção e gastar lá nas gandaias. E depois que eu me acabar, eu volto de novo. Eu estava num lugar onde tem pessoas que frequentam igreja e frequentam lugares onde demônios são invocados. Adianta as lágrimas dessas pessoas. Pessoas que frequentam igreja há muitos anos, mas não sabem o que elas querem. Elas estão na condicional. Ah, se alguém pisar no meu calo, eu desvio, saio da igreja.
0: Muito bem, vimos uma parte aí da mensagem, né, nessa noite aí. É, pela missionária Adriana Mello, né? Agora vamos continuar ouvindo um louvor, né? Aí que temos pedido de louvor aqui, né? Vamos aí então ouvir, já ouvimos uma parte boa da mensagem aí, que estava aí, mensagem para a nossa meditação nessa noite, né? Eu gosto de ouvir a missionária pregar, porque ela não dobra a esquina para pregar a verdade da palavra de Deus. E não podemos dobrar a esquina mesmo, não adianta. Igreja cheia, né? É. E lá, tudo vazio, lá não existe batismo do Espírito Santo, lá não existe renovo espiritual, né? É, salvação de alma. E quando existe alguém, vai do jeito que está e fica do jeito que está, né? É, o pastor diz, pode vir do jeito que tu está e fica do jeito que tu está, né? Pode ficar do jeito que tu está, os hábitos que tu está usando, né? E é assim, né? Mas tem que haver renúncia, né? A pessoa que vai para a igreja tem que renunciar ao pecado, renunciar ao mundo, renunciar tudo aquilo que não presta, tudo aquilo que praticava, jogar lá, mandar lá para o inferno, né? Senão não adianta estar perdendo tempo dentro da igreja, né? Mas vamos aí então ouvir um louvor nessa noite. Vamos aí ouvir. Vamos aí um louvor aí. Seu louvor lá para a irmã Maria, missionária Angélica, lá, o irmão Danielzinho, né? Que estão lá assistindo, né? Vai lá de favor para vocês aí, ó. Aí que estão aí lá no fogão ali, vai sair alguma coisa aí depois do chimarrão, né? Creio que a irmã Maria está se virando lá, né? O Daniel lá, vendo.

Irmão Luiz Cardinha de Souza, paz do Senhor, irmão Samuel assistindo, peço um louvor. Peço um hino, mas já sai um hino pro senhor lá, irmão Luiz. Irmão Luiz ainda nos ajuda na nossa live ali, que ontem é o dia da nossa live, né? Ele está nos ajudando aí. Deus abençoe, irmão Luiz, sua família aí, né? Estou sempre orando por vocês, irmão Luiz. Já vai um louvor pro senhor lá. Louvor eles estão mandando lá pra Mãe Maria, Mão Daniela, o missionário Angélico, né? Mãe Maria tá lá fazendo um revira lá, eu acho, né? É pra esquentar o peito, né? E estão assistindo aí o programa da Igreja Pentecostal, Vivamento Clamor das Últimas Horas, né? Que tem aí como diretor dessa programação o pastor Giba, né? É, pastor Giba diretor dessa programação e nosso pastor presidente aqui do campo de Dois Irmãos das Missões. Vai lá já, irmão Luiz Cardinho, um louvor para o senhor aí, receba esse louvor para sua meditação nesta noite, né? Vai lá um louvor aí, ó. Vamos pro... É só deixar passar o comercial aqui e já vai um louvor para o senhor lá.

Vai lá, mano Luiz Cardia de Souza. É Jesus tem amor pra dar, né? Esse louvor é.

Beatriz Duarte também está assistindo. Deus abençoe, Beatriz. Senhora, sua família, receba louvor aqui do programa da Igreja Clamor das Últimas Horas. Para sua meditação.

Esse é o programa da Igreja Clamor das Últimas Horas. Estamos aí transmitindo diretamente para a Rádio 91.3, Rádio Renascer da Argentina. Então, desse é o irmão Luiz Cardinho, louvor aí, né, para o senhor e sua família. Louvor lá para Beatriz Duarte.

Tudo bem, então, sou fofo para uma Beatriz Duarte aí, né? É, que está também assistindo o programa aí da Igreja Clamor das Últimas Horas, né? É, vamos aí procurar um louvor agora para mandar lá pro nosso amigo Éder Padilha. Ele e sua esposa estão sempre aí na nossa live assistindo e hoje entrou aí no programa da igreja, né? É, que Deus abençoe o Éder Padilha, né? É, vamos aí, então temos com 18 horas 48 minutinhos, né? E essa programação pertence à Igreja Pentecostal Avivamento Clamor das Últimas Horas, né? Que é da igreja esse programa, né? E nós convidamos vocês para os cultos na Igreja Pentecostal Avivamento Clamor das Últimas Horas, né? Todas as sexta-feiras, 19h30, né? Temos culto. Vai lá para o Éder Padilha e família, ó.

Muito bem, 18h52, né? E você assistindo o programa aí da Igreja Pentecostal Avivamento, Clamor das Últimas Horas, né? Estamos transmitindo aí para 90.3, Rádio Renascer da Argentina, né? Vamos ouvir uma louvor aí. É, vamos procurar uma louvor, vamos rodar aqui, né? Que Deus venha abençoar cada um. E convidamos, então, vos culto aí na Igreja Clamor das Últimas Horas, todas as sexta-feira, início às 19h30, todos os domingos, né, 19h30. Você é o nosso convidado, vai lá assistir um culto com nós, vai lá ouvir os irmãos que louvam a Deus, os irmãos que pregam a palavra. E ali os irmãos aí, o pastor, a missionária, estão orando por dom de revelação, né? Vai lá, Deus tem uma bênção para você, para tua família. É, quem sabe não tem dado nada certo para você. É, vai lá, Deus vai falar no teu coração, né? Através ali dos seus vasos que estão ali sempre orando pelas pessoas, né? É, talvez tu se encontre enfermo. Vai lá, Jesus quer curar a tua enfermidade através da tua decisão com Deus, do teu pensamento, do teu pedido. Ele quer te abençoar, né? É, vamos ouvir aí um louvor com o trio Adoração, né? Que é para vencer tem que lutar, né? Vamos ouvir esse louvor aí. E oferecemos para todos que entraram nessa live aí, estão ainda assistindo, né? Vamos lá então com esse louvor aí. É para vencer tem que lutar.

0: pouquinho, né? É, faltando só 4 minutinhos aí, né? É, temos que orar ainda aí por os pedidos de oração aí pelos irmãos, né? É, temos que fazer uma oração ainda aí. É, então nós vamos aí ouvir uma partezinha do louvor aí com o pastor Marcelo Gaúcho, né? Que é, vamos ouvir aqui, que é faceiro com Jesus, né? E já estamos orando aí para nós despedir a nossa programação, né? Vamos orar então nessa noite, né? Para o nosso apoiador, orar pelo pastor Gibo, que está a trabalho na cidade de Porto Alegre, orar pela família dele, orar pela igreja, né? Por todos, né? Então nós vamos orar. É, nosso Deus e amado Pai, diante, Pai, da sua presença, eu chego nesse momento, Pai, lhe agradecendo por mais uma programação aqui da Igreja Pentecostal Avivamento Clamor das Últimas Horas. Pai amado, Pai de misericórdia, agradecemos pela vida, Pai, dos apoiadores dessa programação, pela vida do pastor Gibo, qual é o diretor dessa programação. Pai amado, pela vida de cada um, irmão, cada irmã, nosso amigo que entraram, Pai, na live, aqui assistindo o programa Clamor das Últimas Horas. Pai, olha para os pedidos de oração, olha, Pai, para os enfermos, entra, Pai, lá no hospital, lá na UTI, na CTI, onde está alguém lá doente, Pai, talvez desenganado pela medicina. E eu creio no poder da oração da fé, porque o Senhor tem poder para curar qualquer tipo de enfermidade. Mas assim como o Senhor me curou de um câncer maligno na minha coluna, através da oração, pastor Gibra, missionária Angélica, o Senhor tem poder para enviar alguém lá no hospital e repreender a enfermidade e salvar a alma dessa pessoa. Pai querido, Pai de misericórdia, olha, Senhor, pela tua igreja, olha pelas almas, vem salvar, vem curar, vem libertar. Olha por mim, olha para minha família. Pai, continua nos guardando, nos cuidando, debaixo das tuas mãos santas. E agora, Pai, nós lhe pedimos, fica com cada um durante a noite, enviando hoje Miguel para cuidar, Pai, teus filhos, tuas filhas, que está lutando, que talvez está gemendo com o peso da cruz. Ajuda, Pai, a aliviar esse peso da cruz desse irmão, dessa irmã e da vitória, no nome santo do Senhor Jesus. Amém. Então temos aí, chegando no finalzinho dessa programação, e volte assistir essa programação, né? Na próxima quarta-feira, né? Se Deus se aquecer até lá, na paz do Senhor. Vai estar o pastor Giba daí, aí apresentando o programa na próxima quarta-feira aí, né? É, então, um abração para todos vocês. Fiquem com Deus. Na paz do Senhor Jesus.
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E quem tem o prazer de cumprimentar a toda a audiência com a paz do nosso Senhor e Salvador Jesus Cristo neste dia 20 de maio de 2026, é o vosso irmão em Cristo, Jonas Chaves. Uma paz do Senhor Jesus a você, meu amado ouvinte, irmão, amigo, que está ligadinho na programação, que Deus possa abençoar a sua vida. Muito obrigado por ter você na nossa companhia nesta quarta-feira, uma quarta-feira bastante gelada, mas é bênção de Deus. Aí nós podemos estarmos com saúde, agradecendo a Deus por tudo que Ele tem feito.

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Que Deus possa estar abençoando a todos os nossos ouvintes que também estão acompanhando via internet. O nosso abração especial, que Deus possa abençoar a sua vida. A Claudete Dias Araújo e Daíra aí, que Deus possa estar abençoando a vida de vocês que estão aí sempre ligadinho nas programações. Um grande abraço para vocês, que Deus possa abençoar. Meu amigo, companheiro da obra de Deus aí, programador também, irmão Silvano aí de São Pedro Tunápolis. Mandamos um abraço a todos os nossos irmãos da cidade de Tunápolis, Itapiranga, São João do Oeste, Iporã do Oeste, Descanso, São Miguel do Oeste. Que Deus possa abençoar você, oeste catarinense, que sempre está ligadinho aí, o dueto pai e filho na sintonia em Tunápolis, Santa Catarina. Que Deus possa estar abençoando os nossos irmãos. É bênção de Deus, irmão Silvano, aí na linha São Pedro Tunápolis. Então, que Deus possa estar abençoando os nossos irmãos. Também o nosso companheiro, amigo Nelson Machado, a paz do Senhor, irmão Nelson, que Deus possa estar abençoando a sua vida, está aí ligadinho na programação. Um abraço especial aí, que Deus possa estar abençoando a sua vida. Mas eu gostaria de participar, temos aí os telefones disponíveis para você estar participando. Telefone da área 55, telefone da área 55 991 285110, você pode estar mandando a sua mensagem via WhatsApp ou talvez tentando ligar. Aqui às vezes chama, né? O sinal não é muito estável aí, o sinal da operadora, claro, mas graças a Deus nós vamos aí, na medida do possível, atendendo a sua participação, meu amado ouvinte, meu amado irmão. Não.

0: O seu endereço, meu amado ouvinte, meu amado irmão, é na Cidade de Deus, em Ruas de Ouro. Um dia nós vamos caminhar, é a nossa expectativa, é para isso que nós estamos caminhando. Que Deus possa abençoar a sua vida, você que está ligadinho aí no programa Jesus a Esperança, pela Rádio Renascer 91.3 de El Soberbo, Argentina. Já está conosco nosso companheiro, irmão Enio Dornelles. A paz do Senhor, irmão Enio.
1: A paz do Senhor, irmão Jonas, a paz do Senhor a todos nossos queridos e amados ouvintes. É um prazer e uma alegria muito grande nesta noite, quando são 19 horas e 16 minutos. Nós queremos aí cumprimentá-lo a todos vocês, desejando que as mais ricas bênçãos de Deus estejam sobre as vossas vidas, nesta programação que visa trazer para você uma mensagem de paz, de alegria, uma mensagem de esperança e de salvação ao seu coração. E nós queremos aqui, irmão Jonas, já mandar um grande abraço a todos nossos irmãos que estão aí nos acompanhando, né, pela live e também pela Rádio Renascer. E aos nossos irmãos também contribuintes do programa Jesus a Esperança, né? Você que tem nos ajudado aí, vai o nosso abraço, o nosso carinho a você e o nosso desejo de que Deus abençoe as vossas vidas grandemente. Eu quero mandar aqui um grande abraço à irmã Maria Lúcia da Linha Capivara, ela que é uma das contribuintes mensalmente da programação. Também um grande abraço aí nesta noite, né, para a tia Lides também, o tio João, creio que estão nos ouvindo, também são contribuintes mensalmente. A minha mamãe, Belmíria, né, Deus abençoe a mamãe também, ela que também mensalmente está aí nos ajudando. O irmão Carlinhos de Palmitinho, também é um dos nossos contribuintes da programação. E nós louvamos ao Senhor Jesus, irmão Jonas, porque são pessoas que estão aí nos ajudando a levar a palavra de Deus.
0: É isso aí, nós agradecemos a cada irmão ouvinte, amigo, cooperador desta programação, você que também ora pelo nosso favor, que Deus possa estar abençoando a sua vida. Cantor Gelson Maciel diz: paz, mano, Deus abençoe sempre vocês. Um abraço ao cantor Gelson Maciel aí da cidade de Santa Rosa, Rio Grande do Sul. É uma bênção de Deus. Esteve aí no final de semana no pré-congresso de missões na AD Barra do Guarita, aí na cidade de Barra do Guarita, e Deus esteve fazendo sinais e maravilhas através aí do instrumento do servo do Senhor, irmão Gelson Maciel, cantor que está, cantor e pregador também da palavra de Deus aí, que estava conosco neste final de semana. E é bênção de Deus, é uma bênção poder daí ter o nosso irmão que já teve aqui em Pinheirinho do Vale, que eu me lembro, o cantor Gelson Maciel já teve duas vezes aqui na Linha Água Azul. É bênção de Deus em dois eventos aí, e é bênção de Deus o servo do Senhor que Deus usa. Um abraço especial também aos nossos vizinhos, o seu Genésio e a dona Neuza, que Deus possa estar abençoando a vida de vocês, que são nossos aí ouvintes fiéis, todas as quartas-feiras estão aí sempre acompanhando a programação. A minha tia Sueli Silveira, que Deus abençoe a sua vida, tia. Um abraço especial à tia Sueli aí acompanhando a programação, o nosso abraço especial. Também na Barra do Guarita, irmã Solange Maria Pedroso e toda a sua família, que Deus possa estar abençoando. Aqui também a Fátima Oliveira, se eu não me engano aí é a tia do irmão Enio, a Fátima Oliveira, que Deus possa estar abençoando a sua vida. Muito obrigado pela participação. E a irmã Solange nos diz assim: a paz do Senhor, peço um louvor e quatro manás. Um para mim, um pro Juvenir, um pro Leonel, um para Marilaine, e peço oração por nós. Então, que Deus também abençoe a irmã Solange e toda a sua família. Também um abraço especial aí na cidade de Itapiranga, irmã Dirce. Paz do Senhor, a paz do Senhor, irmã Dirce. Que Deus abençoe a sua vida. Muito obrigado por sempre estar aí na companhia da programação. Que Deus possa estar abençoando. Também, então, o Genésio e a Neuza, o nosso abração especial. Que Deus abençoe a vida de vocês. Aí, ligadinho na programação. Olha aí o tio Pedro, o nosso abração especial, tio Pedro, a tia Kika e todo o pessoal, a família. Está aí ligadinho na programação, nosso abraço especial. Que Deus abençoe a sua vida. Também aí nos dando prazer da companhia, a Leia Machado. Que Deus possa estar abençoando a sua vida, a Leia, toda a sua família. Um abraço aí ao Davi e o Thalisson. Que Deus possa estar abençoando a vida de vocês. E você que queira participar, temos os telefones aí. Nós temos que passar os telefones para os nossos ouvintes. Quer mandar a sua mensagem via WhatsApp ou ligação. Temos o telefone do irmão Enio também, que já já vamos estar passando. O telefone da área 55 991 28 5110. Também temos o telefone do irmão Enio aí, que se eu não me engano é o 996 6357 67 ou 63, eu não lembro aí, mas é por aí. Nós já vamos ajustar aí este telefone para os nossos irmãos estar participando também da programação.

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Quando são 19 horas e 26 minutos. Um abraço aí, que Deus abençoe o Eliabe Brasil, acompanhando a programação. Eliabe, toda a sua família, o irmão Elias Brasil, a irmã Solange, toda a família aí na linha Água Azul. Então, nosso abração especial. Que Deus abençoe a vida de vocês.

0: nossa irmã Dirce também nos diz assim, peço oração pelo meu cunhado, então, ela está pedindo oração pelo seu cunhado, nós vamos estar aí incluindo na oração, então, o cunhado da irmã Dirce. Também a irmã Jaqueline Ruschel Dornelles nos diz a paz do Senhor, que Deus possa estar abençoando. A irmã Jaqueline, o irmão José, que são os nossos líderes de jovem aí na subsede de Pinheirinho do Vale. O nosso abraço especial e nós queremos deixar o convite então para você, jovem, a todo você, jovem de 100 anos para baixo. Então é o convidado especial para dia 23, culto setorial de jovens aqui na subsede em Pinheirinho do Vale, ali no bairro São João, então, na rua Clara Rockenbach, então aí, você é o convidado especial para estar participando, estará aí vindo, ministrando a palavra de Deus, irmão José Augusto, da cidade de Frederico Westphalen, e também louvando ao Senhor ali, a Raíssa, e tem mais um cantor, uma dupla de cantores aí, nós já vamos estar aí divulgando para os nossos irmãos, você é o convidado especial, mais a dupla Geziane e Oséias, então estarão louvando ao Senhor, também a cantora Raíssa Porfírio, então o nosso irmão Augusto José da cidade de Frederico Westphalen estará ministrando a palavra de Deus e também aí o coral Geração Eleita louvando ao Senhor Jesus, que Deus possa estar abençoando você, é o convidado especial dia 23 de maio, não perca, venha adorar ao Senhor Jesus.
1: É isso aí, meus queridos, maravilha de Deus, né? O trabalho de Deus anda, a gente louva a Deus, né? Pela vida de todos nossos irmãos e amigos que sempre estão batalhando, estão aí também orando, né? Pela obra do Senhor Jesus, e nós temos aí mais irmãos, amigos que estão aí participando, irmão Jonas, nós temos aí então a Cleusa, né? A Cleusa diz, a paz do Senhor, estamos assistindo. A Cleusa aí, esposa do irmão Hélio, que Deus abençoe. Também aí a tia Jaque, né? Deus abençoe a tia Jaque aí, o tio José, também o Luiz, o Zezinho, né? E a Amanda, Deus abençoe aí. Também o Genésio e a Neuza, né, irmão Jonas? São teus vizinhos lá, que Deus abençoe grandemente a vida de cada um de vocês, para nós é uma alegria muito grande e nós louvamos a Deus, né? Nós temos aí também, irmão Jonas, se eu não estou equivocado, um trabalho na próxima quinta-feira, né? Na próxima quinta-feira aí um trabalho também que o irmão Jonas estará ministrando a palavra de Deus aí, né?
0: É isso aí, irmão, nós estaremos ministrando a palavra de Deus amanhã no culto Indo ao Encontro da Vitória, que acontece toda a quinta-feira aqui na Igreja Assembleia de Deus, aqui também de Pinheirinho do Vale, irmã, do bairro São João, então, a subsede aqui do campo, nós estaremos então ministrando a palavra de Deus nesta quinta-feira, aí a partir das 19h30, você é o nosso convidado especial a estar participando do culto e recebendo a vitória de Deus, irmão Enio. Sabemos que a bênção maior, ela vem da parte de Deus. Então, a terceira noite aí do culto, então, com o tema Jesus tem água para saciar a tua alma. Que Deus possa estar abençoando, então, você é nosso convidado especial.
1: É isso aí, então, meus irmãos, indo ao encontro da vitória, né? Todos nós queremos a vitória, e a vitória está em Cristo Jesus, né? Maravilha de Deus, então, estará ali ministrando a palavra de Deus, presbítero Jonas Chaves, né? Maravilha de Deus, que sejam todos bem-vindos a este grande trabalho, então, na Assembleia de Deus da subsede aí, Rua Clara Rockenbach, número 36, está ali os trabalhos, né, esperando por você. Nós temos também aí, irmão Jonas, falando em trabalho, nós temos aí também um convite aí para todos nossos irmãos também, né, que estão aí nos ouvindo, nos assistindo nesta noite, né. Nós temos um grande trabalho, culto evangelístico, o Ano do Propósito, que estará então ocorrendo sábado, dia 23, E domingo, dia 24, né? Sábado à noite. E domingo, então, ali no nosso templo, sede da Assembleia de Deus, em Palmitinho, né? Então, você é convidado, estará conosco no louvor no domingo à noite, Tony Tito, né? Ministrando a palavra, pastor Lauri, que vem aí da cidade de Chapecó, Santa Catarina, né? No louvor, então, estará ali o coral da Umadepan, né? E também o coral geral ali da União Feminina da Assembleia de Deus de Palmitinho. Grandes coisas fez o Senhor por nós, e isso estamos alegre. Este é o tema, né? O salmo aí imposto, então, para este grande trabalho. E no sábado haverá um jantar aí em prol à construção do novo templo sede ali. O propósito, né, deste trabalho, então, é que nós tenhamos colocado diante de Deus com fé, união, cooperação da igreja. E para você que queira, irmão Enio, mas eu não consigo ir lá antes do dia 23, tem como nós reservar aí a ficha para o jantar? Você pode estar entrando aí em contato conosco, ali também com o nosso pastor presidente, pastor Francisco, também com a irmã Elis, ali todos os irmãos da diretoria também, tem ficha disponível para você e você poderá estar cooperando com este trabalho, né? Venha alegrar a sua alma conosco neste grande dia em que estaremos ali vivendo, né, o propósito de Deus para conosco. Então, este grande convite aí para todos vocês, né? No sábado à noite, então, começa com jantar e domingo à noite, então, estará presente também a dupla Tony Tito, né? Que estarão aí adorando ao Senhor Jesus e ministrando então a palavra de Deus, nosso querido pastor que vem aí da cidade, né, de Chapecó. Então, para nós é uma alegria muito grande a sua presença, pastor Lauri, né, que vem aí ministrar a palavra de Deus. E nós louvamos a Deus, né? A dupla Tony Tito, então, vem aí da cidade de Paraná, Jonas. Vai ser bênção de Deus também.
0: É isso aí, que Deus abençoe, né? A dupla Tony Tito, que canta aquele lindo louvor, é hoje. Vários louvores aí da dupla Tony Tito, que são uma bênção de Deus. E estarão, então, aí no dia 23 e 24, você é convidado especial para estar aí participando juntamente com os nossos irmãos aí, pastor Francisco, aí na cidade de Palmitinho, Rio Grande do Sul. E aí no sábado à noite, né, Moena, então, com esse belo jantar, não precisa nem nós fazer comentários aí, os irmãos servem sempre a todos com muito amor e carinho, com muita dedicação, sempre um alimento aí muito abençoado. Você pode vir, você pode marcar na sua agenda, irmão, essa data aí, para você ir para se alimentar espiritual e se alimentar também fisicamente, né? É bênção de Deus. Que Deus abençoe, irmão N, aí a participação da minha tia. Boa noite, na paz do Senhor. Iria Silvia Chaves, aí da cidade de Parobé, Rio Grande do Sul.
1: É isso aí, maravilha de Deus. E você que queira nos ajudar a evangelizar, irmão N, eu posso ajudar, mas claro que você pode. Compartilhe essa live aí, né, Jonas? E vai indo para mais gente, mais longe, assistindo e agradecendo ao Senhor por tudo que Ele tem feito, né, irmão Jonas?
0: É isso aí, você pode estar compartilhando e aí mais pessoas estarão sendo alcançadas. E a palavra, né, irmão, o intuito é um só, é nós somarmos ao reino de Deus e todos ganham. Você também está fazendo a obra do Senhor Jesus.
1: É isso aí, nós queremos mandar aí um grande abraço também nesta noite a todos os nossos irmãos aí que sempre estão nos ouvindo aí em toda a nossa região do Médio Alto Uruguai, né? São muitos irmãos aí, até minha mana. Ô, minha mana, Deus abençoe a minha mana aí, a tia Neiva, né? Um grande abraço para ela também. Você está nos assistindo aí, né, irmão Jonas? Vai ser bênção de Deus. E nós vamos estar aí, irmão Jonas, logo, logo, então, ouvindo a palavra de Deus, porque o relógio passa muito rápido. Eu quero mandar um abraço aqui também para minha tia, né? Eu vi que o irmão Jonas aí mencionou a tia Fátima, né? Um grande abraço para a tia Fátima, você está nos ouvindo aí, o tio Adegar. Deus abençoe a vida de vocês, é uma alegria, é um prazer muito grande você estar aí nos ouvindo e também recebendo a bênção de Deus. E nesta noite, irmão Jonas vai estar deixando aí, pode ser um louvor do Tony Tito, irmão Jonas? Vamos estar ouvindo aí, Tony Tito, então, adorando a Deus, irmão Jonas, já ministrando a palavra de Deus para todos nós nesta noite, para a glória do Senhor Jesus, irmão Jonas.

0: É isso aí, meus queridos e amados irmãos, é um prazer muito grande nesta noite, quando são 19 horas e 40 minutos, o relógio não para, e nós queremos aí mais uma vez deixar o nosso convite especial então para você, neste grande trabalho evangelístico do Ano do Propósito, né? Que será então na nossa sede no próximo dia 23 e 24. Estará conosco então a dupla Tony Tito, que vem aí de Curitiba, Paraná, e também ministrando a palavra de Deus, pastor Lauri, que vem aí da cidade de Chapecó, Santa Catarina. E você é convidado, né? E teremos aí no sábado à noite um jantar então, aí beneficente aí para a construção, a reconstrução do nosso templo sede ali em Palmitinho, né? Então deixamos aí o nosso convite a todos vocês e já queremos, né, irmão Jonas? Nós queremos aqui então mandar um abraço aí para o nosso querido irmão Valdecir dos Santos, a paz do Senhor Jesus Cristo, um abraço aqui de São João Batista, oh maravilha, Deus abençoe, né, aos nossos irmãos aí de São João Batista. Eu acredito que é bastante frio aí, né, irmão Jonas? Aqui já é frio, mas lá eu acho que é um pouquinho mais. Mas um abraço para vocês e já com a ministração da palavra de Deus, irmão Jonas, porque o relógio corre rápido demais. Deus abençoe, irmão Jonas, com a palavra do Senhor Jesus aos nossos corações.
1: Louvado seja o nome do Senhor Jesus, irmão Enio, que nos dá essa oportunidade de estar mais uma vez juntamente com toda a audiência, podemos falarmos um pouquinho da palavra de Deus ao coração de cada ouvinte, de cada irmão que está nos escutando nesta noite. Livro do profeta Isaías, irmão, no capítulo 6, verso 1, e no ano em que morreu o rei Uzias, eu vi também ao Senhor assentado sobre um trono e sublime trono, e a cauda do seu manto enchia o templo. Serafins estavam por cima dele, cada um tinha seis asas, com duas cobriam os seus rostos, e com duas cobriam os seus pés, e com duas voavam, e clamavam uns aos outros, dizendo: Santo, Santo, Santo é o Senhor dos exércitos, e toda a terra está cheia da sua glória. E os umbrais das portas se moveram, e a voz do que clamava, e a casa se encheu de fumaça. Então disse eu: ai de mim, pois estou perdido, porque sou homem de lábios impuros, e habito no meio de um povo de impuros lábios. E os meus olhos viram o Rei, o Senhor dos Exércitos. Louvado seja o nome do Senhor Jesus, por esse texto tão glorioso, esse texto tão maravilhoso que nós estivemos lendo, que nós podemos entender um pouquinho da glória de Deus e da confirmação ministerial do profeta Isaías. Nós vamos ver que Uzias, um rei muito importante, um rei que trouxe muitas mudanças para o reino, era ele que reinava, e Uzias tinha uma proximidade com o profeta Isaías por ser parente. Por ser parente, então, tinha um certo conforto ao profeta. Eu creio que o profeta tinha livre acesso ao palácio, tinha livre acesso às entradas do palácio, aos aposentos do rei. Mas no ano que morreu o rei Uzias, Isaías teve a experiência maior, mais maravilhosa. Nós vamos ver que o reinado político está em crise, está estável, porque o trono da terra está vazio, o trono da terra, não há rei neste momento, e Isaías está inconformado com aquela situação. E muitas das vezes, quando nós ficamos inconformados com determinada situação, nós reclamamos daqui, reclamamos dali, nós procuramos uma solução, e não é o primeiro que vai procurar a solução dentro da casa do Senhor. Ele vai, irmão Enio, procurar o santuário, ele vai procurar entender o que está acontecendo. Muitas das vezes, quando eu e você procuramos a presença de Deus para nós entendermos as situações, não é desespero, irmão Enio, é porque Deus quer falar conosco, é porque Deus quer trabalhar conosco, é porque Deus de alguma forma está nos chamando a termos algo, alguma intimidade com Ele. Então nós vimos que Ele vai ao santuário, e esta vocação profética faz Ele entender, irmão Enio, que Ele, ao chegar na presença do Senhor, ao estar no templo, ao estar ali juntamente na casa do Senhor, há um mover muito grande. Aleluia. O Senhor se manifesta para a vida de Isaías. O Senhor se manifesta e ele começa agora a contemplar a glória do Senhor. Ele começa a contemplar a presença do Senhor. Ele começa a ver que o trono da terra, irmão Enio, está vazio, mas o trono do céu está se movendo. O trono de Deus está em pleno movimento. A presença de Deus se move sobre a casa. E quando a presença de Deus se move sobre a casa, ele vai começar a entender que a visão do Senhor, do alto e sublime trono, mostra que os homens desta terra, irmão, ele muitas das vezes falha, os homens desta terra são falhos, mas ali o trono de Deus está no mesmo lugar de sempre. O trono de Deus sempre esteve, a sua glória sempre esteve ali, mas o trono da terra que agora está vazio, que é a preocupação de Isaías, ele chega e se depara com o trono celeste. Ele chega com uma outra dimensão. Às vezes, irmão Enio, nós olhamos ao nosso redor e nós só vimos fracasso, nós só vimos frustrações, nós só vimos tudo perdido. Nós estamos dizendo, o trono está vazio, não há rei. Aonde que está Deus? E sabe onde que Deus está, irmão Enio? No seu trono, no mesmo lugar, cercado por anjos, por serafins, aonde que eles cobrem os seus rostos, estão clamando e dizendo: Santo, Santo é o Senhor dos Exércitos. Irmão Enio, por mais que o momento era de dificuldade para Isaías, Deus previa a ele aquele momento para que ele entendesse o próximo passo agora, irmão Enio. Quando eu e você, eu creio que quando Isaías chegou na presença de Deus e ele entra no santuário, ele entrou com uma visão. Ele entrou com um entendimento, ele entrou com o eu penso, eu acho. E agora, irmão Enio, sabe o que ele está dizendo? Já não é mais o eu, ele está dizendo: ai de mim, porque eu sou pecador, porque eu sou um homem pecador, eu sou um homem falho. O que que a presença de Deus nos faz, irmão Enio? Aleluia. Confronto. A presença de Deus nos traz confronto.
0: Aleluia, sem dúvida, irmão Jonas. Por que isso? Porque nós confrontamos com a palavra de Deus e nós vimos que realmente somos tão miserável, né? Somos tão incapazes. Olha o que Isaías diz nessa palavra, irmão Jonas: ai de mim, pois eu perdido, como sou um homem de lábio impuro. É? Aleluia, ele reconhece a impureza que há em sua vida. E isso é importante, meus queridos, porque a Bíblia deixa muito claro, irmão Jonas, quando nós reconhecemos que somos necessitados da presença gloriosa do Senhor Jesus, aí o Senhor tem a liberdade de nos usar como instrumento em suas mãos.
1: Louvado seja o nome do Senhor Jesus. E a presença do Senhor, ela vai nos trazer confronto e vai nos remeter a nós. A presença de Deus não vai fazer você lembrar do teu irmão. Aleluia. Não, mas o meu irmão está errado, não sou eu, não, é você. Quando você se depara com a glória de Deus, é você que Deus quer trabalhar, é você que Deus quer agir, é com você que você quer falar. O capítulo, por mais, irmão Enio, que nos traz uma dimensão grande da graça de Deus, aí nós vamos ver que Deus entra em ação, tira uma brasa, há uma purificação, há uma santificação, irmão Enio, há uma mudança. E quando há esta mudança, o capítulo 6 vai terminar, irmão Enio, deixando uma palavra de renovo, deixando uma palavra de esperança, deixando algo que o Senhor vai fazer na minha e na sua vida. Por mais que hoje, quem sabe, você está se sentindo desconectado da presença de Deus, você, quem sabe, está se sentindo tão perdido, Deus não fala mais, o trono da terra está vazio. Aquilo que te traz, o que era o trono? Era a confiança que ele tinha, a estabilidade que o profeta tinha diante do seu ministério. Como era bom desenvolver o ministério profético diante de uma sucessão de um rei que lhe dava estabilidade. Mas o profeta nunca, muitas das vezes, ele não tem estabilidade. O profeta é sedentário, o profeta muitas das vezes passa pelos desertos, o profeta, quando o povo muitas das vezes está comendo e bebendo e se alegrando, o profeta está de joelho dobrado pedindo misericórdia. Aleluia. O profeta muitas das vezes, irmão Enio, não é reconhecido no dia do reconhecimento. Muitas das vezes o profeta, irmão Enio, ele está no oculto, ele está no secreto, mas Deus está trabalhando. Quem sabe, quem olhava para Isaías dizendo, olha, terminou-se, foi o ministério de Isaías, irmão Enio, o ministério recém estava começando. Aleluia. O ministério estava recém iniciando. Quem sabe olharam para você e disseram, olha, morreu a segurança dele, morreu a estabilidade, agora eu quero ver se ele for profeta, se ele vai profetizar com uma circunstância desfavorável, se ele vai profetizar com segurança desfavorável à sua vida, ao seu emprego, ao seu trabalho. Mas eu quero dizer para você nesta noite que o nosso Deus, ele é o Deus que vai mudar o seu cenário. Deus tem confirmação para você nesta noite, Deus tem uma palavra de esperança para você, Deus tem um reconhecimento para você. Há uma brasa viva tirada do altar de Deus nesta noite, e quando esta brasa tocar os teus lábios, você vai entender que Deus está te purificando, Deus está te santificando, Deus está te preparando para um novo cenário, Deus está te preparando para um novo momento, Deus está te preparando para uma nova dimensão. Ainda não terminou, ainda não cessou, o seu chamado está recém começando. Você é boca de Deus, você é profeta de Deus, você é embaixador de Deus. Deus te chamou, Deus te capacitou para isso. Então queira entender que o nosso Deus poderoso, ele tem compromisso com a sua vida, ele tem compromisso com o seu ministério, ele tem compromisso com o seu chamado, e nada vai fazer você parar. Aleluia. Louvado seja o nome do Senhor Jesus. Para preservar a nossa voz, irmão Enio, nós vamos pedir para o irmão Enio estar orando.
0: Aleluia.
1: Por toda a audiência.
0: Glória ao nome do Senhor Jesus, irmão Jonas. Nós louvamos a Deus, o chamado de Isaías. E quem sabe nesta noite o chamado para você, meu querido. Aleluia. Você pode até pensar, mas será que Deus tem um chamado para mim? Eu quero dizer com toda certeza, Deus chama a todos, né? Aleluia, a missão do Senhor é que ninguém se perca, irmão Jonas, ninguém venha a partir deste mundo sem ter a certeza da salvação. Aleluia, e nós louvamos a Deus, meus queridos, por esta tão gloriosa salvação que hoje alcança eu e você através da graça, a misericórdia do Senhor Jesus. Eu quero mandar aqui, antes de orar, irmão Jonas, um grande abraço também ao seu José, à dona Inácia, que estão aí também nos assistindo nesta noite, e nós queremos orar também pelas vossas vidas, né? Querido papai, muito obrigado, Jesus, por este momento, papai, pela tua palavra que foi ministrada aos nossos corações. Obrigado também, Senhor, por este ouvinte que entendeu nesta noite a Tua palavra, Papai, o chamado que o Senhor tem ao seu coração, Papai. Oh, Jesus, abençoa também, quem sabe, este ouvinte que está enfermo neste momento. Oh, Papai querido, nós queremos levar na Tua presença e decretarmos a vitória a este ouvinte, Papai. Para que ele possa testemunhar, possa Te glorificar, Jesus, e Te exaltar o Teu precioso nome, Senhor. Assim nós Te louvamos, Senhor, nós Te glorificamos também, Senhor, pela vida dos nossos irmãos e amigos que estiveram participando nesta noite, desta programação, Senhor. Abençoa cada um, Papai, protegendo, guardando, Senhor, livrando de todo mal, Papai. Abençoando também os nossos irmãos contribuintes desta programação, Papai. Abençoa e recompense os Teus filhos, é o que nós Te pedimos e nós já Te agradecemos no nome de Jesus. Amém e amém, Senhor.
1: Louvado seja o nome do Senhor. Receba esta palavra de Deus ao seu coração. Uma ótima noite. Que Deus possa abençoar a sua vida, meu amado ouvinte, meu amado irmão. Nós queremos mandar um abraço aqui aos nossos irmãos que estiveram aí, estão acompanhando a programação. Também a Maria de Mamã, também. Que Deus possa estar abençoando.

0: 19h57 e nós estamos já chegando ao final da programação, né, irmão Jonas? Queremos aqui agradecer a todos vocês que estiveram conosco e se o Senhor Jesus não voltar, né? Nós voltamos então na próxima quarta-feira com mais um programa Jesus a Esperança. Ficam todos na paz do Senhor Jesus, irmão Jonas. Temos aqui o Renato Goulart, né? Que nos diz a paz do Senhor. Peça um louvor para nós. Vamos deixar aí no final, né, irmão Jonas?
1: É isso aí, que Deus possa estar abençoando a todos os nossos ouvintes, a todos os nossos irmãos aí que estiveram participando, e aí nós vamos estar então mandando um louvor aí no final para toda a audiência da FM Renascer.

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1: Santo Senhor, né? Estamos aqui para dizer que Jesus é maravilhoso. Ele quer cuidar de tudo para você. Basta você entregar o seu caminho ao Senhor. Basta você confiar nele, esperar nele. E tudo ele vai fazer por você, né? Estamos aí alegres, contentes. Estamos com dificuldades, né? Um pouco, mas glorificamos o nome Santo Senhor, né? Porque ele merece ser adorado, ser exaltado. Está aqui comigo no estúdio a irmã Martina, né? Que sempre vem, né? Com alegria no coração para nos ajudar, né? E ela vai estar lendo uma palavra, vai estar orando juntamente conosco. E eu sei que Deus é maravilhoso, vai estar te abençoando. Paz do Senhor, irmã Martina.
2: Paz do Senhor, irmã Marta. Paz do Senhor, os irmãos ouvintes. Né? Desde já quero agradecer a Deus por essa oportunidade, por ter um privilégio estar aqui na presença do Senhor. Né? É um privilégio, né, para nós... Né, poder falar, né, a tantas pessoas que se comunicam pelo rádio, né, que pode ouvir a palavra do Senhor, né. Irmão, sem tomar muito tempo, vou ler aqui em Salmos 23, né, deixar uma palavra nesta noite para minha meditação e para os ouvintes nesta noite, né. Ó, o Senhor é o meu pastor e nada me faltará, deixa deitar-me, fazem verdes pastos, guia-me mansalmente a águas tranquilas, refrigera minha alma, guia-me pelas veredas da justiça, por amor do seu nome, né? Até aqui, né, irmãos? Um salmo, né? Um salmo de Davi, que diz aqui, né, que o Senhor é o nosso pastor, né? Ele nos guia, né? E então vamos orar, né, irmãs? Você que está na escuta aí, coloca sua fé em ação. Você tem pedido algo para o Senhor esta noite, né? Senhor, meu Deus e meu Pai, Senhor, colocamos, Senhor, na Tua presença, Senhor, mais, Senhor, uma noite, Pai, para te agradecer, meu Deus, pelo dia de hoje, Pai, pelo tudo que o Senhor tem feito, Pai querido, Pai, guarda, Senhor, cada um nas

0: visite o Pai, visita, Senhor, aquele que está enfermo, Senhor meu Deus, dai força, dai graça, Senhor. Assim, Senhor, te agradeço, Pai, nesta noite, cada um que vai ligar, Senhor, vai pedir, Senhor, louvor, vai pedir uma oração, o Senhor conhece, Senhor, meu Deus, até onde, Senhor, que vai, Senhor, essa programação, Pai, que o Senhor venha, Senhor, estender as tuas mãos, Senhor, meu Deus, ah, Jesus, o Senhor conhece, Pai, o necessitado, Senhor, meu Deus, guarda, Senhor, hoje já, Senhor, agradeço, Pai, em nome do Senhor, Senhor.
1: Glórias a Deus, estivemos orando aí, agradecendo ao Senhor, né? Pois até aqui nos ajudou o Senhor, abençoando sua vida também. Você, querido irmão, que precisa de uma oração, saiba que o nosso Deus é um Deus de milagre, um Deus de prodígios, um Deus de maravilhas. Ele é o mesmo ontem, hoje e será eternamente, né? Os mesmos milagres Jesus fez, operou, Ele opera ainda hoje, né? Basta eu e você ter confiança no Senhor, acreditar, ter fé e saiba que Deus pode fazer uma grande obra na sua vida, não importa a situação que você esteja enfrentando, meu querido irmão. Apenas ore, apenas entregue ao Senhor. Leve a Deus as tuas necessidades. Que o Senhor Jesus possa ter conhecimento das tuas necessidades. E saiba que o Senhor, Ele pode operar grandes milagres na sua vida. Basta você confiar num Deus forte, num Deus de poder. Glórias a Deus. Vamos estar, então, adorando o nome do Senhor, louvando aí a Deus, ouvindo louvores, né? Eu quero estar passando o número de telefone também a você que nos ouve por primeira vez e quer anotar o nosso número para entrar em contato conosco, anota aí, área 55, é o 99999-4331, área 55, 99999-4331. Liga para nós, faça sua homenagem, faça sua participação e nós vamos estar aí atendendo as suas sua chamada, né? E vamos estar aí passando, né, a sua homenagem. Que Deus te abençoe, querido irmão. Vamos já ouvir, então, o primeiro louvor da programação. E os irmãos podem estar ligando, né? Interagindo conosco, né? Que Deus abençoe a sua vida. Vamos ouvir, então, o primeiro louvor da programação. E os irmãos ligam para nós. Música.

Glória a Deus, toda lágrima Deus enxugará. Deus abençoe a sua vida, querido irmão, querida irmã, ouvinte que nos ouve por a FM Renascer. Deus abençoe nossos contribuintes, né? São os meus pais. Deus abençoe a irmã Adel, a irmã Lúcia. Deus abençoe também a irmã Ede. Deus abençoe também a irmã Iracema, o irmão Candir, o irmão Valdecir, aí de Caçador. Que Deus abençoe e encaminhe a vida de vocês. Também minha sogra, irmã Ivone, Deus abençoe. Também a Chayane, Alto Uruguai. Também meu cunhado Joel, Deus abençoe. Obrigado sempre por a ofertinha, né? De estarem nos ajudando a manter a programação no ar, né? Sou grata a Deus pela vida de cada irmão, né? Que nos ajuda, né? A manter a programação no ar. Deus abençoe sua vida, você que ora por nós. Muito obrigado, que Deus te abençoe e Deus.

0: Glórias a Deus, Deus abençoe então nossos irmãos, né, que nos ajudam aí a manter, né, a programação no ar. Nós glorificamos a Deus pela vida de cada irmão, de cada irmã, né? O desejo do nosso coração é que você seja alcançado pelas bênçãos do Senhor sobre a sua vida, sobre sua casa, sua família, seus familiares. Que Deus recompensa a vida dos irmãos, né? Já são 21 horas e 12 minutinhos. Nossos irmãos podem estar mandando aí sua mensagem. Sei que é uma noite bastante fria, né? Mas estamos aí para a glória de Deus, né? Irmã Raili diz a paz, Senhor. Marta, estou se esquentando. Estou escutando, desculpa. O programa está muito bom. Que Deus abençoe. Deus abençoe, irmã Raili. Muito obrigado por estar aí participando da programação, né? Sei que está frio, né? Muitos irmãos já foram, né, dormir, né, para se esquentar, mas nós estamos aí para a glória de Deus, né? Que Deus te abençoe. Aqui temos participações, né? A irmã Florestina está dizendo a paz do Senhor, irmã Marta. Está ouvindo aí, né? Ela está aí nos ouvindo aí pelo Facebook, né? Deus te abençoe, Web Denis, né? Estúdio Denis está aí ao ar. Que Deus te abençoe, minha querida irmã Florestina, seus filhos, seus familiares. Deus abençoe ricamente. A irmã Celonir Machado, Deus abençoe sua vida, irmã Celonir. Ela diz a paz do Senhor. Estou assistindo o programa. Está uma bênção. Que Deus te abençoe, irmã Celonir. Obrigado por estar aí nos escutando. Nós louvamos a Deus pela vida dos irmãos ouvintes, né? Que estão aí ouvindo, estão interagindo conosco aí. Estamos aí, então, ao vivo por a FM Renascer. Que Deus abençoe os nossos irmãos. Um grande abraço, um grande saludo especial aos nossos irmãos da Argentina, do Uruguai, Paraguai. Enfim, aonde chega as ondas sonoras da FM Renascer, receba a nossa saudação, receba aí todos os louvores para o seu elevo espiritual. Que Deus te abençoe. Obrigado por estar aí na nossa companhia. Vamos ouvir agora um louvor cantado por irmã Martina, né? Hoje não vai ser possível louvar, né? Estou bastante atacada, mas eu creio na graça do Senhor, eu creio no poder do Senhor, que Ele vai estar me curando, né? Para a glória de Deus, né? Deus abençoe, então, irmã Martina.
1: Quero mandar uma saudação lá para o meu irmão em Três Coroas, o Marciano, se estiver na escuta, meu pai, seu Antenor, a minha irmã Dalva, meu irmão Davi, né? E as minhas duas filhas, né? Se estiver na escuta, né? A Camila e a Stephanie, né? Cantar um louvor, irmãos. Divino companheiro.

0: Amém.
1: Glórias a Deus, fica, Senhor, meu Salvador, né? Lindo esse louvor para a glória de Deus, né? Que Deus te abençoe, querido ouvinte, você que nos ouve aí por a FM Renascer. Eu sei que tem muitos ouvintes, né, que ficam ouvindo a programação, né? Deus abençoe a vida de cada irmão. Está na nossa companhia a irmã Maria de Vista Alegre. Ela está pedindo aquele louvor 252 da Harpa Cristã. E ela diz assim, ó, que não perde nenhum programa. Que bênção, irmã Maria. Deus te abençoe, minha querida irmã. Que Deus te abençoe ricamente sua vida. Obrigado por sempre estarem aí ouvindo a programação, né? Deus te abençoe. A irmã Florestina, né, confirmando a audiência, né? Deus te abençoe, irmã Florestina. Obrigado aos irmãos que nos ouvem, né? Vamos ouvir então esse lindo louvor, Santo Santo. Vamos ouvir esse lindo louvor, né, que a irmã está pedindo 252, o louvor da Harpa Cristã.

Glória a Deus, estivemos ouvindo esse lindo louvor 252 da harpa cristã, né? Santo, santo és tu, Senhor. Deus abençoe nossos ouvintes que estão aí na nossa companhia. Que o Senhor te abençoe, querido irmão, querida irmã, nesta noite fria, né? Mas com certeza você está aí em roda do seu fogãozinho a lenha, né? Está aí tomando seu café, tomando seu chazinho, né? Seu chimarrão. Para esquentar, né? E ouvindo a programação, né? Deus abençoe nossos irmãos, ouvintes, amigos. Que Deus abençoe a vida dos ouvintes, né? Está ligadinho conosco aí, então, a irmã Florestina. E a irmã Florestina está nos mandando um louvor ao vivo, cantado e tocado por ela, né? Muitos irmãos já conhecem a irmã Florestina, né? Que ela participa bastante nas programações. Deus te abençoe, irmã Florestina. Vamos ouvir sim esse lindo louvor e eu sei que vai ser uma bênção, né? Deus abençoe nossos ouvintes que estão aí ouvindo a programação, né? Vamos. A irmã Florestina está dizendo que ela está ali na Miami, né? Em São Pedro do Butiá. Deus abençoe então os irmãos de São Pedro do Butiá aí. Um abraço para a Miami. Que Deus abençoe ricamente a vida dos nossos irmãos aí do São Pedro do Butiá, né? Estão aí ouvindo a programação, né? Vamos ouvir então esse lindo louvor para nós ganhar tempo, né? Já são 20 horas e 24 minutinhos e o programa é Anunciando a Salvação, conduzido, né, para a irmã Marta, que hoje não está muito bem da voz, né? Mas estamos aqui igual, né? Fazendo a obra do Senhor, né? Deus abençoe os nossos ouvintes. Vamos ouvir então a irmã Florestina adorar o nome Santo Senhor.

0: Glórias a Deus, o grande dia vem aqui. Você está preparado para esse grande dia? Maravilhoso louvor, né? É um alerta nesta noite, né? O grande dia vem aí, né? E devemos estarmos preparados para esse dia, né? Se encontrar o Senhor, o Rei dos Reis, né? Porque nós sabemos que lá não vai entrar nem a sombra do pecado, né? Lá vai entrar aquele povo remido, lavado pelo sangue do Cordeiro, né? Deus abençoe os nossos amados irmãos que estão na nossa companhia. Quem está nos ouvindo é a irmã Mariela Alves, né? Aí da Argentina. Deus te abençoe, irmã Mariela. Todos os louvores vai para o seu livro espiritual também, quem está na nossa sintonia. É, vamos ver aqui. Temos mais ouvintes, né? Chayane, do Alto Uruguai. Deus te abençoe, Chayane. Ela está pedindo louvor cantado ao vivo, né? Irmão Martino vai estar adorando o Senhor com mais um louvor, né? E vocês recebam para o vosso elevo espiritual. Que Deus abençoe a vida dos irmãos. Deus abençoe, então, irmã Martina. É contigo.
1: Quero mandar mais uma saudação para todos os irmãos que estão pedindo. Quero mandar uma saudação lá para o irmão Valdez e a sua esposa, irmã Marlene, que estão de viagem, né? Santa Catarina, na casa das suas filhas. Que Deus abençoe eles. Também vai uma saudação ali para o irmão Lindo e a sua esposa, ali em Portela. Me perdoa, irmão, que eu me esqueci o nome dela, né? Que Deus abençoe a vida de vocês, né? Que estão na escuta. A irmã Jane também, ali com a sua família, né, nas três bocas. Vai um abraço, irmã. Receba nessa noite, né? Que Deus abençoe sua família grandemente, tá bom? A todos os ouvintes, né, irmãos, né? Estamos aqui para adorar e louvar o nome do Senhor, glorificar, né, o nome dele, porque ele é bom, ele é poderoso, né? Cantar um louvor da harpa, irmãos, né? Eu não sou cantora, mas eu me alegro, né, irmão, por estar aqui, por poder, né, ter um vontade de louvar a Deus, né, porque é tão maravilhoso tudo que Ele faz, o que Ele há de fazer, né, nas nossas vidas, né. Muitos aí têm a boca, né, não cantam, nem sequer agradece o Senhor, né. Nós temos que se lembrar, né, porque Ele é maravilhoso, né. Cantar um louvor da harpa número 2, né, irmãos. Ó, que saudade.

Viver. Ah, eu quero mandar uma saudação também, se estiver na escuta, da irmã Zalete, né? E o seu esposo, irmão Valdir, né? Que receba todos os louvores nesta noite, né? O programa, né?

0: Glórias a Deus, estamos aí no programa ao ar. Quem está nos ouvindo aí é o Lauri Lopes, de Estou na Escuta, Novo Hamburgo, Rio Grande do Sul. Quero um manazinho, Carla Martins vai estar tirando um manazinho aí então, para estar lendo, né, um manazinho aí com o irmão Lauri Lopes aí do Rio Grande do Sul, né? Está na nossa companhia, Deus te abençoe, querido irmão. Obrigado pela sua audiência. O Martim vai estar lendo seu manazinho.
1: Aí vai o irmão Manapo, o irmão Valdir, que, Lauri, que se diz assim, ó, em Mateus 5,16, assim resplandeça a vossa luz diante dos homens, para que veja as vossas obras e glorifiquem a vosso Pai que está nos céus. Amém. Receba aí, irmão, em nome de Jesus.
0: Graças a Deus, né? Que Deus abençoe nossos irmãos que estão interagindo conosco, pedindo seus louvores, né? Nós estamos aqui adorando o nome Santos.

Irmãos, nesta noite vou meditar aqui em mais um Salmos, né? Nesta noite, né? Relevo espiritual nesta noite, né? Sabemos que a palavra de Deus, ela se renova todo dia, né? E é um alimento, né? Que nós temos que se fortalecer nele todos os dias, né? Vou ler então em Salmos 121, que se diz assim, né? Levanto os meus olhos para os montes, de onde virá o meu socorro? O meu socorro vem do Senhor, que fez o céu e fez a terra. Não deixará vacilar o teu pé. Aquele que te guarda não te tosquenejará. Eis que não tosquenejará nem dormirá o guarda de Israel. O Senhor é quem te guarda, o Senhor é a tua sombra, a tua direita. O sol não te molestará de dia e nem a lua de noite. O Senhor te guardará de todo mal, guardará a tua alma. O Senhor guardará a tua entrada e a tua saída, desde agora e para sempre. Maravilhoso, né, irmãos, esse salmo, né, que diz, né? Levo, né, os meus olhos para o monte, né? De onde virá o nosso socorro, né? Nós sabemos que o nosso socorro vem do Senhor, né? Por isso, nesta noite, você tem pedido algo, né? Fica perseverando, né? Que o Senhor é aquele, né? Que na hora certa, né? Tudo tem o seu tempo, né, irmãos? Né? Cantar um louvor nesta noite. Você que tá na escuta aí, ó. Né? Peça seu louvor, peça tuas orações, né? Os horários estão se passando, né, irmãos? E nós estamos aqui, né, para adorar o Senhor. Não deixa de pedir a oração, orar para um familiar, alguém, né, que precisa, né? Nós estamos aí, né, irmão? Eu e a irmã Marta, né?

Glórias a Deus. Samuel Martins esteve adorando o nome do Senhor. Esse meu louvor, eu quero mais de ti, né? Devemos ter essa paixão, essa sede pelo nosso Senhor, né? De querer mais e mais dele, né? Quem está na nossa sintonia, irmão? Genesi Barreto, diz a paz do Senhor, irmãs, que Deus abençoe. Estou escutando em Quarai, divisa com o Uruguai. Peço oração pelos meus filhos e netos. Deus te abençoe, irmã Genesi. Vamos estar orando pelos seus filhos, seus netos. E que Deus abençoe os irmãos aí em divisa com o Uruguai, né? Deus abençoe ricamente a vida dos irmãos. Peço desculpa, né? Hoje não está muito bom, né? Não está fácil, mas estamos aqui glorificando e exaltando o nome do Santo Senhor, né? Deus abençoe, então, irmão, a irmã Genesi Barreto, né? Que Deus abençoe a sua casa, o seu, sua

0: Falar de Jesus é bom e é bom demais, né? Glórias a Deus, não só falar, mas servir a Ele é maravilhoso, né? Nós só temos benefícios servindo ao Senhor, é? Deus abençoe meus irmãos, eu já quero me despedir de todos vocês, convidando a todos os ouvintes para quarta-feira que vem. Se Deus permitir, nós vamos estar aqui de volta com o programa Anunciando a Salvação e, se Deus quiser, recuperada, né, da voz para adorar ao Senhor ao vivo, né? Oração em nosso favor, que Jesus nos dê vitória, que o Senhor nos cure, né, da nossa voz e vamos voltar em nome de Jesus, né? Deus abençoe a todos. Eu quero dizer para você, se você está passando por dificuldade, problemas, não desista. Só isso eu te digo nesta noite. Não desista, siga firme com Jesus, sempre orando aos pés dele, sempre, né, pedindo misericórdia para ele. Saiba que você vai ser um vitorioso, mas se você ficar no esconderijo do Altíssimo. Uma boa noite, um bom descanso a todos. Até quarta que vem, se Deus quiser. Irmão Martino vai estar se despedindo e nós logo vamos, então, encerrar a programação.
1: Quero também, nesta noite, me despedir dos irmãos, ouvintes, e vou deixar aqui um maná, né, para todos nós nessa noite, né, que se encontra em Salmos, né, 119, 105, que diz: Lâmpada para os meus pés, é a tua palavra, é luz para o meu caminho. Né, irmãos, eu deixo para você nessa noite, para mim também, essa meditação, e desde já agradecendo por estar aqui, né? Mais uma vez estar aqui com a família Denis, né? E para mim é um privilégio, né? E um privilégio é tudo para o Senhor, né? Que a gente faz na humildade, né? Quero agradecer muito a Ele, né? Muito obrigado, né? Então a gente vai estar orando, né? Para dar o término já, né, irmã Marta, né? Senhor meu Deus, meu Pai, sim, me coloco, Senhor, mais uma vez, Senhor, na Tua presença, Pai. Levo, Senhor, cada pedido de oração nesta noite, Pai. Cada família, Pai, o Senhor conhece, Pai, seja aonde que for, Senhor. Ó, Senhor meu Deus, estenda Tuas mãos, Senhor, para o regresso da minha casa, Senhor meu Deus. Os louvor nessa noite, as pessoas que participaram, Senhor, guarda, Senhor, dê força, Pai. Ah, Senhor, que venha ter um resto de uma semana, Senhor, na Tua presença, Senhor. Guarda, Senhor, onde colocar a planta do seu pé, Senhor. Me dá força, Senhor, me dê graça, Senhor, sabedoria, Senhor. Ah, Senhor, me guarda, Senhor, embaixo de Tuas mãos poderosas. Cada um, Senhor, meu Deus, abençoa esse programa, Senhor, onde leva, Senhor, a Tua palavra, os louvor, nossa família, Pai. Guarda, Senhor, restaura, dê força a cada cidade vizinha, Senhor, meu Deus. Ó, Jesus, eu te agradeço, Senhor. Muito obrigado, Senhor, meu Deus. Fica conosco, Senhor. Amém, Jesus.